0: O Laboratório de Operações Cibernéticas atuou na análise de evidências digitais e na articulação entre as forças de segurança envolvidas.
1: Hoje, na apresentação da Voz do Brasil, Luciana Vasconcelos e Luciano Seixas.
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1: Foram realizadas duas operações para desarticular grupos criminosos que utilizam plataformas digitais para disseminar violência e propagar discursos de ódio.
2: As operações foram executadas em conjunto com as polícias civis de diferentes unidades da federação.
1: E os resultados foram apresentados hoje. Os detalhes você vai ouvir agora na reportagem de Márcia Fernandes.
0: A Operação Rede Interrompida da Polícia Civil do Distrito Federal apura a existência de uma organização extremista que utilizava comunidades do aplicativo Telegram para planejar atos violentos e disseminar conteúdos preconceituosos contra determinadas raças, religiões e também contra mulheres. O diretor de Operações Integradas e de Inteligência do Ministério da Justiça e Segurança Pública, Anchieta Neri, destacou algumas das medidas adotadas.
3: A partir dessa articulação, a gente teve medidas de busca cumpridas em 8 estados da federação. A gente cumpriu algumas medidas de internação provisória e um mandado de prisão. O que se investiga ou o que se apurou não diz respeito meramente a opiniões, mas sim à própria intolerância e planejamento de atos severos de violência. Por isso, havia a necessidade de uma atuação rápida para que a gente não tivesse a possibilidade de ocorrer qualquer sinistro.
0: Já a Operação Lívia investigou uma rede criminosa que utilizava de plataformas virtuais para atrair adolescentes e incentivá-los à prática de violência. A investigação foi conduzida pela Polícia Civil de Mato Grosso do Sul após a morte de uma menina de 13 anos. A Secretária Nacional de Acesso à Justiça, Sheila de Carvalho, comentou que a operação conseguiu impedir outros crimes.
4: A operação permitiu evitar que mais uma menina fosse vítima, que já estava mapeada para isso acontecer nos próximos dias. Então, esse esforço integrado que a gente tem realizado é para manter as nossas mulheres vivas.
0: Nas duas operações, o Laboratório de Operações Cibernéticas atuou na análise de evidências digitais, na identificação de conexões entre investigados e na articulação entre as forças de segurança envolvidas. O ministro da Justiça e Segurança Pública, Wellington César Lima e Silva, destacou a importância do trabalho integrado.
5: Nós temos um fluxo de cooperação permanente com a Polícia Federal, com as polícias civis dos diversos estados, com os ministérios públicos dos diversos estados, com os diversos órgãos de inteligência. Esse tipo de colaboração possibilita uma atuação integrada e qualificada no combate a esses crimes.
0: As investigações permanecem em andamento para análise do material apreendido, a identificação de outros envolvidos e a responsabilização dos investigados, conforme o avanço dos respectivos inquéritos policiais. Lembrando que os casos de violência contra mulheres podem ser denunciados pelo Ligue 180, que funciona 24 horas por dia, gratuitamente. Reportagem Márcia Fernandes.
2: E estão abertas as inscrições para o curso Gestoras em Rede, voltado à formação de gestoras estaduais e municipais que atuam com políticas públicas para as mulheres.
1: A capacitação é gratuita e será realizada de forma online.
6: Estão abertas as inscrições para o curso Gestoras em Rede, formação em gestão de políticas públicas para as mulheres. A iniciativa é destinada a gestoras estaduais e municipais responsáveis pela elaboração, coordenação e implementação de ações voltadas à promoção dos direitos das mulheres. O curso é gratuito, tem carga horária de 96 horas e vai ser realizado com atividades online, ao vivo e também em formato assíncrono. A formação integra uma estratégia nacional de fortalecimento da gestão pública e de cooperação entre União, estados e municípios. O objetivo é oferecer instrumentos para planejamento, execução, monitoramento e avaliação das políticas públicas, além de criar uma rede permanente de troca de experiências entre as equipes que atuam nos organismos de políticas para as mulheres. Ao final do curso, as participantes devem elaborar diagnósticos e planos de ação voltados aos próprios municípios e estados. Para se inscrever, acesse gestorasemrede.com.br. Claudimário Carvalho, para a Voz do Brasil.
1: As propagandas e publicidades sobre apostas de cota fixa, as chamadas bets, passaram a ter novas regras voltadas à proteção aos consumidores.
2: Elas estabelecem, entre outras coisas, limites sobre o que pode ser dito nessas propagandas, responsabilização solidária de quem veicula as publicidades e proteção às crianças e aos adolescentes.
1: Além disso, as propagandas de bets terão também que exibir mensagens de alerta sobre os riscos envolvidos nas apostas.
2: Sobre tudo isso, nós conversamos com a secretária de Prêmios e Apostas do Ministério da Fazenda, Daniele Correia.
1: Eu e Mariana Jungmann também falamos com ela sobre saúde e bets. Acompanhe.
7: Secretária Daniele Correia, muito bem-vinda à Voz do Brasil. Vamos falar um pouco sobre essas duas portarias que regulam a publicidade sobre as apostas de cota fixa. A gente pode traduzir que é uma regulamentação sobre as propagandas de bets, assim, para ficar mais claro para o nosso público. E o que estabelecem essas portarias?
8: Bom, obrigada. Para a gente é sempre importante aqui na Secretaria de Prêmios e Apostas ter a oportunidade de tratar sobre o tema. E, de fato, quando a gente está falando dessas duas portarias, as portarias mais recentes aqui, a gente está falando desse universo de publicidade, propaganda e ações de marketing nesse mercado de aposta de cota fixa. Acho que é sempre importante dizer que esse mercado de aposta de cota fixa é um serviço público, né? E a lei, a 14.790, é a lei que traz ali a regulamentação e traz ali diretrizes legais na implementação não só desse tema de publicidade, mas diversos outros temas. E a nova portaria interministerial ali, a 73, ela traz ali, reforça alguns conceitos, acho que amplia ali a questão da proteção ao consumidor apostador, mas também traz ali a distribuição da responsabilidade solidária em todo esse veículo de comunicação, de divulgação, seja pessoas físicas e jurídicas, nesse mercado de apostas. E a gente tem uma outra portaria que altera a portaria que trata de jogo responsável, que trata dessas obrigações também legais que os agentes operadores precisam cumprir entre publicidade, ações de marketing e propaganda, que é justamente as frases de advertência, né? O 18+, e foi importante para a gente ali trazer e clarificar sobre o tema.
1: Essas frases de advertência, né, que vão ter que conter nas publicidades, elas devem dizer o quê? E que tipo, e por que que esse tipo de mensagem é importante, secretária?
8: Bom, as frases é: o Ministério da Fazenda adverte. E aí você tem: aposta não é investimento. Essa é uma das frases. A outra é: apostar pode causar dependência. Né? E uma questão de que apostar faz você perder dinheiro. Então, é justamente nessa perspectiva, seja da saúde mental, seja da saúde financeira, do endividamento.
1: Ainda falando das mensagens, ela tem um tamanho mínimo, né? Ou seja, tem que estar num formato legível, facilmente visível, né, para o consumidor.
8: Exatamente. A gente traz ali, e aí, de novo, né, a necessidade de que eles estejam ali num tamanho mínimo de 10%, e a gente reforça, inclusive, nessa nova portaria, que eles precisam estar de uma maneira horizontal, né? Porque muitas vezes, né, tornar essa frase de uma maneira muito mínima e verticalizada dificulta até a leitura por parte, né, da sociedade.
7: Praticamente escondendo a frase.
8: Exatamente.
7: Né?
8: Então, a necessidade de se ter isso de maneira legível, né, num contraste visual ali também, né, você ter um fundo ali que a pessoa consiga ler. E eu acho que são todas essas informações que são importantes.
7: Agora, um outro ponto importante dessa nova regulamentação sobre a publicidade de jogos é que ela passa a responsabilizar também quem faz a propaganda, né? Quem veicula a propaganda. E aqui a gente está falando, inclusive, dos influenciadores digitais, secretária, dos veículos de comunicação, e aí enxergando os influenciadores digitais também como uma espécie de veículo de comunicação, é isso? O que está previsto nessa responsabilização?
8: Sim, a ideia é a portaria, ela traz isso tanto voltado para pessoas físicas quanto para pessoas jurídicas, né, que veiculem, que distribuem, que impulsionem, né, que propaguem, não só a questão das bets ilegais, aí eu acho que é importante também, né, você ter essa responsabilização, porque quando você está falando de um ambiente ilegal, você não tem essas ferramentas à disposição daquele consumidor, daquele apostador, então, né, você fica muito mais frágil no desenvolvimento de riscos e de transtorno de jogo e do endividamento, então elas não precisam cumprir as regras e também no processo, né, de junto com as operadoras legalizadas, mas no processo de cumprir o que está dizendo ali a lei, né, no sentido e das portarias, reforçado agora pela portaria interministerial, no sentido de que o jogo ele tem restrições na sua publicidade. Né? Você não pode dizer que o jogo ele substitui a renda, você vai ficar socialmente aceito, né? Você é mais bonito porque você joga. Então, a própria proteção que a gente comentou aqui, né, da criança e do adolescente, então você não pode veicular para a publicidade para a criança, né? A criança não pode ser alvo da publicidade, ela não pode estar na publicidade. Então, eu acho que a distribuição da responsabilidade aí, eu acho que é importante, né, nesse mercado.
1: Secretária, esse tipo de regulação sobre a publicidade deve ter efeito para reduzir a quantidade de apostas, né? Especialmente nos casos de compulsão, não é isso?
8: É, a ideia é justamente isso, né? Se você está num ambiente ou no mercado onde você está falando de entretenimento, né? E quando isso passa, isso não é mais um entretenimento, isso não, você está colocando aquela pessoa em risco. Né? Então, de novo, essa é uma série de mecanismos que eu acho que é importante, né, colocar à disposição. E aí eu queria ter a oportunidade aqui para dizer que a gente lançou no final, obviamente, o Ministério da Fazenda, junto com a SPA, isso já estava na agenda regulatória, a gente lançou a plataforma centralizada de autoexclusão. Então, hoje, se um cidadão ele não quiser apostar, ou ele não quiser estar nessa atividade, ou, enfim, estar nesse mercado, ele pode utilizar essa plataforma, onde você fica auto-excluído de todas as plataformas autorizadas pela SPA em âmbito nacional. E aí você pode dizer se é por um prazo determinado ou por um prazo indeterminado. Então, você pode se auto-excluir por um mês, por 3 meses, por 6 meses, por 9 meses, por 12 meses... ou indeterminado. E lá você pode dizer o motivo também. E a gente percebe que um dos principais motivos é justamente a perda de saúde, de controle mental. Né? Então, acho que, de novo, essa é uma outra ferramenta também à disposição de qualquer pessoa da sociedade, obviamente, né, que queira utilizar. E a gente traz ali uma série também de outras questões, como ferramenta de autoteste da saúde, autoteste financeiro. Enfim, são todos os mecanismos e ferramentas nessa questão do jogo responsável.
7: É importante aqui a gente lembrar também que quem tiver identificando que tem problemas de saúde mental relacionados à questão do jogo deve procurar ajuda,
8: sim,
7: né, secretária?
8: Exatamente.
7: E aí dentro do SUS a gente tem possibilidades,
8: sim,
7: de acompanhamento e de tratamento, né?
8: Exatamente. A gente tem um acordo de cooperação técnica com o Ministério da Saúde, que é um grande parceiro. A gente ano passado começamos com um grupo de trabalho interministerial, junto com o Ministério da Saúde, Ministério do Esporte, a Secretaria de Comunicação Social, justamente nesse trabalho de se pensar, né, quais são as ferramentas. Porque quando você tem identificação de que você tem um risco, né, ou desenvolvimento de um potencial risco ali, você também precisa procurar caminhos. Então, o SUS, ele desenvolveu ali, ele fez um trabalho junto com toda a rede de colaboradores, não só da Unidade Básica de Saúde, mas também do próprio CAPS, né, na formação, né, no desenvolvimento da capacitação dessas pessoas, no recebimento dessas pessoas, na identificação dessas pessoas. Também fez ali um teleatendimento, então eles construíram, desenvolveram um teleatendimento voltado para essa parte de transtorno do jogo, de identificação, e o desenvolvimento ali de capacitação junto às unidades do CAPS, né, mais próximo da localidade da pessoa. Então, a gente também, na página da plataforma centralizada de autoexclusão, a gente fornece todos esses telefones, esses endereços, a página do DataSUS, se a pessoa também quiser fazer o seu autoteste da saúde, né, porque você se identifica, mas você precisa também achar um caminho ali.
7: Muito bem, nós conversamos com Daniele Correia, secretária de Prêmios e Apostas do Ministério da Fazenda. Secretária, muito obrigada pela sua entrevista à Voz do Brasil.
8: Obrigada a vocês.
2: Como nós ouvimos, o Sistema Único de Saúde oferece ajuda para quem enfrenta problemas relacionados a jogos e apostas.
1: O serviço de teleatendimento em saúde mental teve início em março e, a partir de hoje, oferece 100 mil acompanhamentos por mês.
2: O atendimento é remoto, sigiloso e pode ser o primeiro passo para o acesso à rede pública de cuidados.
9: Segundo o Ministério da Saúde, mais de 25 milhões de pessoas fizeram apostas em 2025. Desse total, cerca de 4,4% apresentam dependência de jogos, condição que pode causar prejuízos à saúde mental, às finanças e às relações pessoais. Alguns sinais podem indicar a necessidade de buscar ajuda, como o aumento do tempo ou do dinheiro gastos com apostas, preocupação constante com jogos e mudanças no sono, no humor, na rotina ou nos relacionamentos. O Sistema Único de Saúde oferece atendimento sigiloso para pessoas que enfrentam esse problema. O serviço funciona como porta de entrada para a rede de atenção psicossocial e disponibiliza orientação, acompanhamento profissional e apoio também aos familiares, como explica o ministro da Saúde, Alexandre Padilha.
10: Então, além de abrir a porta do cuidado individual, de quem sofre com o vício e dos seus familiares, a gente está abrindo uma outra porta, que é ter um diagnóstico cada vez melhor do problema, para ter ações cada vez mais preventivas, regulatórias.
9: Para acessar o atendimento remoto, basta entrar no aplicativo ou na versão web do Meu SUS Digital, fazer login com a conta gov.br, acessar a área de mini-apps e selecionar a opção Problemas com Jogos de Apostas. Em seguida, o usuário responde a um autoteste que auxilia na identificação do tipo de cuidado mais adequado. Quando o resultado indica risco moderado ou elevado, o encaminhamento para o teleatendimento é feito pela própria plataforma. Nos demais casos, são apresentadas orientações sobre os serviços disponíveis na rede de atenção psicossocial. De acordo com o Ministério da Saúde, o serviço remoto teve início em março e passa a oferecer 100 mil atendimentos mensais, explica o diretor do Departamento de Saúde Mental, Marcelo Quimatti Dias.
11: Então, nessa primeira ação, nós tínhamos uma média de mais ou menos uns 600 atendimentos por mês. Tivemos uma procura muito grande e, a partir de agora, a gente vai passar a oferecer até 100 mil atendimentos por mês.
9: Quem preferir, também pode procurar atendimento presencial em uma unidade básica de saúde. No local, a pessoa e seus familiares recebem acolhimento, orientação e avaliação inicial. Quando necessário, a equipe pode encaminhar o paciente para o Centro de Atenção Psicossocial, o CAPS, onde é oferecido atendimento multiprofissional. Reportagem Thaís de Araújo.
1: E relembrando, pela plataforma de autoexclusão é possível solicitar o bloqueio do acesso às plataformas de apostas.
2: Para isso, basta acessar a página da ferramenta e entrar com a conta gov.br.
1: Doadores de sangue que colocaram piercing, fizeram tatuagens ou cirurgias não precisam mais esperar 12 meses para voltar a doar.
2: Pois é, as regras para doação foram atualizadas e devem estar implantadas nos hemocentros do país até setembro.
1: O objetivo é aumentar os estoques de sangue, garantindo a qualidade e a segurança do material.
12: Doar sangue salva vidas. Para se ter uma ideia, uma única doação pode ajudar até 4 pessoas. A funcionária pública Axa Cruz, que mora em Brasília, já doa sangue há 16 anos.
13: Um ato tão simples, rápido e que pode salvar vidas. Então eu me sinto muito honrada. 3 vezes por ano, inclusive uma delas é no dia do meu aniversário. Para mim já virou uma tradição.
12: E quem recebe esse sangue pode ficar tranquilo. Todo o material coletado passa por um rigoroso controle de qualidade e por testes que garantem a segurança das transfusões. Para reforçar ainda mais esse controle e ampliar a segurança de doadores e pacientes, o Ministério da Saúde atualizou os regulamentos técnicos que orientam os serviços de hemoterapia em todo o país, como explica a gerente de captação de doadores do Hemocentro de Brasília, Kelly Barbie.
14: Cada vez mais no sentido de aprimorar, de melhorar os exames para testar uma qualidade cada vez maior desse sangue coletado. Então, você não vai precisar esperar mais 12 meses para muitos impedimentos. A maioria agora é de 4 meses. Como eu falei do piercing, da tatuagem, de medicamentos, de cirurgia, enfim, a novidade é muito boa e muito bem-vinda.
12: O Felipe, que doa sangue há 30 anos, sabe da importância desse ato de amor.
15: Me traz um sentimento muito bom, né? Um sentimento de solidariedade com o próximo. E, além disso, a gente nunca sabe quando vai precisar, um familiar também, né? Então, é muito importante. Eu saio com o coração aquecido.
12: E para você que nunca doou sangue, é muito simples. Basta procurar um hemocentro mais próximo, ter entre 16 e 69 anos, pesar no mínimo 50 quilos e estar em boas condições de saúde. Não apresentar sintomas de gripe, resfriado ou febre. Não precisa estar em jejum, mas nas 4 horas que antecedem a doação, deve evitar a ingestão de comidas gordurosas. Reportagem Cleide Lopes.
2: Se você é responsável por crianças ou adolescentes com menos de 15 anos, fique atento.
1: A campanha nacional de multivacinação já começou em todos os postos de saúde do país.
2: Essa é a chance de proteger o público infanto-juvenil contra doenças como poliomielite, influenza e hepatites.
1: O dia D da campanha vai ser em 22 de agosto e a mobilização vai até 1º de setembro.
16: A campanha nacional de multivacinação teve início nesta segunda-feira e vai até 1º de setembro. Crianças e adolescentes menores de 15 anos são o foco principal para atualizar a caderneta de vacinação. Pela campanha, são ofertados os imunizantes previstos no Calendário Nacional de Vacinação do Ministério da Saúde, como poliomielite, tríplice viral, hepatites A e B, febre amarela, HPV, influenza, COVID-19 e dengue. Para receber a vacina, basta comparecer à unidade básica de saúde mais próxima da sua residência e levar documento de identificação, cartão do SUS, se tiver, e a caderneta de vacinação. Já o dia D da mobilização será em 22 de agosto. Para informações sobre horários de atendimento e disponibilidade das vacinas, basta consultar a unidade de saúde do seu município.
2: Priscila Machado, para a Voz do Brasil. Contribuintes que têm pendências com a Receita Federal, começou a valer hoje mudanças no atendimento presencial relativas ao imposto de renda.
1: A portaria proíbe o fornecimento de cópia de declaração do imposto e recibo de entrega nas unidades de atendimento.
2: Saiba o que muda no atendimento com Daniele Popov.
17: Portaria publicada nesta segunda-feira traz mudanças como a proibição do fornecimento de cópia da declaração do imposto sobre a renda da pessoa física. A entrega do recibo relativo à declaração também foi proibida nas unidades de atendimento da Receita. As mudanças foram adotadas para reduzir os riscos de acesso indevido a informações protegidas por sigilo fiscal, já que documentos como a declaração do imposto de renda contêm dados pessoais sigilosos e que podem ser usados indevidamente. A partir de agora, a cópia da declaração e o recibo de entrega passam a ser disponibilizados exclusivamente por canais que utilizam mecanismos de autenticação e controle de acesso. Outras alterações que a portaria traz são ajustes relacionados ao atendimento presencial, ao atendimento orientado e à recepção de documentos em processos de atendimento digital. Daniele Popov para a Voz do Brasil.
1: O Curso Nacional de Escrita Criativa tem inscrição aberta até quarta-feira, dia 5 de agosto.
2: Com ele, o participante vai aprender a produzir textos que buscam envolver, emocionar ou prender a atenção do leitor ou ouvinte por meio da criatividade na linguagem, na estrutura e na narrativa.
1: A chamada pública vai selecionar 1.000 participantes.
2: Os selecionados vão receber de forma gratuita formação em escrita criativa em todas as regiões do país.
1: Mais informações no site da Universidade Federal do Rio Grande do Sul, em ufrgs.br/territórios da escrita.
2: E essas foram as notícias do governo federal.
1: Uma realização da Secretaria de Comunicação Social da Presidência da República.
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1: Fique agora com as notícias do Poder Judiciário e do Congresso Nacional. Boa noite.
2: Boa noite para você e até amanhã.

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1: Você vai ouvir agora notícias do Poder Judiciário.
2: CNJ aprova perda do cargo de juiz e extingue a aposentadoria compulsória como punição máxima.
3: Para o STJ, olheiro que atua durante venda de drogas responde por tráfico, não por colaboração.
2: Eletricista terá plano de saúde mantido, mesmo após ter sido demitido.
3: Boa noite, eu sou Marcela Luiza.
2: E eu sou Marta Ferreira.
3: O Conselho Nacional de Justiça aprovou nesta terça-feira a perda do cargo de juiz e acabou com a aposentadoria compulsória como punição máxima a magistrados que cometerem infrações graves.
2: Pelas novas regras, nos casos mais graves, o juiz poderá ser colocado em disponibilidade com proposta de perda do cargo.
3: Nessa hipótese, o magistrado será imediatamente afastado das funções e passará a receber remuneração proporcional ao tempo de contribuição até a decisão definitiva do Supremo Tribunal Federal.
2: Com isso, o CNJ adequa as normas ao entendimento firmado em maio pela primeira turma do STF, segundo o qual a aposentadoria compulsória deixou de ter fundamento constitucional como sanção disciplinar após a reforma da Previdência.
3: Em 10 meses, gestão do ministro Edson Fachin responde por 10% das aposentadorias compulsórias do Conselho Nacional de Justiça.
2: Hoje, o plenário do CNJ extinguiu a aposentadoria compulsória como punição máxima a juízes que cometerem infrações graves. A aposentadoria compulsória deixou de ter fundamento constitucional como sanção disciplinar após a reforma da Previdência.
3: Em 10 meses, gestão do ministro Edson Fachin responde por 10% das aposentadorias compulsórias do Conselho Nacional de Justiça.
2: Hoje, o plenário do CNJ extinguiu a aposentadoria compulsória como punição máxima.

0: Este plenário concluiu o julgamento de 24 processos administrativos disciplinares, aplicando 11 penas de aposentadorias compulsórias, 8 disponibilidades, 4 censuras e 1 advertência. Ainda em sede de revisão disciplinar, foram aplicadas outras 2 penas de aposentadoria compulsória e mais 2 de disponibilidade. Assim, 14 juízes que cometeram faltas gravíssimas foram afastados dos quadros da magistratura. Trata-se de 10% do total de aposentadorias compulsórias até hoje aplicadas pelo CNJ, sendo essa penalidade administrativa mais grave até então vigente.
1: Fachin destacou que a atuação disciplinar é uma das competências constitucionais mais relevantes do CNJ para a preservação da confiança da sociedade no judiciário.
2: Quem atua como olheiro ou vigilante de forma integrada e indispensável à comercialização de drogas responde pelo crime de tráfico e não por colaboração como informante.
3: Essa conclusão é do STJ, Fátima Uchoa.
4: Moradores de Goiânia enviaram um vídeo a policiais militares com 2 homens comercializando drogas. Um vendia entorpecentes enquanto o outro permanecia ao lado observando a movimentação. Os policiais os abordaram e concluíram que o segundo homem era um vigilante durante a negociação. A Justiça de Goiás considerou que ambos atuavam na comercialização das drogas, cada um com papel específico no crime. A quinta turma do STJ negou provimento ao recurso da Defensoria Pública que buscava desclassificar a condenação por tráfico de drogas para o delito de informante. Segundo o relator ministro Ribeiro Dantas, quem permanece ao lado do vendedor e ajuda a garantir a segurança da negociação participa diretamente da prática do crime.
2: Eletricista terá plano de saúde mantido mesmo após ter sido demitido.
3: Para o TST, por se tratar de contrato de trabalho, a Justiça Trabalhista tem competência para julgar o caso. Larissa Batista.
5: O eletricista foi demitido após 37 anos de trabalho e foi informado que poderia continuar com o plano de saúde da empresa. Porém, a única opção oferecida pela companhia de energia representava um aumento de mais de 5 mil na mensalidade. No TST, ficou decidido que a empresa deve garantir, tanto para o eletricista quanto para os dependentes dele, o mesmo plano de saúde dos trabalhadores ativos. Ainda cabe recurso da decisão.
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2: Uma boa noite.
3: Boa noite.
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8: Eu sou Paula Groba.
9: E eu sou Humberto Pinheiro.
8: E estes são os destaques de hoje do Jornal do Senado, que começa agora.
9: Botão do pânico para corridas por aplicativo avança no Senado.
8: Incentivo à violência contra a mulher pode virar crime específico.
9: Leis ambientais aprovadas pelo Congresso serão analisadas pelo STF.
8: Boa noite.
9: Boa noite.
8: Mais segurança para motoristas e passageiros de aplicativos de transporte. Um projeto em análise no Senado prevê a criação de um botão do pânico para ser acionado em situações de violência durante as corridas.
9: A proposta já foi aprovada pela Comissão de Ciência e Tecnologia e agora será discutida pela Comissão de Transparência e Defesa do Consumidor. A reportagem é de Herman Kulitz.
10: O botão do pânico tem por objetivo aumentar a segurança, tanto dos passageiros quanto dos motoristas de transporte por aplicativo, como Uber e 99, e deve ser acionado em casos de violência. O texto original do senador Carlos Viana, do PSD de Minas Gerais, determinava um cadastro prévio com foto do titular da conta e do cliente que irá embarcar, e reconhecimento facial antes de cada viagem. Mas, na Comissão de Ciência e Tecnologia, o relator, senador Carlos Portinho, do PL do Rio de Janeiro, conseguiu aprovar 2 alterações. Eliminou a exigência de reconhecimento facial e exigiu identificação visível nos veículos usados para o transporte pago privado de passageiros.

0: Portinho falou sobre a importância da regulamentação.
1: O motorista também vai estar seguro, porque ele sabendo quem é o usuário, se amanhã ele sofrer algum crime, ele fica muito vulnerável e ele poder identificar, não só com os dados na plataforma, mas reconhecimento da foto, né, ou de um documento com foto.
0: O projeto aguarda a análise da Comissão de Transparência e Defesa do Consumidor. Se aprovado, segue para a Câmara dos Deputados.
2: E já está na Comissão Mista de Orçamento, a medida provisória que abre crédito extraordinário para garantir o pagamento do apoio financeiro do governo a produtores e importadores de combustíveis.
3: O objetivo é evitar que a elevação de preços por causa da guerra no Oriente Médio gere aumento da inflação nos custos de transporte, com efeito em cascata nos demais setores da economia. Repórter Alexandre Campos.
4: São 3.473 milhões de reais que serão usados para compensar o aumento do valor de compra desses insumos no mercado internacional em decorrência dos conflitos no Oriente Médio. O senador Jax Wagner, do PT da Bahia, lembrou que se nada for feito, a elevação do preço dos combustíveis poderá prejudicar toda a economia.
5: Aí o presidente tem que reagir para evitar que, inclusive, se comprometa a economia nacional, provocando uma inflação acima daquilo que a gente já tem da meta que está colocada.
4: Líder da oposição no Congresso Nacional, o senador Isalci Lucas, do PL do Distrito Federal, cobrou fiscalização.
6: Tem que ver agora o controle disso, né? Tem que controlar para ver se realmente, na bomba, se o consumidor vai sentir isso, né? E corre o risco de você dar isenção, fazer tudo isso e o preço continuar do mesmo jeito.
4: Como a medida provisória tem força de lei, a Agência Nacional do Petróleo já pode repassar aos produtores e importadores de combustíveis e óleo diesel os valores do apoio financeiro nessas operações, desde que comprovadas as importações.
2: Já está em vigor a lei que destina parte do dinheiro das BETs para o Fundo da Polícia Federal.
3: O FUNAPOL foi criado em 1997 para financiar e estruturar as operações do órgão. Repórter Pedro Pincer.
7: A lei determina que o Fundo para Aparelhamento e Operacionalização das Atividades FIM da Polícia Federal, o FUNAPOL, deverá receber até 3% dos recursos obtidos pelo governo com apostas de cota fixa, conhecidas como BETs. Esses recursos, antes direcionados à Seguridade Social, vão cobrir gastos com a saúde dos servidores da PF, além de retribuição por atividade extraordinária. O repasse dos recursos das apostas está previsto para ocorrer de forma gradual, 1% em 2026, 2% em 2027 e 3% a partir de 2028. O senador Randolfe Rodrigues, do PT do Amapá, ressaltou a importância desse dinheiro para a Polícia Federal.
8: O morador dos Morros Cariocas, o morador das favelas desse país, são igualmente vítimas do crime organizado quanto o cidadão que mora nos locais nobres. Para combater, precisa de polícia estruturada e precisa de fortalecimento, sobretudo, das instituições federais que têm a função precípua, com inteligência, de investigar o crime e de desarticular o crime. Sem recurso e sem estruturação, não se faz o combate adequado ao crime.
7: Além dessa receita, o FUNAPOL conta com transferências voluntárias de entes federativos ou de organismos internacionais vinculadas a programas de enfrentamento ao crime organizado, doações de pessoas físicas ou jurídicas, nacionais ou estrangeiras, e outras receitas legalmente previstas.
2: Quem incentivar, instigar ou ameaçar outra pessoa para que pratique violência doméstica e familiar contra a mulher poderá ser condenado até 2 anos de reclusão, além do pagamento de multa. É o que prevê um projeto de lei em análise na Comissão de Segurança Pública.
3: A proposta também estabelece aumento de pena quando o crime for cometido durante a vigência de medida protetiva de urgência, utilizar anonimato e envolver compartilhamento ou ameaça de divulgação de dados pessoais, imagens ou informações sensíveis da vítima. O autor do projeto, senador Efraim Filho, do PL da Paraíba, ressalta que a medida é necessária porque a instigação de terceiros, inclusive por meios digitais, contribui para aumentar o ciclo de violência contra a mulher.
9: As medidas protetivas que hoje a lei permita que sejam tomadas contra o agressor possam ser também tomadas contra terceiros que porventura venham a também infligir a ameaça no sentido de desestabilizar a vítima, intimidar intimidá-la a ponto de retirar a denúncia ou algo desse tipo.
2: E uma série de ações que questionam decisões do Congresso Nacional com impacto no meio ambiente serão julgadas neste mês no Supremo Tribunal Federal.
3: Os pedidos à Justiça tratam da Lei Geral do Licenciamento Ambiental e do Marco Temporal das Terras Indígenas. Quem explica é o repórter César Mendes.
10: Aprovada em maio do ano passado no Congresso, a Lei Geral do Licenciamento foi criticada pela senadora Elisiane Gama, do Maranhão, por flexibilizar as licenças.
11: Quanto mais flexível, mais possibilidade de desastres.
10: O presidente da República vetou a mudança, mas a derrubada do veto no Congresso, em novembro, foi elogiada pelo senador Marcos Rogério, do PL de Rondônia.
12: Não somos poderes subalternos, somos poderes iguais.
10: Agora, a Lei Geral do Licenciamento vai passar pelo crivo do STF no julgamento de ações movidas pela Rede, o PSOL e o Partido Verde, questionando a flexibilização das licenças para Sueli Araújo, do Observatório do Clima, inconstitucional.
13: São dispositivos que afrontam a nossa Constituição e é dever do Supremo afastar essas inconstitucionalidades.
10: O STF julga ainda neste mês ações contrárias ao Marco Temporal das Terras Indígenas e à suspensão da moratória da soja.
2: Nas eleições de outubro, o eleitor vai precisar escolher dois candidatos ao Senado, mas não vale repetir o mesmo nome.
3: Se isso acontecer, o segundo voto será anulado. Saiba mais na reportagem de Marcela Cunha.
14: Dois votos, dois nomes e duas vagas. Essa é a conta que o eleitor precisa guardar nas eleições de 2026 para o Senado Federal. Na urna eletrônica, o cargo de senador vai aparecer duas vezes. Primeiro, o eleitor digita o número de um candidato, confere a foto e confirma. Em seguida, uma nova tela será aberta para a escolha do segundo candidato. Mas não adianta repetir o número para reforçar o voto no candidato preferido. Os votos precisam ser dados a pessoas diferentes. Se o eleitor escolher o mesmo candidato nas duas vezes, apenas o primeiro voto será válido e o segundo será anulado. A votação em dois nomes ocorre porque, neste ano, cada estado e o Distrito Federal vão preencher duas vagas no Senado. O eleitor só poderá escolher candidatos que disputem a eleição na unidade da federação onde ele vota. Mas, segundo o consultor legislativo do Senado, Gilberto Guerzoni, muitos eleitores podem chegar ao dia da votação sem saber que tem direito a duas escolhas.
15: O eleitor, na hora que ele responde à pesquisa, muitas vezes ele até desconhece que tem dois votos, ele desconhece a lista de candidatos e ele não escolheu, né, o seu senador, especialmente o seu segundo senador.
14: A dificuldade aumenta porque o voto para senador divide a atenção do eleitor com as escolhas para presidente, governador e deputados. Para não esquecer nenhuma das escolhas, a recomendação da Justiça Eleitoral é levar uma colinha de papel com o número dos candidatos.
3: Com edição de Paula Groba e trabalhos técnicos de João Lira, o Jornal do Senado fica por aqui. Acompanhe agora as notícias da Câmara dos Deputados. Boa noite.
2: Boa noite e até amanhã.
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17: Plenário pode votar medidas provisórias e projetos ligados ao agronegócio.
18: Câmara aprova a regulamentação da atividade profissional do salva-vidas.
17: Vítima de violência poderá usar recursos de conta conjunta com o marido.
18: Boa noite. A Comissão de Constituição e Justiça da Câmara aprovou proposta que autoriza a mulher em situação de violência doméstica a utilizar recursos depositados em conta conjunta com o marido para se reacomodar em local seguro.
17: A repórter Maria Neves traz mais detalhes sobre o projeto que foi encaminhado para análise dos senadores.
19: Pela proposta da deputada Laura Carneiro, do PSD do Rio de Janeiro, a medida protetiva deverá ser autorizada pelo juiz e a utilização do dinheiro pode ocorrer em qualquer regime de bens adotado pelo casal. Laura Carneiro lembra que a Lei Maria da Penha assegura que mulheres em situação de violência sejam afastadas do lar e acolhidas em abrigo ou local seguro quando houver risco de vida. Entretanto, segundo afirma, levantamento do Instituto Brasileiro de Geografia e Estatística de 2018 mostrou que somente 2,4% dos municípios mantinham casas-abrigo. Os estados gerenciavam outras 43 unidades. Diante disso, a parlamentar ressalta que muitas vezes a vítima de violência é obrigada a permanecer na mesma casa que o agressor e continuar submetida a maus tratos, situação que a proposta busca evitar.
20: Ação de separação demora muito, divórcio demora muito. Durante esse período, ela vai viver como? E como ela não tem como viver, ela acaba não se afastando do lar e continua sofrendo as agressões. Vai chegar um ponto que ela vai acabar o feminicídio. Então, o objetivo é que quando ela peça a medida protetiva, quando ela começa a sofrer a violência doméstica, ela tenha uma oportunidade de ter essa violação patrimonial e essa violação econômica minimamente resolvida.
19: Laura Carneiro ressalta ainda que contas conjuntas podem ser livremente movimentadas pelos seus titulares, o que poderia tornar a medida proposta desnecessária. No entanto, recorda que não são raros os relatos de violência patrimonial nos quais o agressor impede ou dificulta o acesso da mulher à gestão do patrimônio ou desvia recursos financeiros do casal. Permitir que a mulher disponha dos bens conjuntos, portanto, seria uma forma de contornar esse problema e permitir que a mulher reconstrua a própria vida longe do agressor. Da Rádio Câmara de Brasília, Maria Neves.
16: Segurança Pública.
18: Da Vitória, do PP do Espírito Santo, apresentou projeto que determina a suspensão imediata da posse e do porte de arma de investigados por violência doméstica. O texto prevê a apreensão da arma em até 24 horas, sem necessidade de decisão judicial específica.
17: Da Vitória explica que o objetivo é diminuir o risco de agressões fatais enquanto houver investigação, processo ou medida protetiva. A matéria está sendo analisada em conjunto com outros projetos semelhantes e, caso seja aprovada nas comissões, pode seguir direto para o Senado.
18: Avança na Câmara projeto de Félix Mendonça Júnior, do PDT da Bahia, que bane das redes sociais condenados por crimes contra mulheres quando as plataformas forem usadas na prática do delito. Pelo texto, as empresas de tecnologia têm 48 horas para excluir as contas.
17: Félix Mendonça Júnior lamenta o fenômeno de monetização e espetacularização da violência de gênero nas redes sociais e que o Brasil figure entre os 5 países com maior número de feminicídios. Por estas razões e para proteger a dignidade humana, ele pede a aprovação da matéria.
16: Justiça.
18: Rodrigo Hollenberg, do PSB do Distrito Federal, questiona o sigilo imposto sobre o registro das visitas ao empresário Daniel Vorcaro na prisão. Ele afirma que a população tem o direito de conhecer eventuais vínculos e relações que possam ser relevantes para o caso do Banco Master.
21: Me causou uma grande surpresa a notícia de que a Polícia Federal teria pedido o sigilo sobre as visitas a Daniel Vorcaro na prisão. É muito estranho, porque a população quer saber exatamente quem são as pessoas, as autoridades, eventualmente as autoridades, que realizaram negócios com Daniel Vorcaro. Portanto, no meu entendimento, não se justifica absolutamente qualquer tipo de sigilo em relação às visitas realizadas a Daniel Vorcaro na prisão.
17: Rodrigo Hollenberg defende ainda a continuidade das investigações sobre o Banco Master e cobra a instalação de uma CPI para apurar as responsabilidades e recuperar recursos. Ele reitera que a apuração é fundamental para garantir transparência e esclarecer os fatos.
16: Saúde.
18: Beto Preto, do PSD do Paraná, é autor do projeto que torna obrigatória a realização de pelo menos uma ultrassonografia morfológica durante o pré-natal oferecido pelo SUS. O deputado explica que a medida busca ampliar a qualidade da assistência prestada às gestantes.
17: Ele lembra que a experiência já foi adotada no Paraná e defende a ampliação da iniciativa para todo o Brasil. Beto Preto afirma que o exame realizado entre a 20ª e a 24ª semana semana de gestação é importante para avaliar o desenvolvimento fetal e identificar situações que demandem acompanhamento especializado.
0: Por que entre a 20ª e a 24ª semana, que é o momento que ainda é possível você evoluir para um tratamento cirúrgico intrauterino? Então, esse é um momento importante. O Brasil vai dar um passo gigante no sentido de garantir mais ainda pré-natal correto para as mulheres brasileiras e dizer que no Paraná nós já instituímos esse ultrassom, essa ultrassonografia morfológica já, e isso vem dando muito certo. Queremos expandir para todo o Brasil através desta lei.
1: Homenagem.
18: Raimundo Santos, do PSD do Pará, destaca a criação do Dia Nacional da Música Gospel, celebrado em 9 de junho. O deputado afirma que a lei reconhece a presença do gênero musical em espaços religiosos, plataformas digitais, praças e emissoras de televisão.
22: Qual a importância desse reconhecimento, dessa homenagem à música gospel? A música gospel, na verdade, é o gênero musical que durante, por exemplo, a pandemia do novo coronavírus, foi o gênero mais ouvido e que serviu de alento para tantas pessoas consumidas pelo estresse, pela ansiedade, porque as mensagens da música gospel, elas são mensagens de paz, de amor, de esperança, mensagem também de fé.
17: Raimundo Santos explica que a escolha de 9 de junho faz referência ao nascimento de Frida Wingren, enfermeira, musicista e compositora de hinos cristãos. Ele reforça a relevância da data nacional para a valorização da música gospel e para a cultura brasileira.
18: Josenildo, do PDT do Amapá, apresentou o projeto que institui 29 de junho como Dia Nacional do Pescador Artesanal. O deputado propõe incluir esses trabalhadores na data, que atualmente homenageia apenas os praticantes da pesca amadora.
17: Josenildo observa que a medida reconhece a contribuição da pesca artesanal para a economia das comunidades costeiras e ribeirinhas. O parlamentar ressalta que a atividade preserva conhecimentos tradicionais ligados à cultura popular e ao uso sustentável dos recursos naturais.
1: Trabalho.
18: Os deputados aprovaram um projeto que regulamenta a profissão do salva-vidas. Saiba mais sobre o assunto na reportagem de Paula Bittar.
23: A Comissão de Constituição e Justiça da Câmara aprovou uma proposta que regulamenta o exercício da profissão de salva-vidas no Brasil. Pela proposta, para exercer a atividade, o profissional deve ter mais de 18 anos, estar em bom estado de saúde, possuir ensino médio completo e passar em uma avaliação prática de corrida e natação. Também é necessário completar um curso profissionalizante de 160 horas em uma instituição reconhecida e manter a formação atualizada a cada 2 anos. Os salva-vidas terão como atribuições a realização de técnicas de prevenção, resgate e primeiros socorros em situações de emergência e ações educacionais sobre os riscos de acidentes aquáticos. A proposta obriga os estabelecimentos que oferecem acesso a ambientes aquáticos a contratar profissionais salva-vidas que terão como direitos o uso de uniformes e equipamentos de proteção, jornada de trabalho de até 40 horas semanais, seguro de vida e aposentadoria especial para aqueles expostos a condições de risco durante as atividades. A relatora na comissão, deputada Ana Paula Lima, do PT de Santa Catarina, explicou que os profissionais lutam há mais de 15 anos por reconhecimento.
24: Houve projeto já arquivado sobre o tema, mas a categoria nunca desistiu, porque sabe o que representa esta profissão no nosso país. No Brasil, morrem em média 16 pessoas afogadas por dia e pelo menos 4 delas são as nossas crianças. Reconhecemos que restringir o exercício dessa profissão é constitucional, porque está diretamente ligada à proteção da saúde, da segurança de quem depende desses profissionais no mar, nos nossos rios, nos lagos e piscinas.
23: O projeto aprovado também estabelece que o piso salarial da categoria seja definido em lei específica. A proposta que regulamenta o exercício da profissão de salva-vidas já pode seguir ao Senado, a menos que haja recurso para votação pelo plenário da Câmara. Da Rádio Câmara de Brasília, Paula Bittar.
1: Agricultura.
17: Padre João, do PT de Minas Gerais, celebra os 20 anos de criação do Sistema Nacional de Segurança Alimentar e Nutricional, o SISAM. O parlamentar exalta a política de combate à fome no país e defende que, após consolidar o acesso básico à comida, o foco central deve ser a qualidade do alimento.
1: Ao virar essas duas décadas do SISAM, temos que, além de garantir comida de verdade para todas as brasileiras e brasileiros, nós temos que avançar na qualidade do alimento, porque é assustador o crescimento da obesidade e do sobrepeso, sobretudo em crianças e adolescentes. Isso significa uma degradação de fato da qualidade de vida dessas pessoas.
18: Padre João manifesta preocupação com o aumento do consumo de produtos nocivos à saúde e defende o uso de mecanismos fiscais para desestimular esses hábitos. Ele sugere que alimentos ultraprocessados e refrigerantes tenham alíquotas mais altas.
16: Desenvolvimento Regional.
17: Hildo Rocha, do MDB do Maranhão, propõe isentar estados autossuficientes e superavitários de energia das cobranças extras das bandeiras tarifárias amarela e vermelha. O parlamentar explica que a ideia é criar uma diferenciação para estados que produzem mais energia do que consomem.
4: Atualmente, o sistema de bandeiras tarifárias é aplicado de forma uniforme em todo o território nacional, sem considerar disparidades regionais quanto à capacidade de geração. Tal situação penaliza consumidor de estados que são autossuficientes em energia, que acaba pagando tarifas adicionais, mesmo não contribuindo para a necessidade de acionamento de termoelétricas ou compra de energia mais cara no mercado. Então, é essa a motivação para me apresentar esse projeto de lei, no sentido de fazer com que haja justiça.
18: Hildo Rocha argumenta que o atual modelo pune estados como Maranhão, que tem grande geração hidrelétrica, eólica, solar e a gás, mas pagam as mesmas tarifas adicionais cobradas de estados deficitários. Ele afirma que a proposta torna a cobrança mais compatível com a realidade energética de cada região.
17: Projeto de Dilvanda Faro, do PT do Pará, cria a Política Nacional de Proteção às Mulheres Ribeirinhas. Com foco na inclusão social, na justiça territorial e no desenvolvimento sustentável, o texto promove também a autonomia econômica e a defesa dessas mulheres contra a violência.
18: A proposta de Dilvanda Faro amplia o acesso das ribeirinhas a políticas públicas e valoriza os saberes tradicionais, indicando a relevância da incorporação deles em ações de combate às mudanças climáticas.
16: Votação.
17: A retomada dos trabalhos na Câmara pode ter votações de medidas provisórias e projetos ligados ao agronegócio. As votações serão ajustadas conforme o calendário eleitoral. O repórter Antônio Vital tem as informações.
5: A Câmara dos Deputados retoma os trabalhos depois do recesso parlamentar de julho com o calendário de votações ajustado em função do período eleitoral. Até o primeiro turno das eleições, em 4 de outubro, deputados e senadores têm que conciliar a atividade legislativa com o calendário eleitoral. Agosto é um mês em que os partidos têm que realizar as convenções, definir e registrar as candidaturas e dar início às campanhas nas ruas. Por isso, Câmara e Senado reservaram 2 semanas de esforço concentrado para votações. A primeira na semana entre 10 e 14 de agosto. A segunda entre 31 de agosto e 3 de setembro. Entre as propostas que devem ser votadas estão 7 medidas provisórias editadas no início do ano e que perdem a validade se não forem analisadas pela Câmara e pelo Senado até o final de agosto. Uma delas institui o Programa Extraordinário de Reequilíbrio Financeiro das Famílias, também chamado de Novo Desenrola Brasil. O programa tem o objetivo de ajudar famílias a renegociar dívidas com instituições financeiras com condições mais favoráveis. Outra medida provisória que precisa ser votada cria ajuda financeira para importadores de óleo diesel e gás de cozinha, como maneira de evitar desabastecimento em função da guerra no Oriente Médio. Ela também prevê apoio financeiro ao setor aéreo. Ainda em relação a combustíveis, pode ser votado o projeto do governo que cria subsídios e ajuda financeira para empresas do setor, como maneira de reduzir o impacto da guerra entre os Estados Unidos e Irã nos preços do óleo diesel, biodiesel, gasolina, etanol e querosene de aviação. Outras propostas que podem ser votadas foram apresentadas como prioridade no primeiro semestre pela Frente Parlamentar da Agropecuária. Um dos projetos suspende por 2 anos sanções e embargos ambientais a pequenos produtores rurais. A medida não tem apoio do governo, que argumenta que, na Amazônia legal, Isso pode significar a suspensão de sanções a quem possui propriedades de até 400 hectares, como disse o deputado Helder Salomão, do PT do Espírito Santo.
6: Pode criar, sim, problemas que reduzam a efetividade das sanções, cuja finalidade é interromper imediatamente o dano ambiental. O projeto de lei prevê 24 meses para que os proprietários adotem medida de recuperação ambiental.
5: Também pode vir a ser votado na Câmara projeto que reduz a jornada normal de trabalho para 40 horas semanais e garante 2 dias de repouso semanal remunerado, sem redução de salário. O projeto apresentado pelo governo regulamenta a proposta de emenda à Constituição aprovada pelos deputados no primeiro semestre e que aguarda análise pelo Senado. Outras propostas prontas para a pauta ainda não têm consenso entre os diversos partidos políticos. É o caso do projeto que inclui o incentivo à violência contra a mulher como crime inafiançável, como o racismo. Da Rádio Câmara, de Brasília, Antônio Vital.
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16: Economia.
18: Reginaldo Lopes, do PT de Minas Gerais, afirma que a reforma tributária sobre o consumo vai simplificar o sistema de impostos a partir de 2027. O deputado observa que o novo modelo cria mecanismos de devolução de tributos para ampliar a justiça social.
8: Nós vamos devolver parte dos impostos pagos por 73 milhões de brasileiros e brasileiras de renda per capita até meio salário. O cidadão vai comprar, pagar e receber de volta parte dos seus impostos. Um modelo transparente, onde o cidadão brasileiro, a cidadã brasileira, vai saber o preço de um produto e o preço do imposto. Com justiça tributária, para justiça social, para combater as desigualdades, nós vamos devolver 100% dos impostos para 73 milhões de brasileiros.
17: Reginaldo Lopes ressalta que o cashback alcança despesas essenciais, como energia, água, gás, internet, telefonia e esgoto. Ele também menciona a ampliação da faixa de isenção do imposto de renda como parte de uma agenda voltada à redução da carga tributária sobre os trabalhadores.
18: Feirantes de todo o país poderão ter isenção do Imposto sobre Produtos Industrializados, o IPI, na compra de veículos utilitários novos. A medida, proposta por Adriano do Baldi, do PP de Goiás, visa beneficiar mais de 2 milhões de profissionais cadastrados.
17: O projeto reconhece o automóvel como ferramenta indispensável ao trabalho da categoria, o que justifica a isenção do tributo. Adriano do Baldi diz que a compra de um veículo será permitida a cada 5 anos, comprovada a inscrição regular do feirante por pelo menos 24 meses.
18: Termina agora o Jornal Câmara dos Deputados, produzido pela Rádio Câmara, com trabalhos técnicos de Wellington Teles e apresentação de Val Monteiro e Luciana Vieira. Uma boa noite para você.
17: A Voz do Brasil volta amanhã. Boa noite.
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8: A televisão aberta está prestes a viver sua maior revolução desde a digitalização do sinal. Com a TV 3.0, você não vai mais precisar ficar procurando o número do canal. A experiência será parecida com a dos streamings, mas com uma diferença. Continua sendo TV aberta e gratuita. 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Para as marcas, começa uma nova era de oportunidades. Com a chegada da TV 3.0, será possível falar diretamente com um bairro ou até com públicos diferentes assistindo ao mesmo programa. É o alcance da TV aberta com a inteligência do digital. 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

0: 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Opa!
1: Sim!
0: Opa, 10h05, retomamos por aqui, tá na hora do Pijama na Atlântida e as clássicas, a identificação, é claro, na abertura. P-I-J-A-M-A Show, Pijama Show na Atlântida com Everton Ruin, Your Simple, The Best, Mr. P de Pijama. Temos duas horas a partir deste momento para aquela revirada no baú tradicional que a gente já conhece de cor e salteado. Sugestões, arroba Everton Ruin, P. Ou pelo WhatsApp 489-9188-1009, noite de terça, 4 de agosto de 2026. Noite que tem partida acontecendo pela Copa do Brasil, Remo e Santos, 0-0. Esse resultado vai para os pênaltis, mas estamos aos 30 do primeiro tempo. E a outra partida que aconteceu pela Copa do Brasil, nas oitavas, foi Juventude Atlético Mineiro, agora há pouco terminou. E terminou de uma forma que vai dar pano para manga. Vai ser o assunto de amanhã em vários debates. Tava 0-0, como aconteceu a primeira partida, e aí a decisão estava indo para os pênaltis. Os acréscimos até os 49. Aos 48 e 50 segundos, um lançamento para o ataque do Atlético Mineiro, e aí o juiz levou o apito para a boca como se fosse terminar a partida. Mas não terminou, porque resolveu esperar o lançamento ser concluído. E assim que o lançamento foi concluído, ou o balão para o ataque, como queira, o que aconteceu? Gol do Atlético Mineiro. E acabou a partida. E aí os jogadores do Juventude foram para cima do juiz questionando, mas vem cá, tu levou o apito para a boca para terminar a partida, tu terminou ali. Não, né? Ele não terminou, ele não apitou. Mas que vai dar confusão, vai. Porque afinal de contas, se ele levou o apito para a boca para apitar, por que que ele não apitou? Por que que ele resolveu deixar o lance ser concluído com uma bola no ar, num lançamento? Eliminado o Juventude, classificado o Atlético Mineiro para as quartas da Copa do Brasil. Muito bem, agora vamos então com as canções ditas. Meia hora, outra meia hora, outra meia hora, outra meia hora. E assim ficamos nós nesse encerramento de terça-feira. É o Pijama aqui na Atlântida. Tudo começa com Stones, clássica Star Me Up. Aí está.

0: Ok, encerramos a primeira meia hora, já estamos assim, ó, muito próximos, né, aquela coisa das 10h30, ainda tem uma sequência logo, logo adiante, intervalo aqui na Atlântida e já voltamos com o Pijama.
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Opa! 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

0: E assim encerramos a primeira hora do pijama. Hoje, nesta noite, estamos na terça-feira. Que noite agradável, bacana assim. Eu espero que esteja sendo para você. Estamos para todas as emissoras de Santa Catarina, portanto... Não, isso aí eu falo depois do intervalo. Calma aí um pouquinho. Depois a gente volta.
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1: Vamos para o toque do cuco e a identificação oficial e tradicional do programa que está no ar para todo o sul do Brasil. Opa! Sim. Opa! P-I-J-A-M-A Show, Pijama Show na Atlântida com Everton com Your Simple The Best, Mr. Piri Pijama. Noite de terça, temos uma hora ainda para que possamos ter surpresas agradáveis de boas canções. Esse é o Pijama consagrado aqui na Atlântida. Nova sequência, aí está.

0: Muito bem, neste intervalo das 11h30 tivemos uma boa nova sequência. Calma aí que a gente já volta aqui na Atlântida.
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0: Pijama Show. Encerramos o pijama desta terça. Que espetáculo, foi bom demais, mas a programação da Rede Atlântica segue. Boa sequência, boa madrugada e uma ótima quarta-feira logo mais. 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
5: A televisão aberta está prestes a viver sua maior revolução desde a digitalização do sinal. 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Continua sendo TV aberta e gratuita. 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Para as marcas, começa uma nova era de oportunidades. 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
2: Alô galera, bom dia, bom dia. Tá começando o nosso cafezão aqui na Atlântida, melhor vibe do FM. Agora é 7 horas, 2 minutos. Estamos tentando acordar o Tico e o Teco aqui dentro da mente, estamos tentando baixar os dados, entender aí realmente que dia é hoje, que tem para fazer. Essa chuva gostosa para dormir nos convida a ficar na cama, porém os boletos nos chamam pro trabalho, né? Então bora, gente, bora. 7/2, quarta-feira, 5 de agosto de 2026. Semana que a gente tem aí bastante coisa para fazer, metade da semana pelo menos, né? Geralmente na quarta a gente sente um pouco de alívio, porque a segunda, a terça e o peso dos BOs que a gente deixou pro início da semana, a gente já deu conta, né? Pelo menos por enquanto. Mas é isso, gente, vamos lá, de pé na patrola como de costume, né? Para tocar aqui para vocês o cafezão na Atlântida de Chapecó para todo o oeste de Santa Catarina e noroeste do Rio Grande do Sul. Então sejam todos muito bem-vindos e obrigada pela audiência por escolher a Atlântida. 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E vamos lá, né? Início de dia, chuvoso, né? Eu quando acordei, não sabia que estava chovendo, que não vi nada essa madrugada. Então, se deu temporal, não sei. Se chegou com calmaria, também não vi. Só que quando acordei já estava chovendo, então vamos lá, gente. Com chuva, sem chuva, tempo fechado ou não, a gente precisa seguir, né? Inclusive, entre as pautas de hoje, né, que eu vou trazer no programa para vocês, vamos falar que o IMET está monitorando aí um possível ciclone bomba, com risco de temporais e ventos fortes em Santa Catarina, que provavelmente se intensifica a partir de amanhã, tá? Entre quinta e sábado. Então estamos acompanhando mais um momento de tensão na meteorologia. Estamos acompanhando todos os alertas, vamos destacar também. Claro, a previsão completa para hoje, o que será que acontece? Será que é só o início do dia chuvoso, depois o sol aparece? Enfim, todos os detalhes daqui a pouco para vocês, tá bom? Também a Franciele de Moraes, que já circula por Chapecó e logo traz informações aqui da cidade, né, do que está acontecendo por aqui. E direto do nosso WhatsApp, o alô da audiência, né, como de costume, eu fico feliz quando eu chego aqui e já tenho o bom dia da galera esperando, né? Vamos lá, bom dia Ju, toca por favor o Rock Set, Joyride, adoramos, que o nosso dia seja leve, mais um dia de luta, hein, beijo grande a vocês, beijinhos da Laura, que adora vocês e escuta todos os dias até chegar na escola. Então Laura, um beijo pra você, pequena, obrigada pelo carinho e pra toda a família também um super bom dia. A Débora escreveu bom dia de chuva por Palmitos, hein, meu pedido musical ao star do Nando Reis, valeu Débora, bom dia pra ti. Dia chuvoso em toda a região, eu acredito, né? Mas é isso, vamos lá. O Felipe mandou, e aí, manda um salve pra galera da Automaçul rumo ao Paraná. Toca uma do ACDC, que tal, gente? Valeu, um bom trabalho pra vocês, uma boa viagem. Rodrigo Vilarino, bom dia, Ju. Quarta love, hein? Manda aquele Elvis, de costume, né? Só pra não perder aí o costume. Quem mais? João Maurício, bom dia, Ju. Gostaria de ouvir Kings of Leon, Sex on Fire. Ótima quarta pra todos nós. Obrigada, João. Edivânia, muito bom dia, Ju. Para o mundo que eu quero descer. Que semana cansativa, mesmo mal começou, hein? Toca alguma do Aerosmith aí nessa quarta, love, se der. Claro que dá, com certeza, Edivânia. Pois é, semaninha tá puxada, gente. Mas pensa nisso, Edivânia. A segunda e a terça são os dias mais puxados, com mais demandas, eu acho, né? Na minha realidade. A gente já matou no peito. Então, quarta a gente já relaxa, faz alguma coisa boa hoje à noite. Se não for uma quarta love, que seja, sei lá, a quarta do seu autocuidado, não sei, de colocar em dia uma leitura, fazer aquele momento aí seu. Se for com a família também, que seja com a família, né? Porque às vezes a gente fala porque a realidade é uma, mas a família é outra coisa. Tem as crianças que querem atenção e tudo mais. Quem mais mandou aqui um bom dia, Felipe? Bom dia, Felipe.
3: Bom dia, Exército, tudo bem? Vamos dar, que dia de chuva também é dia de trabalhar, né?
2: É.
3: Ainda mais pra quem tá na rua.
2: É verdade, minha nossa.
3: Ju, toca um Red Hot Chili Peppers aí.
2: Ó, dá pra fazer uma programação inteira só com os pedidos da audiência aqui, que estão super alinhados com a nossa programação. Curti demais, valeu, gente. E aí sim, gente, a hora da música, né? A melhor hora do cafezão. Vou começar com Guns, Used to Love Her. Espero que você esteja bem, que a quarta seja maravilhosa e vamos com chuva mesmo.

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2: É o cafezão, galera. Estou de volta. Agora 7 horas e 17 minutos. Já estou acompanhada. A Sophie já tá no estúdio. Bom dia, Sophie. Tudo dominado?
3: Muito bom dia. Tudo dominado. Hoje, apesar do climinha meio vibe, assim, sabe aquela cena de crepúsculo da Bella olhando pela janela?
2: Sim,
3: assim?
2: Sim.
3: Então, me senti meio assim, mas coloquei uma playlist muito boa hoje pra acordar e agora tô aqui.
2: Vamos lá então, né, gente? Vamos lá, é isso, né? Boa quarta pra nós. 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Sophie, não sei se deu tempo de programar, já temos alguma informação por aí?
3: Ainda não temos, mas estou organizando as coisas aqui. E posso dizer que hoje o dia vai ser difícil.
2: Tem bastante notícia pesada, né? E a gente faz uma seleção pra dar uma aliviada aí, trazer o que realmente importa, o que você realmente precisa saber, né? Pra não pesar o clima, como diz a geração Z. Então daqui a pouquinho a gente volta com informações. Quero desejar bom dia aqui pro Santim. Bom dia, indo ao trabalho aqui na região de Erechim, chovendo calmamente. Toca uma do Jota Quest, levando de carona essa rádio show. Manda alô pros colegas da agência Sicoob de Gaurama, no Rio Grande do Sul, onde atuo. Abraço do Santinho de Barão de Cotegipe. Obrigada, galera aí do Rio Grande do Sul, sempre conectados com a gente. Obrigada pelo carinho de sempre. Boa viagem, hein? A Betina disse, bom dia, Júlia, quartou, que seja um dia maravilhoso e abençoado pra todos nós, né? Ótima escolha do Gans. Eu amo, sou a número um de vocês. Obrigada, Betina, um beijo. E eu sou a tua número um também, tá? E o Romário, que mandou um áudio pra gente e, sei lá, eu acho que muita gente vai se identificar. Escuta aí.
4: Opa, bom dia, bom dia. Bom dia, Ju. Bom dia, Sophie. Uma excelente quarta a todos. Hein, Ju? Eu não sei o que tá acontecendo comigo, viu? Ó, eu como bem, me alimento bem, né? Ah. E não sinto vontade de trabalhar. Não sei o que tá acontecendo comigo.
2: Sentir vontade de trabalhar é meio pesado, né? Aquela, às vezes dá aquela vontadezinha, assim, né?
3: É, tem que ir, né? As contas fazer têm que ser pagas por alguém, né?
2: E se eu não for? É a frase que passa na cabeça logo às 7 da manhã, quando o dia tá chuvoso como hoje, né? Mas vamos lá, gente. Força na peruca. Depois que levanta, o negócio vai, né? Ai, ai, gente, o Renato mandou, já é quarta, gente. Agradecemos a divulgação da exposição de multicolecionadores, sábado das 2 às 19 horas, lá no Shopping Pulse. Abraço do grupo Hot Wheels Brasil. Obrigada, Renato, tudo de bom pra ti e pra todos os mini garagistas. E vamos lá, gente, play na música, daqui a pouco voltamos com a primeira informação do dia. Agora 7h20, foi!

0: Bom, e assim fechamos o nosso primeiro bloco, né? Vocês perceberam que vários pedidos da audiência rodaram agora. Alguns, é claro, não deu tempo, mas a gente toca no próximo bloco. E o que temos no próximo bloco, Sophie?
1: A gente vai falar do novo modelo de solicitação da identidade nacional, porque ela tá mudando um pouquinho agora.
0: Ok, gente. Daqui a pouco essa facilidade, então, que tá chegando para alguns estados do Brasil. Agora, 28 minutos nos separam das 8 horas da manhã. 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
3: Cair é inevitável. A forma como você se levanta é que te define. Eu adorei essa frase que eu recebi esses dias. Ela mostra quem realmente somos e como somos, né? Porque todos somos capazes de cair e provavelmente iremos. Mas de que forma você vai lidar com isso é que mostra realmente quem você é. Pois é preciso coragem, determinação, caráter, força e muitas das principais características que temos, né, para você se levantar. E aí, meu amigo ou amiga, involuntariamente, você traz à tona toda a sua verdadeira capacidade de se recuperar. Nesse momento, não há planos, só seu instinto tomando forma. Acredite nele.
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6: Cafezão está de volta. Agora 25 minutos nos separam das 8 horas da manhã. E aí, já deixou a preguiça de lado ou tá levando ela contigo? Vai com preguiça mesmo, não tem outro jeito. Afinal, a gente tem que trabalhar, né, galera? E claro que a Atlântida te acompanha pra aliviar esse momento, esse início de dia com música boa e atenção, com sorteio. Ah, esse aqui eu tenho certeza que vai mexer com vocês, tá? 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
6: 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Uhum. A Sacramento realmente, assim, ganhou meu coração mesmo. Então, um abraço pro Zonta, pro Guilherme e pro Thiago, que são sócios aí, né, da Sacramento. 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
6: 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E agora sim, enquanto a galera participa, Sophie, vamos pra primeira informação, hein?
7: Agora, em alguns estados brasileiros, a nova carteira de identidade pode ser solicitada pelo celular. Esse novo modelo vai substituir o RG e a primeira emissão é gratuita. O pedido começa pela internet, mas o comparecimento presencial em postos da Polícia Científica continua obrigatório para coleta de foto, digitais, assinatura e, claro, a conferência dos documentos. Depois da emissão, é possível escolher a entrega pelos correios em vez de retirar a carteira no posto. A opção de receber a carteira de identidade nacional pelos correios ainda não está disponível em Santa Catarina, mas após a emissão, o documento continua sendo retirado no posto de atendimento indicado no agendamento. E aí lá no INSS Total você confere tudo o que você precisa saber para solicitar esse novo modelo.
6: É, eles estão facilitando, né? Então, no caso, você consegue fazer a solicitação, né? A primeira ida ao posto foi facilitada, né? Você faz a solicitação via internet, né, pelo site. E depois, é claro, precisa comparecer para atualizar a foto, né? Aquela linda foto da identidade, né? Pegar as digitais, assinatura.

0: E o legal é que agora, nessa nova modalidade, você consegue incluir vários documentos, né? Dá pra incluir título de eleitor, CPF, tipo sanguíneo. Nossa, tem muita coisa, assim, né? Fica um documento muito mais completo. Eu mesma falei pra Sophie, a minha identidade de quando eu tinha 14 anos tá mais do que vencida. E justamente pela burocracia de fazer que eu vou deixando pra depois. Agora, quem sabe, eu consiga, né? Mas é isso, gente. Vamos lá. Fica a dica pra nossa audiência e direto do WhatsApp vamos saber quem tá com a gente. Gustavo Medeiros. Bom dia, dupla dinâmica. A parte boa da quarta é que é só ladeira abaixo. Como assim? Não entendi.
1: Acho que é porque o final de semana tá chegando.
0: Ah, tá bom, né? Mas que bom se fosse, né? Meu Deus. O Adriel falou o seguinte, bom dia, ainda mais com esse som do Aerosmith. Ótima quarta-feira, cuidado com o trânsito hoje, a galera tá afiada em cortar a preferencial. Isso todos os dias, né, gente? Em todos os lugares. Eu mesma não confio em preferencial, tá? Eu tenho meu pé atrás, sempre vou devagar, quase parando, né? Mesmo que a preferencial seja minha, porque é complicado. Oi, Ju, meu pequeno Luigi completa seus 6 anos hoje. Toca o sol do Vitor Clay pra ele comemorar. Então, alô, Luigi, feliz 6 anos pra você, tá bom, pequeno? Um beijo da mamãe Fernanda e de toda a família. O Kleberton, bom dia, meninas. Se for possível, eu gostaria de ouvir My Hero, do Foo Fighters. Se a gente não tocou ainda, vamos organizar pra tocar esse som, viu, Kleberton? O Max mandou bom dia, pediu qualquer música do Nickelback e oferece pra todo mundo que tá na escuta. Valeu, a Heloísa mandou pra gente um Atenção ATL. Vem oficialmente tentar a sorte antes de tentar a fome. Ela pediu aí pra colocar o nome dela no sorteio da Sacramento. Tá participando, tá? Obrigada. Ana Rita também. Oi, Ju, tudo bem? Hoje eu tenho um motivo mais que especial pra garantir essa pizza. É aniversário da minha esposa, a Pamela. Como todo aniversário merece comida boa, risadas e mimo, eu acho que essa pizza ia salvar a comemoração e ainda render uns pontinhos de esposa do ano. Com certeza, viu? Então estão concorrendo, tá? Um beijo, Ana Rita, pra você. E em especial para a esposa Pamela, que tá de aniversário. Parabéns para ela. Vamos nessa, Sophie?
1: Bora!
0: Preparados então, vamos para a música. Daqui a pouquinho a gente tá de volta.

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2: 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Muito bem, de volta por aqui no Cafezão, agora 8 para as 8. A gente segue com informações direto das ruas de Chapecó. Franciele de Moraes já está circulando e fala sobre assunto importante e necessário hoje. Bom dia, Fran!
3: Bom dia, Ju e Sofia. Bom dia para todo mundo que está ligado no Cafezão. Quarta-feira que começa chuvosa aqui em Chapecó, mas de momento chuva tranquila, sem nenhum tipo de ocorrência por aqui. Olha, a gente traz informações hoje sobre uma recomendação do Ministério Público de Santa Catarina à Prefeitura de Chapecó. O MP recomendou ao município que trabalhe de forma permanente o tema da violência contra a mulher nas escolas do município. Essa recomendação ela foi endereçada então à Prefeitura de Chapecó e prevê que o município realize palestras, rodas de conversa, oficinas e campanhas educativas compatíveis com a faixa etária dos estudantes. Afinal, o debate do tema nas escolas está previsto nas diretrizes da Lei Maria da Penha, que inclusive nesta sexta-feira, 7 de agosto, completa 20 anos da lei. Essa recomendação prevê ainda ações educativas que possibilitem a identificação precoce de situações de violência, o fortalecimento da rede de proteção e a divulgação dos canais de denúncia e atendimento às vítimas. A iniciativa busca estimular a conscientização e a formação da cidadania dos estudantes. Um outro ponto recomendado pelo Ministério Público é a implementação de programas de capacitação continuada dos profissionais da educação, com o intuito de prepará-los para identificar sinais de violência doméstica e familiar e realizar os encaminhamentos adequados conforme os protocolos vigentes. A administração municipal tem um prazo de 10 dias úteis para informar ao Ministério Público se irá adotar as providências recomendadas. Em nota, a Prefeitura de Chapecó informou a nossa equipe que as ações do município já estão alinhadas com as sugestões do Ministério Público e que vem desenvolvendo iniciativas de combate à violência contra a mulher, inclusive com participação do Ministério Público nas reuniões voltadas ao tema. E a Prefeitura informou ainda que recentemente, né, foi regulamentada a Lei contra o Feminicídio e a Guarda Municipal também implementou neste ano a Patrulha Maria da Penha. Então, essas ações e palestras, né, de conscientização nas escolas e empresas também já estão sendo realizadas aqui no município. A gente traz mais informações do Grande Oeste no Jornal do Almoço às 11h45. Já deixo o convite. Volto com vocês, meninas.
2: Valeu, Fran. Obrigada pela informação importante, né? Isso, gente. Para mudar o dado, o número que está cada vez pior, a gente precisa trabalhar desde o início isso na educação, na cultura, no nosso dia a dia, né? Então, muito necessário mesmo. Agora, 5 para as 8, a gente fecha a primeira hora do Cafezão com Música. Gente, bombando participação aqui por conta da promo com a Sacramento, tá? Daqui a pouco eu conto mais para você que chegou agora. Vamos lá.
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0: fechamos com Evril. Acho que esse som tem a cara de uma quarta-feira chuvosa, emburrada, né? It's complicated. É tudo complicado.
1: Por que tem que ser complicado assim?
0: Ai, pra quê?
1: Não precisa.
0: Aquele drama, sabe? Ai, pessoa dramática. Enfim, gente, vamos lá. Daqui a pouco tem mais. A Sophie já preparou várias notícias. A gente conta um pouco de tudo daqui a pouco, né, Sophie?
1: É isso. A gente vai falar de um alerta do IMET que tá perigoso os próximos dias. Vamos falar da Mega Sena e também falar sobre as cataratas do Iguaçu, que tem um novo detalhe aí.
0: Exatamente. Tudo isso daqui a pouquinho. Agora olha a hora, 8 horas mais 3 minutos. 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
7: Cafezão está de volta, agora 8 horas mais 9 minutos. E aí, gente, boa quarta pra vocês. Você que chegou agora na Atlântida, não sabe de nada, tá perdidinho no rolê, não conseguiu concatenar ideias, tá ali baixando os dados. Ó, hoje é quarta, 5 de agosto, tá? Deve cair pagamento amanhã, provavelmente, pra maioria das pessoas. Contas a pagar, demandas, mas isso todo mundo já sabe. Então eu tô aqui pra dizer pra vocês assim, ó, relaxem, escutem música boa, tomem um café, não matem o leão assim de primeira, deixem ele cansar, dá um cansaço no leão hoje, tá? E as antas, ah, assim, ó, nem dê bola pras antas, tá? Elas vão existir sempre, em todos os lugares. Aí você fica pensando, ah, eu vou trocar de emprego porque aqui tá cheio. Gente, desculpa falar, mas às vezes é melhor lidar com a anta que você já conhece do que com uma nova anta, entendeu? Será que vocês me entendem? Descobri os novos defeitos daquela anta de nova. Ah, não. Assim, ó. Às vezes eu tô sem paciência, tá?
8: Ai, meu
7: Deus. É verdade,
8: não, pode ir, não pode ir falando.
7: Posso continuar?
8: Pode continuar, acho.
7: Desculpa.
8: Maneiro.
7: Achou maneiro. Cara, que legal. Assim, a geração Z achando maneira a minha colocação aqui. Mas é isso, vamos lá. 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Dado o recado dos apoiadores da segunda hora, Sophie, agora é contigo.
9: Um ciclone bomba deve atingir o Brasil nos próximos dias, alertou o Instituto Nacional de Meteorologia. As previsões do órgão apontam que o sistema deve provocar granizo, temporais e rajadas de ventos fortes. Os principais impactos devem acontecer entre amanhã e sábado e a região sul deve ser a mais impactada. Chuvas, temporais, descarga elétricas, rajadas de vento e granizo devem ser esperados, já que a formação do ciclone favorece o avanço de uma frente fria. O ciclone bomba, ele é um termo usado para um fenômeno meteorológico em que a pressão atmosférica cai muito rápido e essa queda gera ventos fortes e tempestades severas.
7: Ou seja, gente, o alerta vale a partir de amanhã até sábado. Região Sul tá em alerta e MET tá alertando aí para esse possível ciclone bomba, que é essa mudança drástica na pressão atmosférica, como a Sophie falou, que pode trazer sim tempestades severas e o combo completo, né, gente? Descarga elétrica, raio, granizo, enfim, vamos nos cuidar. Já estamos, né, com o tempo bastante fechado, chuva, por enquanto muito calma. E que bom que se fosse continuar assim, né, com essa calmaria, né? Vamos aguardar e em breve mais informações. Daqui a pouco a gente fala de Mega Sena, tem também previsão do tempo, né, pra hoje. Aqui em Chapecó temos informações lá do Paraná. Não sei se vocês conhecem, né, as cataratas, Foz do Iguaçu, mas eu imagino que muita gente conheça. Pela primeira vez na história, eles tiveram que tirar uma passarela, tá? E a gente conta pra vocês o porquê daqui a pouquinho. 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Gente, milhares de mensagens aqui, centenas, né? Não vou, milhares é demais. Centenas de mensagens. Então, aos poucos, eu vou ler no off, porque ao vivo vai ser impossível. Mas eu tô dando bastante risada com algumas mensagens aqui da audiência. Vocês são muito, muito legais, tá? Obrigada pelo carinho de sempre. E agora eu vou chamar a música, 8h13. Já, já a gente volta.

0: Estamos de volta, galera. 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Agora sim, vamos direto para a informação. Vamos atualizar a Mega, que eu achei assim, será que foi o Matheus que ganhou? Mas aí ninguém ganhou, né? Então atualiza aí pra gente.
1: O sorteio do concurso 3040 da Mega Sena foi realizado ontem à noite em São Paulo. O prêmio para quem acertasse as 6 dezenas era de 133 milhões de reais, mas nenhuma aposta acertou e agora o prêmio acumulou para 150 milhões. Os números sorteados foram 3, 16, 24, 30, 49 e 54. E lembrando que o João transmite todos os sorteios das loterias Caixa ao vivo no YouTube. Eles são realizados às terças, quintas e domingos e a aposta mínima é de R$6 e pode ser realizada pela internet até as 8 horas da noite.
0: Ou seja, não foi dessa vez, né, que Matheus ficou milionário e sumiu. O sumiço dele é só por conta das férias mesmo, tá, gente? Vamos nessa. Daqui a pouco a gente fala, então, do Parque Nacional do Iguaçu. Já vi aqui algumas mensagens da audiência falando que estiveram recentemente por lá. Tem cafezão duplo hoje com a ajuda da Júlia. Júlia que tá aqui em off acompanhando novamente, né? Hoje veio mais cedo pra acompanhar o cafezão e ajudou a fazer o textinho aqui pro nosso cafezão duplo. Enfim, hoje um cafezão feito a várias mãos, tá? Várias vozes aqui mesmo que não apareçam aí pra vocês. E é isso, gente. 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Gente, vou para música, daqui a pouquinho eu volto com mais. A gente fecha o bloquinho agora, 8h24.

0: Ai, gente, fechamos mais um bloco, tá? Daqui a pouquinho voltamos com mais música e informações pra vocês. Bombando o nosso WhatsApp hoje por conta da promo com a Sacramento, né? Com pizza. Nada melhor, né? Pra combinar com essa quarta chuvosa aí. Tu trabalha o dia inteiro, dá um jeito nessas antas que eu falei antes, né? Chega em casa e o quê? Uma pizza. Ah, que delícia, gente. Perfeito. Mas enfim, continuem participando. Daqui a pouco, Sophie, o que vamos trazer, hein?
1: A gente vai falar ainda das Cataratas do Iguaçu. Vamos trazer o cafezão duplo e, claro, a previsão do tempo.
0: Fechou, então. Daqui a pouquinho. Agora olha a hora. Faltando 27 para as 9. 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
5: Cafezão tá de volta, 25 para as 9, gente. Vamos direto para a informação do bloquinho. Agora sim, para falar das Cataratas do Iguaçu, Sofia.
6: Nessa semana, o Parque Nacional Iguaçu anunciou que a Passarela da Garganta do Diabo, no lado argentino das Cataratas do Iguaçu, ficará fechada até dezembro como medida de segurança para cheias no rio ocasionadas pelo El Niño. A Garganta do Diabo é a maior queda d'água das cataratas. No formato de U, ela tem cerca de 80 metros de altura e 150 de largura, concentrando o maior volume de água de todo o complexo. A passarela já precisou ser reconstruída em diferentes ocasiões após grandes cheias. A mais recente ocorreu depois da enchente histórica de outubro de 2023, quando cerca de 90% da estrutura foi danificada e precisou ser refeita antes da reabertura ao público em julho de 2024.
5: Bom, eu não tive a oportunidade de conhecer as cataratas pelo lado argentino. Dizem que é ainda mais bonito, mais imponente. Conheci pelo lado brasileiro. Essas passarelas, realmente, né? Tu olha assim, dá um medo, né? De passar quando tem muito volume de água. E é uma medida de segurança porque tá previsto, sim, por conta do El Niño, muita chuva, um alto volume de chuva, né? E aí, essa passarela em específico do lado argentino precisou ser desmontada, então. É uma situação histórica, nunca aconteceu, mas é uma medida de segurança, né? Inclusive, o Marco Mocelin, nosso ouvinte, ele mandou um texto aqui contando alguma experiência que ele teve lá. Na verdade, ele lamenta. Ele disse assim, ó, não é uma crítica por criticar, mas é um lamento mesmo, né? Ele teve a impressão de que os preços cobrados lá são muito altos, dá a sensação de que o visitante é explorado a cada etapa da visita. Ele também percebeu sinais de falta de manutenção, calçadas danificadas, corrimãos deteriorados, o prédio do elevador apresentando rachaduras. Marco, eu fui lá em 2020, 21, uma coisa assim, e tive a mesma impressão que você fala aqui, né? Um sentimento de tristeza, porque a gente fala de um dos maiores patrimônios naturais do Brasil, é lindo, porém, né, mesmo com a concessão lá, que a concessionária tem, né, então, o compromisso, né, como você colocou aqui, de operar e revitalizar, parece que isso não acontece, né? Então fica aí o lamento, Marco Mocelin, abraço pra você, obrigada pela participação. E é isso, gente, atualização feita, então, em relação a esse ponto turístico que, pra nós, aqui do oeste de Santa Catarina, acaba sendo perto, né, que fica próximo, falando de localização, e a gente acaba conhecendo. Agora é hora do cafezão duplo. O que será que temos hoje preparado ou programado, né? Não programado. Ai, roda aí, produção.
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6: 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O Van Halen foi uma banda americana de hard rock formada em 1972 na Califórnia. Os irmãos Ed e Alex Van Halen se juntaram a David Lee Roth, vocalista da banda, e a Michael Anthony, o baixista. Os irmãos faziam a guitarra e a bateria. O grupo marcou a história do rock pela energia nos palcos e pela revolução da guitarra de Ed, que tocava de um jeito novo e cheio de personalidade.
5: Exatamente, né? Toca muito aqui na Atlântida. 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Então vamos pra música, gente.

0: Galera, estamos de volta pro nosso último compromisso por aqui. Tava lendo algumas mensagens da audiência. Não vai dar para ler tudo ao vivo, é uma pena, porque tem tanta mensagem legal, né? Mas eu vou registrar pelo menos o nome de quem tá mandando mensagem. Quero agradecer a Fabiane Zanivan, a Larissa Soave, a Regina Hofmeister, será que falei certo? A Franci Brizola Bressan, Nadine Kaffer, Adriane, beijos Adriane, Rosenei, a Mari Bernardi, o Rodrigo Vilarino, Mariane Bernardi, já falei, né? Quem mais? Ju, Leão e Anta é vibe demais, Matheus, falou o Marcos. Ai, gente, mas não é só o Matheus que desvia de Anta e mata Leão, não. Sinto muito. É, todos nós estamos nesse combo. Carol Barros também tá na estrada, se cuida, Carol, beijo. Uma ouvinte que não se identificou, gente, é imprescindível que vocês se identifiquem. Mandem o nome, tá? Eu sei que às vezes vocês escrevem na correria e esquecem. Mandem o nome de vocês. Se vocês não mandam o nome, eu abro aqui o perfil de vocês e tento encontrar o nome. E muitas vezes, como esse perfil aqui, não tem nenhum nome da pessoa, tá? Então, aí a gente não consegue levar adiante a promoção. Júlio César participando, Kathleen Hoffman, o Marco Mocelin, que eu falei antes também, a Natália Arielle Fontana, Anderson Heck, Angela Padilha, a Rô, um beijo pra ela, pras meninas lá do salão, que já estão a mil, segundo ela, por aqui. A Alessander também com a gente, Ângela, a Milena, nossa ex, né? A nossa ex-estagiária. Beijo, Mi. Bom trabalho pra ti. Obrigada pela audiência. Natália Regina também conosco. Obrigada, Nath. O Cleiton. Temos também a Julinha. A Julinha tá concorrendo. Beijo, Ju. Tudo de bom pra você. A Luana, que disse assim, ó, sobre estar cantando todas as músicas, Amanda Playlist do Cafezão de hoje, 30 mais, é isso aí, os 30 mais se identificam, né? Mais um alô aqui, o Leandro, a Aline, Rodrigo, já falei o nome dele, quem mais? A Kelly, Lilian, Carla, Thaís, minha nossa, não para de chegar, gente, mas agora vamos, Sophie, preparada?
1: Preparada.
0: Bora pra previsão.
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1: O tempo segue instável hoje e amanhã, associados a um ciclone extratropical que atinge a região sul do país. No oeste, a chuva segue acompanhada de ventos fortes e possibilidade de granizo ao longo da semana. Até sábado, a previsão é que as temperaturas não passem dos 22 graus. Hoje, amanhã e sexta, a mínima chega aos 8 graus. E é possível que ao longo da semana o sol até tente aparecer, apesar de que ele é imprevisível, porque ontem a gente disse que ele não apareceria e ele apareceu logo depois que a gente falou, né? E aí é muito difícil prever. E também atenção para o alerta do IMET, que tem um ciclone bomba que pode atingir a nossa região entre amanhã e sábado, podendo causar chuva, temporais, descargas elétricas, rajadas de vento e granizo.
0: Ou seja, gente, aquele combo, né? Aquele combo que a gente já conhece, a gente já não nem se apavora mais, né? Com a previsão. A gente só vai, só trabalha, faz o nosso, esperando e torcendo muito para que essas previsões de temporais não se confirmem, né? Que venha a instabilidade, venha, que chova, chova, mas que seja com tranquilidade, né? Então daqui a pouco a gente tem aí o Atlântida Hits com uma hora de música sem intervalo, Top 15 com as 15 mais da programação, às 11 a gente volta hoje em 3, hoje em trio. Hoje a Julinha vai soltar a voz também e vai participar conosco no @, falando dos assuntos do dia. E eu não faço ideia quais são esses assuntos, tem que me atualizar aí. Mundo da música, entretenimento, cinema, algumas notícias também, por que não, né? Enfim, daqui a pouco tudo isso, tá? E quero fechar com mais alô, tá? O Guilherme também mandou aqui um alô. Ai, gente, eu rindo aqui dos comentários da audiência. A Adrivânia também, beijo. A Adri Fernanda Dallagnol. Quem mais aqui mandou alô? E Adria. Adria, acho que é isso. Também Edivaldo Colonete e Diles Pagliari. É isso aí. Continuem participando, mandando mensagem. Postei no Insta também pra galera participar através do Instagram. Fiquem à vontade, a gente fecha o cafezão agora. Pedido da audiência, inclusive, hein? Vamos lá.

0: 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Ficamos por aqui com o cafezão, mas daqui a pouco volto com Atlântida Hits. 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Sofi, a gente se fala às 11, é isso?
1: Isso, a gente se fala às 11 no @ATL, falando sobre os maiores assuntos comentados nas redes sociais.
0: Muito bem, é daqui a pouquinho, então não saia daí, bom dia.
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2: 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Até 10 horas da manhã, hits, sucessos, músicas, tudo aquilo, né, que a gente gosta, né? Aqui na Atlântida, até 10 horas da manhã, sem intervalo comercial pra vocês. Então, bora agora, 9 horas mais 7 minutos. Ótima quarta-feira. Vamos lá.

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9: Às vezes a gente esquece que o tempo passa. 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
3: Fala galera, tô de volta na Rádio da Sua Vida, tá rolando o Top 15 e daqui a pouquinho a gente continua, porque agora é hora do mundo do esporte. Então bora rodar com o Anderson Rodrigo.
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3: Fala Anderson.
5: Fala Ju, bom dia pra você, ótima quarta-feira a toda a galera da Atlântida. Hoje, 19h, tem Chapecoense em campo lá em Belo Horizonte, Minas Gerais, contra o Cruzeiro, valendo vaga nas quartas de final da Copa do Brasil. Vai ser um jogo difícil, mas a vitória é possível. Com uma boa estratégia e bastante concentração, a Chape pode sim surpreender positivamente e vencer o Cruzeiro lá no Mineirão. Além de garantir a classificação em caso de vitória, a Chape também embolsa um bom dinheiro, que vai fazer a diferença no cofre do Verdão do Oeste. O torcedor mantém a esperança de que a Chapecoense vai conquistar um resultado positivo na noite de hoje. Nós falaremos mais sobre esse jogo, 11h45, na tela da NSC-TV, no Jornal do Almoço, trazendo todos os detalhes, a provável escalação da Chapecoense, desfalques, surpresas e as informações gerais desse duelo importantíssimo para a Chapecoense. Espero vocês lá no JA, na tela da NSC-TV, às 11h45. Valeu, Ju, abraço a você, ótima quarta a toda a galera da Atlântida. Até mais!
3: É isso, então. Esperamos que a Chapecoense volte com a classificação e, claro, com o dinheirinho embolsado, né? Mas agora, bora continuar que tem Top 15.
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9: Muito bem, estamos de volta, finaleira aí do nosso Top 15, mas antes do show do intervalo, é hora de sabermos os destaques de hoje, direto do Jornal do Almoço com a Letícia Ferrari. Leti, bom dia.
10: Oi, Ju, bom dia para você, bom dia a todos que nos acompanham nesta quarta-feira de pancadas de chuva em Chapecó e no Grande Oeste Catarinense. Aliás, claro que esse é um dos assuntos da edição de hoje com o Douglas Márcio, informações sobre a previsão atualizadas, até porque a semana promete ser assim, tá? De instabilidade. Além disso, Ju, vamos falar de uma recomendação do Ministério Público de Santa Catarina à Prefeitura de Chapecó. Que recomendação é essa? Que as escolas municipais da nossa cidade debatam o tema violência contra a mulher com os estudantes, justamente pensando no Agosto Lilás, que é um mês onde se fala muito sobre prevenção e combate à violência contra a mulher. Ju, também hoje vamos falar de uma ação que está sendo preparada, organizada pelo Programa Viver aqui em Chapecó. É o Feirão do Vestuário, que vai acontecer no fim de semana. Então a gente já se adianta para o pessoal de casa se preparar e participar, até porque todo o lucro, toda a renda arrecadada será destinada às ações do próprio programa. É isso, Ju. Daqui a pouquinho, o quiz para o meio-dia na tela da NSC. Conto com todo mundo no nosso Jornal do Almoço. Beijo grande e até amanhã.
9: Beijo, Leti. Obrigada, tá bom? Agora a gente segue para o show do intervalo. Na volta tem @ATL.
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8: Para você que já corre, tem uma certa experiência e pretende elevar o seu nível na corrida de rua, vou trazer algumas dicas para quem busca diminuir o seu pace no 5K, ou seja, diminuir o tempo de execução dessa corrida na distância dos 5 km. Uma das dicas é ter uma planilha de treinos, é isso mesmo. Todo corredor, seja amador ou profissional, precisa de uma planilha de treinos onde o principal objetivo é fazer com que o corredor tenha uma rotina de treinos baseada normalmente em minutos e intensidades que pode ser forte, fraca ou moderada, que vão variando ao longo dessa rotina de treinos. E aí, quando o corredor passa a seguir essa planilha, os seus resultados em relação ao ritmo aumenta de maneira considerável. Fica aí essa dica para você buscar um profissional que possa te orientar a ter essa planilha e fazer você evoluir na corrida.
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9: Alô, galera, tô de volta na programação da Rádio das Nossas Vidas. É Atlântida 99.3, aqui de Chapecó pro Grande Oeste de Santa Catarina, noroeste do Rio Grande do Sul. Seja bem-vindo, você que chegou agora na nossa programação. Quarta-feira, metade da semana. Quarta que é dia de pizza a partir de agora aqui na ATL, com a Sacramento liberando um presentão para a audiência. Inclusive, tem tanta mensagem aqui que a gente nem conseguiu ler tudo ainda, mas tudo bem. Daqui a pouco a gente vai dar uma atenção especial para você que mandou mensagem, tá participando, concorrendo e tá aí na expectativa. Será que a sua quarta love do sofá, seja como for, vai ter pizza da Sacramento por conta da Atlântida? Daqui a pouco a gente desvenda esse mistério. E hoje é arroba ATL com Juliana Matiello e com Sophie Françoise e com Júlia Jung. Então vou começar dando bom dia, boas-vindas para Sophie, que antes até dominou as paradas com o Anderson ali. Bom dia.
16: Muito bom dia. Nossa, eu acho que se tinha alguma célula do meu corpo que ainda estava dormindo, eu acordei nessa hora, porque minha adrenalina foi assim, veio tão rápido. Foi dois minutos antes, tá? Você vai entrar no ar agora, tá? Eu falei, ah, tá, tá bom.
9: Não, e ela ainda achou assim, ai, Ju, será? Falei, não é será, vamos lá. O único equívoco foi que no boletim o Anderson me chamava, né? Mas tudo bem, a audiência sabe que a gente tá passando aí por esses momentos de testes e com certeza abraça aí as nossas causas. E bom dia também pra Júlia Jung, mais uma estagiária, dessa vez direto da redação da NSC TV, mas hoje tendo experiência no rádio. Bom dia, Ju!
17: Bom dia, meninas! Bom dia, audiência! Feliz demais em estar aqui de novo. E olha, por mais que esteja muitas nuvens ali fora, a gente sabe que o sol a gente faz aqui dentro com muita animação e com muito clima, né? Clima animado. animado sempre.
9: Que bom, Gil, bem-vinda, tá? E vamos lá, gente, com todo esse time aqui, essas mulheres, né, de milhões, a gente começa o Arroba TL com o oferecimento da Pet Love, a marca pet mais amada do Brasil em Chapecó. 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Agora sim, dado o recado, a gente tem duas pautas hoje aqui para trazer para vocês. Ambas as pautas foi tanto Sophie quanto Júlia aqui que escolheram, faz parte do mundo da música, desse universo de celebridades, como de costume, coisas que estão bombando, bombaram de ontem para cá nas redes sociais. Sophie, começo com você.
16: Vamos falar de Shawn Mendes e Bruna Marquezine, porque eles se assumiram oficialmente nas redes sociais, porque ontem era aniversário da Bruna, né? Aí o Shawn foi lá, fez um postzinho muito bonitinho, ele fez um textinho emocionante, assim, usou algumas palavras que ele aprendeu em português. E aí também, durante o carrossel, é possível ver várias fotinhas do casal, uma fotinha só dela, porque ele é muito romântico.
9: Fofo!
16: Muito fofo, e ainda ele escreve assim na legenda: "Feliz aniversário, my baby! Você é uma luz e uma mãe em todos os lugares por onde passa, mas você realmente mudou minha vida e eu sou muito, muito grato por você." E aí é isso,
9: o casal que a gente já sabia que existia se assumindo publicamente com uma declaração muito fofa. Esse universo de Bruna Marquezine com Shawn Mendes demorou muito pra entrar na minha mente, assim, porque Shawn Mendes eu conheci lá, sei lá, em 2016, 17, nas primeiras músicas dele, assim, não fazia ideia que eles poderiam se encontrar, mas que nada, gente, tá aí, então, casalzão oficial, real, assumido com essa declaração super fofa. E agora vamos falar de uma outra artista que voltou ao assunto, né? Ela andou muito sumida, aí ela lançou um álbum bem diferente do convencional e agora a Júlia atualiza pra gente.
17: É a Anitta, gente. Ela falou que precisou desacelerar a rotina depois de enfrentar problemas de saúde que foram provocados pelo excesso de trabalho. Segundo ela, essa virada de chave para o novo álbum e as mudanças tanto musicais quanto visuais começaram depois que ela leu uma biografia da Carmen Miranda.
9: Ó. Oh.
17: E aí, numa entrevista ao Fantástico, ela falou bem assim, ó: "Eu ainda rebolo, tem funk ainda, tem deboche, tem a parte que fala, que eu acredito que esteja em constante evolução interna. Então eu acho que isso é importante pra mim ser vista inteira e não só a parte que rebola", disse ela.
9: Gente, comentário que daí abriu reflexões e discussões nas redes sociais, né? Porque a gente até falava em off aqui o quanto é delicada essa situação. Hoje na internet a gente basicamente é rotulado pelo que a gente expõe. Aí a gente olha para uma artista como a Anitta, que fez muito sucesso com funks pesados, inclusive com letras pesadas, inclusive com aquele funk que é: "Você achava que não ia rebolar minha bunda hoje, né?" Agora num álbum, num momento completamente diferente. O detalhe é que ela precisa falar sobre isso. Olha que loucura. Será que tá em nós que olhamos para ela e rotulamos, ou tá realmente no que ela expõe, no que ela mostra, no que ela produz?
17: Olha, enfim, eu acho que todo mundo tem o direito de mudar, né?
9: É, claro,
17: a gente passa por
9: certeza
17: fases e faz parte da vida artística dessa pessoa, inclusive, né?
9: É.
16: Ah, eu acho que foi tanto uma construção de imagem que veio desde o início, quanto tudo que ela fala, que ela fez nessa trajetória dela. Porque realmente, desde o início, essa era a Anitta que foi nos entregue ao mundo, né?
9: Isso.
16: E aí agora ela quer fazer essa desconstrução, ela não consegue de cara, porque não é um negócio fácil você construir uma imagem pública da forma que ela construiu. Tanto que quando ela foi pra Hollywood, ela conheceu o mundo internacional, também foi bem difícil, tanto que ela nem ficou lá, né? Ela voltou pra cá. Então, acho que vai muito de uma construção ao longo do tempo, assim, ela tem que ter um pouquinho de paciência.
9: Cara, eu acho que todo mundo, igual a Julia falou, e com o passar do tempo, com a maturidade, você vai descobrindo coisas novas sobre você, sobre até ter feito coisas pra agradar, pra ganhar dinheiro antes, que talvez não fossem as coisas que ela realmente gostava, que realmente representavam ela, mas enfim, gente, é isso, um novo momento de Anitta reconstruindo a imagem ou mostrando algo que ela nunca mostrou, né? É, as músicas estão com letras realmente muito mais sobre a vida pessoal, sobre a família, sobre sentir a vibe, sei lá, aquela música do Beija-Flor eu achei bem legal, assim, fiquei pensando, nossa, eu nunca imaginei a Anitta nesse personagem, assim, mas parece que tá funcionando, vejo muitos comentários, tanto positivos da galera que tá curtindo, quanto negativos dos fãs que preferem a Anitta do funk, da era, sei lá, 2000, assim, onde ela realmente trazia essas músicas mais dançantes. Mas é isso, gente, fazer o quê? Ela, é ela, o momento dela, a vida dela, ela faz o que ela quiser e a gente consome ou não as músicas. Inclusive, daqui a pouco vai rolar Deus Existe, uma das músicas desse novo momento,
16: porque,
9: né?
16: Porque além dos comentários sobre a mudança de ritmo, é sobre a mudança de tema, né? Porque ela trata bastante da religião nessa nova era. Então, claro que vai gerar polêmica, porque é um tópico sensível, querendo ou não, você tratar de uma religião...
9: Claro, imagina.
16: Não importa qual seja ela, né? Então, é isso.
9: Na real, eu acho que a internet anda tão chata que a gente tem que tomar cuidado pra falar tanta coisa, que aí a gente tá barrando os artistas mesmo, tá? Não que eu acho que ela tenha que fazer algo errado, mas a pessoa fica com medo de falar até da própria religião ou de outros assuntos, outros temas delicados. Agora, vamos conhecer um pouco da Júlia. Júlia, a gente já falou, eu e a Sophie, em vários momentos sobre o nosso gosto musical. Que eu sou bem eclética, a Sophie já falou que ama Taylor Swift, Olivia Rodrigo. E você, o que tu curte escutar?
17: Bah, rock nacional, logo Sério? De cara. Sou apaixonadíssima, amo música brasileira.
9: Sério?
17: Gosto muito, gosto bastante de samba também, pagode. Oh! Musiquinha assim que exalta a nossa essência brasileira, sim, sabe? Sim. Sou apaixonada assim de coração. Mas o rock nacional tem um espaço especial assim dentro de mim.
9: Então daqui a pouco tu vai escolher uma música. Porque entra, né, na nossa programação, toca muito rock nacional. Inclusive, tá sabendo que vai ter show do Paulo Ricardo, não sei se tu curte.
17: Mas já comprei meu ingresso. Há tempos! Lançou a programação, já falei, não, é meu. Eu preciso ouvir essas músicas ao vivo, realizar RPM. Meu sonho de... Menina, Naja, Revoluções por Minuto, Juvenilha, tudo isso.
16: Ai, que vocês separam, né? São 3 anos de diferença entre eu e você e eu já não peguei essa fase.
17: eu vou ser sincera, é muita influência dos meus pais. A minha mãe também é apaixonada por RPM, a gente vai no show juntas, né? Então, é um momento, assim, especial. É bem mãe e filha.
9: Que legal,
16: meu pai,
9: gente.
16: É muito fã do Baitaca.
9: Baitaca.
17: Olha, muito viu? Bom também.
9: Referências completamente diferentes, né? Mas é isso. Legal saber, Ju. Então, bem-vinda à Atlântida. Volte sempre, né? Daqui a pouco tem mais um bloco. A gente vai falar, inclusive, sobre os eventos que a Atlântida assina. E agora, gente, nós precisamos de tempo pra ler as mensagens no off. Eu tava olhando aqui. O WhatsApp da Atlântida não para. Cada minuto, uma nova mensagem. Quero agradecer aqui todo mundo que tirou um tempinho para participar e dizer que toda quarta-feira a gente vai ter essa promo com a Sacramento. Então, quem não ganhar hoje pode tentar de novo na semana que vem. E melhor de tudo, sexta-feira a gente tem aí um plus na nossa programação. Sexta-feira a gente vai ter ingressos pro cinema e ingresso pro show do Paulo Ricardo, que a Júlia acabou de mencionar que já comprou. E também teremos um presente especial pro Dia dos Pais, tá? Afinal, não sei se vocês se ligaram, mas domingo é Dia dos Pais. Quem ainda não comprou presente vai pensar nisso aí nos próximos dias. Enfim, muita coisa pra rolar. Agora, Sophie, bora tocar uma música, inclusive, do Shawn Mendes, né? Pra fazer relação aí com as nossas pautas.
16: Ai, eu amo muito essa música.

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3: E olha só a dúvida do Lúcio. Doutor, é verdade que está sendo estudado uma PrEP aqui no Brasil, que as pessoas precisam tomar um único comprimido uma vez por mês? Isso pode me ajudar, já que eu tendo a esquecer comprimidos de uso diário? Lúcio, a tua dúvida é muito boa. PrEP, para quem não sabe, é profilaxia pré-exposição ao vírus HIV. É um medicamento que a pessoa toma para não se infectar pelo vírus. E a gente sabe que a eficácia dela é muito alta. A gente tem hoje no Brasil a PrEP de uso diário, a PrEP sob demanda, em que é um esquema especial para eventos sexuais específicos. Então, a pessoa toma 2 comprimidos antes da relação sexual e mais 1 comprimido por 2 dias seguidos. Para além disso, a gente tem já aprovadas as PrEPs de uso prolongado, que são PrEPs injetáveis. Ainda não estão incorporadas ao SUS, mas em breve podem chegar. E a gente tem também, nesse momento, um estudo de fase 3, que é a última fase de estudo clínico aqui no Brasil e em outros países do mundo, para um comprimido de uso mensal, que pode ser muito bom para pessoas que não lembram de tomar remédios todos os dias e também gente que não gosta de receber os injetáveis uma vez a cada 6 meses ou uma vez a cada ano. Então é uma boa novidade. A depender do resultado dos testes, ela pode estar disponível muito em breve e facilitar a vida de muita gente. A melhor prevenção é aquela que funciona para você. Dúvidas? Escreve pro @JairoBoerOficial.
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1: Estamos de volta na programação da Atlântida, Rádio das Nossas Vidas, agora 11h38, faltando 22 para o meio-dia. O tempo segue fechado na capital do Oeste, ao que tudo indica, podemos ter chuva a qualquer momento novamente, tá? E na previsão, inclusive, tem até ciclone bomba a partir de amanhã. O que é ciclone bomba, gente? Quando a pressão atmosférica muda rapidamente e traz temporais, granizo e todo aquele combo que a gente, infelizmente, já está acostumado, né? Mas enfim, isso é só uma previsão, tô torcendo para que não se cumpra e que a gente tenha dias tranquilos pela frente. Mas vamos lá, arroba TL tá de volta, tô aqui com as minhas meninas, Júlia, estagiária da DNSC, e Sophie, nossa estagiária, tô até gravando aqui pro Instagram, gente, pra mostrar os bastidores, porque eu sei que o pessoal gosta bastante. Mas nesse bloco a gente separou aí o Anota Aí, com convites, e também o resultado da promo, disputadíssima com a Sacramento, tá? Então daqui a pouco o resultado. Antes de mais nada, tudo preparado aí, Sophie?
2: Preparado.
1: Então roda a vinheta.
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6: A votação popular do Prêmio Chapecó Faz Bem 2026 segue aberta no G1 Santa Catarina, tá, gente? Você pode votar tanto na categoria Antonietas, Chapecoense do Ano, Cultura, Esporte, Projeto Social e Projeto Escolar. Então vote agora e vote agora mesmo, quantas vezes quiser. Não é isso, Sophie?
2: É isso. 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
1: Ai, eu fico com tanto orgulho dessas meninas, gente, fazendo assim tão bem rádio, né? É a nova geração chegando com tudo, preparem-se, novas vozes vindo aí pro rádio. Mas enfim, vamos nessa, agora tem sorteio, né? A gente tá liberando hoje a primeira das pizzas que a gente vai ter da Sacramento, né? Então agradecer mais uma vez a parceria da galera da Sacramento. E é uma pizza grande, tá? Gigante, na verdade, tamanho família. Foi crescendo, né? Uma pizza grande, na verdade gigante, na verdade tamanho família. 15 fatias, 40 centímetros de diâmetro, 3 sabores. E a Sacramento que, assim, gente, arrasa, né? O ambiente que é maravilhoso, enfim. Vamos ao resultado. Sophie, foi difícil escolher? Me conta aí.
2: Foi muito difícil, porque tinha tantas mensagens e a gente não conseguiu nem ler todas. E aí eu fiz sorteio mesmo. Eu fui passando assim, pá, parei. E a sortuda foi a Franci Brizola Bressan.
1: Então, parabéns, Franci. Hoje vai ter pizza, né? Pode consumir no local ou, se preferir, a gente vai passar o contato para ela fazer aí o pedido do delivery. Enfim, coisa boa, né? Lembrando que na sexta-feira a gente tem outros sorteios. O que a gente tem para sexta-feira, Sophie?
2: A gente tem os ingressos para o cinema, que todo mundo sabe. Ainda tem o Homem-Aranha, ainda tem Odisseia. Então, tem

0: grandes filmes aí no cinema pra você aproveitar. E tem ingresso pro show do Paulo Ricardo.
1: É esse que a Júlia já garantiu. Ju, você gosta de cinema? Você é antenada, assim, nos filmes?
2: Confesso que não, gente. É. Eu gosto de assistir filmes, mas não costumo acompanhar, assim, os últimos lançamentos. Tô acompanhando agora, né? Lendo bastante o site da Atlântida, lendo todas as críticas, todas muito interessantes. E aí, eu confesso, a vontade, assim, de ir no cinema, ela cresce.
1: Olha, eu já falei, né? Eu assisti Odisseia, gostei e indico. Mesmo que você não conheça nada sobre mitologia grega, chega lá, mesmo assim, crua, você vai se apaixonar pela história. E Homem-Aranha, que a Sophie assistiu, eu ainda não, né? E aí, Sophie?
0: Mas
1: indica?
0: É isso. Lá em atlantidasc.com.br você acessa essas críticas, essas novidades, que tudo que rola no mundo do entretenimento. Então,
1: legal demais. Acesse, é isso mesmo. Gente, é isso, né? Agora, faltando 18 minutos pro meio-dia, a gente vai ficando por aqui. Vou deixar música, é claro, pra vocês curtirem esse restinho aí de tempo até o meio-dia. Logo mais tem Discorama e aí sim segue a programação da Rádio da Sua Vida. Amanhã, quinta-feira, a gente tá de volta. Às 7 da manhã tem cafezão. Pois é, acredito que o último cafezão com Julie e Sophie, depois vai ter Matheus de volta. Pelo menos é o que tá no sistema. Agora, se volta Teuzinho na sexta ou não, aí vocês sabem. Só ele mesmo sabe, né? Porque deu um sumiço. Nem story ele não posta pra gente saber o que é que ele tá fazendo.
0: Ele é muito low profile.
1: Muito low profile. Depois a gente vai lá, vai comentar na última foto dele. Queremos story, queremos story. Queremos saber o que tá fazendo. Nesse caso a gente quer, né? Mas enfim, Ju, muito obrigada pela sua participação e volte sempre, tá bom?
2: Obrigada por me receberem, meninas. Tô indo lá fazer o JA agora, então.
1: O que tu vai fazer lá? Conta aí.
2: Ah, eu faço o TP, que é o textinho que a Letícia lê durante o jornal.
1: Mesmo?
2: Sou
1: é
2: eu
1: tu
2: que controlo.
1: Que toca o TP, então?
2: Na velocidade da voz da Letícia, prestando atenção em todos os mínimos detalhes. Recebo as mensagens. Recebo as mensagens do WhatsApp também, que o pessoal manda pra nós. Então a gente faz ali uma seleção bem carinhosa pra colocar no finalzinho do JA na participação do WhatsApp.
1: Na verdade, vai começar em 2 minutos, né? Então tá liberado. É um beijo, viu?
2: Ai, obrigada, vou lá correndo. Beijo, audiência. Obrigada, um ótimo dia pra todo mundo.
1: Obrigada, Sophie. Obrigada mais uma vez, tá? Arrasou.
0: Beijo, galera. Aproveitem o dia e, claro, obrigado pela oportunidade, né? Mais uma vez de estar aqui comandando as picapes.
1: Que legal, gente. Tô amando isso. Enfim, um beijo grande pra vocês. Ótima quarta, galera. E até amanhã. Tchau.

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16: Vai começar a viagem. Meio dia e quatro minutos. Bom início de tarde. De quarta-feira para você colado na Atlântida. A rádio das nossas vidas. E agora a gente viaja no tempo, dos anos 70 até metade dos anos 2000, as melhores músicas da vida.

Califórnia. Final dos anos 90, 1999. É o Sugar Ray. O nome do som é Every Morning. Pra abrir o Discorama, meio-dia, 7 minutos. 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

março de 1998, toquei muito esse som na programação da rádio. É verdade que não era essa rádio aqui, mas toquei. New Radical. You Get What You Give no Discorama da Atlântida. Você recebe de volta aquilo que você dá. É demais a letra do som. Fizeram só essa e mais uma. E nunca mais ouviu falar no New Radicals. Meio dia e 12 minutos, é o Discorama na Atlântida. Clássico absoluto do Oasis.

1999, chamado Supernatural, onde ele dá aquela macetada na guitarra e chama um monte de vocalista bacana pra cantar com ele. Esse aí é o Wyclef Jean dos Fugees. Maria Maria, meio de 20. Agora eu vou tocar uma colega do cara do Fugees, que cantou com o Santana. É Lauryn Hill, a nora do Bob Marley. E a música do Frank Valli, lá dos anos 60. Para, pa, pa, pa, pa. Ah, que delícia!

Positividade com a Lauryn Hill. Can't take my eyes off of you. Meio-dia, 23 minutos. Segue a viagem no arroba Real Fetter. Tô pegando ali o pedido da audiência veterana da Atlântida.

0: você tenha curtido a primeira parte da viagem do Discorama da Atlântida nessa quarta-feira. Com o Jota Quest tão bem, Lauryn Hill, Santana, Oasis, New Radicals e Sugar Ray. Rápido show no intervalo. Para abastecer, fazer um xixi, pegar um café, a gente segue a viagem. Segura aqui, meio de 27.
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182, I miss you, no Discorama da Atlântida. 19 minutos para uma da tarde, a uma tem o Pretinho Básico, a maior audiência do rádio no sul do Brasil. Obrigado por isso. 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

Shadow of the Day. Tocando no Discorama da Atlântida. E toda vez que eu ouço esse som, automaticamente me dá o gatilho para esse outro som aqui, que é do U2, chamado With or Without You.

clássico absoluto da vida. You Two, With or Without You, no Discorama da Atlântida. 8:01, é mais um pedido de ouvinte. Agora é pedrada na vidraça, chute na porta, soco na cara. É reação em cadeia com o inferno.

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24: Olá, Alexandre Fetter.
25: Olá, olá, muito boa tarde, amiga e amiga ligados na Atlântida. Estamos chegando a 1h05 com o seu Pretinho Básico quentinho deste 5 de agosto de 2026, edição das 13 horas para os fabulosos Biscoitos Zezé. Carinho que vem de família há 58 anos. E aí, mesa querida, fala Rodrigo Adams.
26: E aí, meu consagrado?
25: Tudo bem contigo, irmão?
26: Como é que tá esse velho?
25: Tá bonito, maravilhoso,
26: bem?
25: Cara. Tudo certo. Velho, meu saco todo enrugado.
26: Toma!
25: 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Leandro Bortolatti.
27: Eu sou velho, sim, boa tarde.
25: É isso aí, né?
27: Cada vez mais velho.
25: 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Léo Oliveira.
28: E aí, garotão?
25: Como é que nós estamos? Estamos bem?
28: Incrível,
25: coisa
28: incrível.
25: Boa. The Best Açaí, porque o melhor açaí é o do seu jeito. Rafinha Menegazzo.
26: O Alexandre, baita tarde pra nós, hein?
25: É, nós estamos junto. 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Está de férias o glorioso Rafael Gomes. E está conosco na produção do Pretinho Básico o não menos glorioso Natan Nunes.
26: E aí, Alexandre Fetter?
25: Qual é o teu sentimento, Natan, por estar produzindo o Pretinho Básico?
26: Pô, é um sentimento de nervosismo, mas de muita alegria também,
25: mesmo,
26: né?
25: Legal,
26: mas
25: por ver
26: o que, que virou a produção do Pretinho, né? Pra quem já teve.
25: Começamos tribem, né?
26: Maurício Amaral, Magro Lima.
25: Exatamente.
26: Aí eu, né?
25: E agora tu, depois
26: aí.
25: Do gol. Mas é só férias, né?
26: Tamo aí.
25: É férias. Tá legal, cara. Conta conosco, a gente vai te dar todo o suporte, todo o apoio que tu precisar pra não fazer muita cagada.
26: Eu imagino,
25: tá?
26: Imagino.
25: Tamo junto.
29: Eu já me coloquei à disposição dele hoje.
25: O que que tu falou?
26: Não, para. Eu quero que tu te dê muito bem.
25: Não, foi isso que tu falou.
26: Foi isso que eu disse.
25: Não foi isso que tu
26: Natan
25: disse.
26: Natan é funcionário.
28: Ainda é?
25: Ah, é verdade.
28: Tu não tinha mandado ele embora?
25: O dia que esse negócio cair no compliance da empresa...
26: Ó, ele é meu funcionário depois do 19, Feta.
25: Tu assina a carteira dele?
26: Não, é só...
25: Ah, não? Calma, trabalhista linda aí, hein, Natan?
26: É frio.
25: Trabalhista linda aí.
26: Tô ajudando a consertar mato, cara.
0: Eu tô ajudando os funcionários.
28: Ah, tem mecânico agora?
0: Ah, não, tem dois funcionários, o Igor também.
2: Quero deixar claro aqui nesse microfone que hoje de manhã já entrei em contato com o Natan, como ele assumiu a produção nas férias do Rafa Gomes, me colocando à disposição para programas que não estou. Ele é como
0: tu é demais.
25: Só um pouquinho diferente de ti que mandou ele se fuder, que quer que ele se foda, o Lelê tá querendo ajudar.
2: Eu não estou incluído no horário, na escala original, eu sigo à disposição.
25: Parabéns, Lelê. Isso demonstra o grande cara que tu é, Lelê.
2: Obrigado. Parabéns. Tamo aí pra ajudar. Já tem muita gente pra
0: cagar em cima da mesa agora. Olha só. Amizade é isso. Se eu chegar e dizer, ah, Natan, tu tá lindo, eu sou um pau no cu. Amizade, o cara detona o cara.
2: Ah, eu sou assim. É verdade também.
0: Eu sou amigo quando eu detono.
25: É amigo do Natan.
0: Por exemplo, essa golinha veio putaço, a Fu. Não vou te elogiar.
25: É, recão.
0: Não. Pelo amor de Deus.
28: Não, ele tá acendendo o farolzinho.
0: É o Bambi Nego Velho. O Bambi Nego Velho veio.
25: O quanto tu acha que eu tô preocupado com a tua opinião a respeito da minha blusa?
28: É o Brad Pitt,
0: Pitoca. Tu não entendeu? Não alcançou, né?
25: Não, eu entendi.
0: Isso quer dizer que eu sou teu amigo.
25: Eu entendi.
28: Ele é teu bruxo.
25: É meu bruxo, mas claro que é. Tu óbvio que é.
28: Tá bonito. Tua brusinha tá bonita. Tu pegou na caixinha ali perto da Arbs? Obrigado,
25: Ivan. Oi? Na caixinha perto da Arbs?
0: Sim, que é de doação, campanha do agasalho. Não, trairagem. Isso é trairagem. Mas vamos seguir o programa, Fetter.
25: Vamos seguir o programa. Sem problema.
0: 1:08 agora.
25: Sem problema. 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Cassol, construir bem para viver bem. Hoje eu me dei conta que tem uma Cassol ali na subida da Salvador França, à esquerda de quem sobe.
0: Isso aí.
25: Não tinha visto ainda. E hoje vi, pô, um baita de um prédio, uma loja enorme.
0: E a direita de quem desce.
25: A direita de quem desce.
2: Legal que a Cassol tá aqui com a gente. Pô, realmente eu não sabia, né, cara?
25: Desculpa. Tá aqui.
2: É que foi agora nesse meio tempo, né?
0: Sim, tu acha que a gente arrumou as tuas coisas lá na baia como?
28: Claro.
0: Cassol,
28: cara. É que as coisas... Os rejuntes tudo zero bala, velho.
2: As coisas aconteceram nesses 45 dias,
0: eu botei uma grelha nova
2: lá. A The Best Açaí, né? Que inclusive eu estive lá, né?
25: Sim.
2: Falei, fui lá.
25: Em Miami, tu foi lá.
28: Cara, reunião internacional.
0: Não, esse dia é simbólico na Copa do Mundo. Ele me olha e diz assim, ó. Bah, hoje tua velha não vai almoçar contigo. Eu digo, ué? Tem uma reunião de negócio de comercial pra fazer.
25: É.
0: E aí voltou com essa conta. Voltou com essa conta.
28: Voltou com essa
25: conta. 5 de agosto, dia da saúde. Isso. Somos a favor da saúde. E também dia da cultura caipira. Porra, também somos a favor da caipira, especialmente no domingo com churrasco.
28: Na praia,
25: mano. Somos muito a favor caipirinha. Da caipira.
0: Eu melhor chamo... caipira do mundo vai uma dosinha de Berg.
25: Ah, isso. Sim, hein?
0: Uma caipira e duas ampolas depois, mas o cara dorme.
2: Tem aquela nova que eu apresentei pra vocês aqui há uns dias, né?
25: Qual?
2: Cana de açúcar.
0: Eu não bebo, não é nada de cana.
25: Boa, bem boa.
28: Não,
25: com
28: melzinho é bom.
25: Mas com caldo
28: melzinho,
25: de cana, caldo de laranjeira cana, é bom também.
28: Melzinho, bota um mel e cachaça e deu.
25: Muito bem, mas hoje é dia da cultura caipira e não da caipirinha. E eu já pergunto pro nosso...
2: Ah, não é da cultura da caipira.
25: Não, isso, da cultura caipira. Já pergunto aqui pro Natan, nosso produtor interino nas férias do Gomes. Por que que hoje é dia da cultura caipira, Natan?
3: Ela coincide com o nascimento do célebre compositor caipira João Pacífico pra marcar o festejo, né, da identidade do interior.
25: Porra, demais, hein, Natan? Parabéns.
2: João Pacífico, que certamente nunca quis guerra com ninguém, né?
3: É, ele não era da briga.
2: Já diria o Charlie Brown Jr., né?
25: Isso, muito bem.
3: Ele era desse oceano.
0: Ele tem um baita som, Carreteiro, nome da música.
25: Canta aí pra nós um pedacinho.
0: Só sei duas frasinhas.
28: Como é que é?
0: Domingo é dia de carreteiro com a família, celebrando a vida toda com os amores da tua vida. São umas quatro frases.
28: Cara, ele tá virando uma versão burra do Gemini.
25: Cara, poucas coisas me constrangem tanto quanto uma coisa assim.
0: Talvez a imitação do Luciano Huck é pior.
25: Não, é melhor. É melhor.
28: Quer constranger ele? E aí, Galvão Bueno?
0: Acabou, amigo.
25: É melhor também. É melhor do que tu cantando, inventando letra de música, cara. Acabou com a carreira do João Pacífico com essa aí.
0: Isso aí, amigo.
25: Nosso petinho básico de hoje é o Twix. O Twix é um vira-latinha dos tutores Talita e Neto, de Sumaré, São Paulo.
2: Sumaré.
25: Pô, legal. 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
2: Tem uma cidade chamada Sumaré, porque eu sei
25: Sumaré, São Paulo.
2: Tem um bairro na capital de São Paulo que é o Sumaré. Eu não sabia que tem uma cidade chamada Sumaré.
0: Aí tu já enreou. Olha a cara do produtor, já não, foi ali a dar-lhe um Google.
25: Testando não, ele, faz né? sentido, faz sentido.
2: Pode mas... ser de Sumaré, São Paulo, porque o cara de São Paulo é muito vago.
25: Exato.
2: O cara é da
26: Sumaré, município de São Paulo.
25: Ah, tá aí.
0: Toma, isso aí, Natan.
25: Muito bom, Natan.
28: Não sabendo nada, Leandro. Deixa o garoto aqui, o cara de igreja.
0: Deixa o menino jogar.
28: Falou que ia ajudar o município. O cara
0: tá jogando aí, ó. Foi o primeiro dia que ia ajudar o garotão.
2: Tem o município, tem o bairro.
25: Isso aí.
28: Veio, tava fazendo táxi e veio pra cá agora.
25: Ouvinte aniversariante. Que cara, vamos lá. Ouvinte aniversariante é o Matheus Nazário. O Matheus Nazário é projetista e estudante de engenharia de software de Araranguá, Santa Catarina, fazendo 19 anos.
28: Mas aí ele bota o palito na boca também, ele fica difícil.
25: Aí, não, né? Aí muda já o veículo.
28: Aí muda, né?
0: Aí o Natan vai sair do 3-1 e vai entrar na Vicasa. Né?
25: Me pega muito essa faceta de vocês ficar avaliando a roupa do colega.
2: É, o Jacques Leclerc aqui.
25: É uma... Eu nem sei o que que é, na verdade, cara, mas me pega
26: uma
25: muito.
26: Uma reunião, cara, de amigos, né?
25: O dia, não tem essa. O dia que eu sou teu amigo, sou teu irmão, sou irmão de todo mundo aqui na mesa, mas o dia que eu parar a minha vida pra observar, julgar e externar a minha crítica sobre a tua roupa, me interna, eu tô doente,
0: mas
25: cara.
0: Mas tu faz isso direto, só que tu faz favoravelmente.
25: Ah, não, aí é elogio, é outra história. Não,
2: mas o que me pega neles é a autoestima. De falar da roupa dos outros, né? Porque eles realmente se vestem tripe.
25: Como é?
2: É que eles falam da roupa dos outros, mas eles se
25: vestem. Não, exato, tem isso também. Tem isso também. Tem isso também. O que é?
28: Nada, tá bonito.
25: Boa tarde, Ivan.
28: Taxista. Tudo bom?
25: Boa tarde, Ivan.
28: Tu tá bonito, eu gostei da tua blusa, o pessoal não sabe nada de moda.
25: Tá bem.
28: O certo é o nosso produtor ali, o garoto da igreja, que veio com a jaquetinha da firma.
25: Tá certo ele, é verdade.
28: Vem a moda abrindo.
25: Aí não tem como falar mal também. O corta-vento da firma, tá certo, bonito.
28: Eu já achei que tem uniforme que nem colégio.
25: Agora no inverno nós vamos fazer uns pra nossa audiência. Ah não, tá acabando o inverno.
26: Tá acabando
25: não,
26: inverno.
25: Então é no inverno que vem.
0: Fazer sunga.
25: Agora no inverno que vem. Os aniversariantes famosos do dia, começando com o João Baroni, baterista dos Paralamas do Sucesso.
2: Aí é outro nível, né, cara? Aí é. Um dia as pessoas vão se dar conta que o João Baroni não é que ele é o maior baterista do Brasil. Ele é um dos maiores bateristas do mundo.
25: Pô, Lelê.
2: Do mundo.
0: O irmão dele foi nosso professor na Famecos, né? Professor Baroni.
25: Irmão dele, né? Legal.
2: É irmão dele? Sério?
25: É, eles têm uns parentes.
2: Ele tem. O Vi Ribeiro tem parentes aqui também.
25: Mas é, o Baroni também tem.
28: Tem dois livros
25: do Baroni. Eu vi o Baroni num Jeep de guerra no Rio de Janeiro.
2: É, ele
26: tá servindo?
25: Não, ele coleciona. Ele coleciona jipes e veículos.
28: Capitão Baroni.
2: Ele manja, cara. Ele manja de aviação.
26: É a boa banda, os Paralamas do Sucesso.
2: Ele gosta, ele é desse mundo aí, cara.
26: É o The Police brasileiro, né?
25: É. É, isso é
2: uma boa referência.
25: Uma boa referência.
2: Mas
25: Pat Smear, guitarrista do Foo Fighters. Aê! Fazendo 67 anos hoje.
2: Grande fera, grande fera.
26: Paralamas.
25: A atriz Natália Timberg. Fazendo 97, gigante. Essa é gigante.
26: Tá viva.
25: Tá fazendo aniversário.
26: Sim, isso aí.
25: 97.
26: Celebrado, 97 anos.
0: O dia começou hoje com 64 anos, cara.
26: É, né?
2: Eu acabei de usar a referência aqui.
25: Quê?
2: Do...
25: Desculpa.
0: Não, o dia começou com 64 anos. Quem? O Baroni, 64.
26: Se arrancamos uma galera mais velha.
25: Ah, sim. A lista começou com 64 anos.
26: Ano que vem a gente não sabe quem é que a gente vai estar
2: comemorando. Eu acabei de usar aqui a referência do Jacques Leclerc, quando eu falei aqui que eu tava de moda, que era um personagem clássico daquela novela, se eu não me engano. Não era Titi?
28: Ele volta em Finistão.
26: Ah.
2: Não, mas da novela clássica. Porque ele. Lembra que ele era um.
25: Que era o Vavá que fazia, não era?
2: Isso, o Lúcio Mauro.
25: Não,
2: Lúcio Mauro não.
26: Não, Vavá não era o Lúcio Mauro.
25: Luiz Gustavo. Luiz Gustavo.
28: Era o Mário Fofoca.
2: Tá, mas é que assim, ó. Mas é que lembra que ele era um estilista que desenhava uns troços e no final da novela descobrem que tinha uma costureira que desenhava os troços. E era ela.
25: Não lembro.
2: Era ela. A Natália Timber.
25: Legal, Lelê. Baita referência.
2: A última novela que eu vi, ó.
26: Ótimo, Lelê.
25: Show. Mas e não era por último, não, era na nome. Lista diminuta de aniversariantes hoje, neste 5 de agosto, mais um membro da família Armstrong está de aniversário. Hoje é o Neil Armstrong.
26: Baita ciclista.
25: O Neil é o astronauta.
26: Astronauta.
25: O ciclista é o Lance. Falamos ontem ainda.
26: Exatamente.
25: O Neil Armstrong.
28: É tua corneta.
25: Faria 96 anos hoje, pereceu em 2012. Não é corneta o que o Louis Armstrong toca.
28: Como não?
25: É trompete.
2: Trompete.
26: Agora ele toca no espaço, né?
28: Então ele tem o Louis Armstrong?
26: Junto com ele tá lá, né? É verdade.
0: Que bugado. Te lembra um dia que nós tomamos uma garrafinha a mais lá no hotel, nós botamos ele?
25: O quê? Luiz ou Nil?
0: E aí eu vi uma tocando trompete.
4: Meu Deus,
0: essa
4: peraí.
0: Frase. Ficou ruim, parece que deu pouco mil, né? Então não ficou legal, esquece.
4: Chocou um trompete no Lele.
28: Tu vê que deu saudade das meninas, fizeram um titico, né? Fizeram um bem bolado.
25: 1:17 nos destaca aí, meu irmão. Nosso querido Nathan Nunes destacou pra gente aqui que o Fiuk vira réu por perturbar o sossego acelerando veículos de madrugada.
4: Ah, não. Isso aí, o pessoal entrou com a denúncia, o Ministério Público aceitou. No condomínio dele em Alphaville, em Barueri, de madrugada...
5: São Paulo, né?
4: Isso, São Paulo. O Fiuk tava acelerando o carro. Não, como assim?
5: Acelerando o carro? Fiuk.
4: Que ele faz os draft ali. De madrugada, drift. Incomodando
25: drift.
4: A galera.
25: Drift.
4: Ah, é uma merda igual. Aí entraram com...
28: ele tava escolhendo qual jogador ele vai ter no time dele na NBA, no draft.
4: No draft. Entraram com o processo contra ele.
25: Tá.
4: Ele
25: ainda os vizinhos, certamente.
4: Os vizinhos, ele ainda tá respondendo o processo. Por quê? Tentaram um acordo. Ele só tinha que fazer algumas atividades...
25: Serviço social.
4: Serviços sociais e pagar metade de um salário
25: tentar
4: mínimo.
25: Os meio-fio. Tá.
4: E ele não quis.
5: A cesta básica.
25: Não quis.
4: Ele falou, não sou culpado. Eu não fiz barulho exagerado.
25: Tem culpa eu.
4: Então o processo ainda está seguindo.
25: Mas
4: vai
25: ele
4: demorar.
25: Fez ou não fez?
4: Ele fez.
25: Não podia e ele ser. Disse que
5: mas
25: não fez.
5: Que horário ele fez?
4: Ele disse que não fez um barulho suficiente... que ultrapassasse a barreira decibel para
5: prejudicar os... Tá, mas que horas ele fez o barulhinho?
25: Que horas da madrugada, sabe não?
27: Já depois das 10 já tá errado.
5: É, não, é então isso. Por isso...
4: Foi de madrugada.
25: Tá errado.
28: Mas podia ser muito
4: e
28: pior.
4: E também em períodos de descanso, como tipo domingo à tarde e...
5: Ele podia estar ouvindo o Fábio Júnior no talo.
28: Ele podia estar cantando. Seria muito pior do que fazer barulho com o carro.
25: É.
28: Ele é
25: tá
28: muito
25: errado,
28: ruim.
25: Fiuk, tá errado.
28: Fabio Júnior é bom, desculpa quem falou mal do Fabio.
5: E o carro era um Fiusca?
4: Não, era carros esportivos, ele é fã de carros esportivos.
25: Tem vários, ele é muito, ele é especialista em drift.
28: Ele é chato.
5: Drift beer,
27: mas não pode incomodar as pessoas com o ronco do carrinho.
25: Não pode,
27: dele, né?
25: Não pode incomodar.
27: Não é porque tu tem um carrinho legal que tu tem que incomodar as pessoas.
28: De madruga não, né? Não pode, né, bichinho?
27: Vai no autódromo lá.
4: Dá cavalinho de pau, né, no condomínio.
25: É, não é legal.
4: Não é legal.
28: Nem piranga.
25: Churrascaria organiza jantar nudista mensal para atrair novos clientes.
5: Rodízio de linguiça.
25: Que legal.
4: Em Hollywood, no sul da Flórida.
25: Olha aí, que beleza.
4: O pessoal viu que nas segundas-feiras não tinha tanto movimento, então na primeira segunda-feira do mês vai ter esse jantar especial onde os clientes vão chegar nus.
25: Já chegam nus.
4: Chegam nus. Os funcionários...
25: Vai dar problema aí na chegada.
4: Os funcionários vão estar de roupa.
28: Na fila, né?
4: Com exceção da recepcionista. A recepcionista vai estar pelada, vai ter uma pessoa ali, pra pessoa já não se chocar.
28: Ô, cara do velho, velho é animado, já. O velho já sai de volta.
25: Sorriso. Agora, o sorriso dele.
4: Valor do rango. Ó, $250 para homens, 150 para mulheres ou $300 para casal.
5: Não tá muito fora do padrão deles lá, né?
28: Não, pra comer um churrasquinho nu. Mas é que você já vai veterano. Vamos falar
5: da recepcionista. Ah, tá caro, 250.
4: Mas o churrasco é no espeto, né?
5: Não, mas
27: é na grelha?
4: Ah, eu não sei, cara.
27: Aí, entrecoto faz no espeto.
5: Lá eles não vão ser bicho asco no espeto,
4: corrido,
5: cara.
4: Eu gosto de espeto corrido.
5: É, salsichãozinho.
4: Sim, coração. Delicioso. Me enche a boca.
5: Os ovinhos pra...
4: Claro, claro.
5: Eu acho nada a ver. A hora da alimentação, pelado.
27: Tá, mas aí tu pega o guardanapo, e bota em cima ali.
5: Nunca almocei pelado.
28: Pedi sunga.
5: Não, só bermudex.
27: Tá, mas quando tu vai comer no restaurante, Rafinha, tu pega o guardanapo e tu coloca aqui no...
28: No timblin.
5: Não, eu não.
4: É bem restrito, sabe? Só cabe 20 pessoas no restaurante.
28: O fedor que deve ficar a bola e a raba.
27: Tá, mas diga...
5: No rolê, digamos 20 assim, igual. Real, imagina, vem 20 gordão no verão.
27: Digamos assim.
4: Daí caberia 10.
28: Hoje nós vamos acabar com o churrasco.
27: Eu preciso levar o seguinte... Considerar o seguinte episódio. O cara tá entrando lá. E a recepcionista que está nua... Ela é gostosa.
28: Ah, não é titiarinha.
27: Deu uma ereção.
5: Que comentário ruim.
4: Não é pra esse lado.
28: Não, aí não pode.
27: O cara não pode ter uma ereção quando vê uma mulher gostosa.
28: Não é zona, Lelê, cara.
27: Vocês estão loucos também, né?
25: Só um pouquinho, Lelê, peraí. Deixa eu te fazer uma colocação. Não é porque a praia é de nudismo que o sexo está liberado.
27: Mas eu não falei em sexo, eu falei em ereção.
25: Ereção pressupõe o quê?
27: Nada.
25: Excitação.
27: Excitação.
5: Mas aí é.
27: Tu vê um corpo bonito.
25: Tá no meio ambiente daquela
27: nós
25: coisa.
27: Nós homens,
25: entendeu?
27: Quando a gente vê um corpo bonito, a gente tem uma coisa que se manifesta pela excitação.
28: Depende da idade.
25: Não, depende do corpo.
27: Ah, isso é verdade.
25: Eu não me excito com corpo de homem, por exemplo.
27: Ah, por isso que eu tô dizendo, cada um tem um que se excita. Tem homens que se excitam com corpo de homem, isso tem ereção.
25: Não, não, eu não tô dizendo que não é errado, que não é certo, eu não tô dizendo nada.
28: Tu nunca te excitou vendo um filmezinho pornô?
25: Mas, não, acho que não.
28: É um corpo de homem que tem ali também.
27: Depende do filme.
28: Depende dos homens.
26: Dois, não, às vezes tem dois homens.
28: Tem dois homens.
0: Porque eles não viram o Pedro Ernesto entrando no mar. Parecia um saquinho de chá.
25: Sério.
28: Foi murchando quando vão sair.
27: Não, cara, que a ereção, às vezes, ela é involuntária, né, cara?
28: Mas vamos ver. Vamos
25: só voltar pra, aqui, voltar pra notícia aqui. Natan, quando é que vai acontecer esse jantar?
27: As segundas.
26: Toda primeira segunda-feira de cada mês.
25: A partir de quando?
26: Já tá começando.
25: Já rolou esse mês?
26: Já tá rolando.
0: Ontem teve.
25: Vamos atrás do nome dessa churrascaria, vamos pegar o Instagram e vamos ver se eles têm publicações.
26: Vamos.
25: Saco na brasa. Vamos ver se eles têm publicações. Servem frutos do mar também, tipo ostra.
27: Isso.
26: Vê o prato, né?
28: Ah, no Exato. Entendi.
26: In natura, entendi. Ostrinha.
28: No Deus steak, né?
25: Ostrinha.
27: Ai, irmão, ostrinha.
25: Enfermeiro lutador de jiu-jitsu imobiliza paciente agressivo na Austrália.
26: O que aconteceu? Ele postou o vídeo recentemente.
28: Tem as imagens na tela aí, meu irmão.
26: Mas aconteceu em outubro de 2024. Ele postou o vídeo e contou a situação, que o cara tava totalmente descontrolado, bêbado, mexendo com as pessoas, mexendo inclusive com o enfermeiro. E aí uma hora ele tentou dar um abraço no enfermeiro pra tentar pegar ele.
28: Que bonito, cara.
26: Só que ele não contava que o enfermeiro há mais de 10 anos lutava jiu-jitsu.
27: É bonito demais.
28: Sabia que eu luto jiu-jitsu.
0: Aí deu, já deu ali o mataleão, acabou.
26: Ele imobilizou e o enfermeiro também postou nas redes sociais o quanto profissionais da saúde sofrem com pessoas agressivas. Inclusive isso repercutiu lá na Austrália. E o enfermeiro começou a dar entrevistas e
28: virou celebridade.
26: Virou celebridade. Começou a falar sobre
28: no
26: o cara.
28: No Brasil ele entraria na fazenda, no Big Brother.
27: E ele não bate no voz. Cara, ele só imobiliza.
0: Eu tenho certeza numa coisa. O cara, por mais bêbado que esteja...
28: Ele se lia quando tomou
0: o foguetão. Não, quando ele tomou o gravatiol, passou na hora. Ele assim, ó, por que eu fiz isso,
26: cara? Tem um
0: cara?
26: Vídeo do Magrão, acho que é no Havaí, não sei. Agora o algoritmo joga. Um mais nego velho assim, debocha do Magrão ali, pega o skate dele e joga longe. E o cara, meu, em inglês, ele, não quero confusão, não quero confusão, sai fora. Magrão, aí ele tira a camisa e fica com aquelas regatas que os americanos usam. Sim. E fica aqui, faz um boxe, não quero. Ah tá, daí o Magrão veio, o cara pegou,
27: então
26: imobilizou
27: tá.
26: Ele. Eu só vou te soltar quando chegar a polícia, no meio da rua.
27: Bah, que velho,
26: cara,
27: eu vi
26: uma vergonha, alheia total, assim, do Magrão, não te mete.
25: Mas dá um prazer. Pela tranquilidade do enfermeiro, pela manobra rápida que ele fez, é preta, certo que é preta.
26: É mais de 10 anos.
25: 10 aninhos é preta.
28: Pra quem tem no rádio, ele pega o tiozinho da rua e joga
26: até o faixa branca ali, porque pegou aqui o tiozinho numa manguaça.
28: Não, mas o tiozinho, o cara bêbado, ele não tem noção da força dele.
27: Na primeira que ele toma, a adrenalina sobe e elimina o efeito do álcool.
28: Exatamente.
27: Na primeira.
0: Claro, meu.
25: E aí já bate o arrependimento.
27: Aí ele já viu a cagada que
28: foi. Pra quem tá no rádio...
0: Na hora que ele tá sendo estrangulado, um resquício de sobriedade que ele diz assim, que eu fiz, velho.
28: Ele vem pra... Ele começa a querer bater no enfermeiro da rua e aí ele entra e quando ele entra, o cara já pega no gravatão.
27: O cara que bebe...
28: Gira e joga, é uma vergonha.
27: O cara que bebe fica agressivo, ele não pode beber.
0: Mas não é só o cara que bebe. O cara que começa uma briga, ele tem que saber que ele pode não terminar a briga.
28: Como assim?
0: Que dá um exemplo. Esse ano nós falamos de um amigo nosso aqui, que uma vez foi abordado no trânsito, e esse nosso amigo é muito grande. Quando ele foi sair do carro, o cara não tinha noção do que ia sair do carro.
25: Ah, é isso aí.
0: E aí, o Magrão falando assim, ó, tu vai ver não sei o que, e só sai o nosso camarada, que se ele saísse com o cinto ia aparecer uma mochilinha nele, né? Ele diz assim, ó, hoje tu arrumou um que gosta mais que tu. E ele
26: vai
0: ver a alma do cara sair do corpo.
25: Fica a dica, né? Porque tu não nunca sabe pra onde pode escalar o troço e se tu tá pronto pra aquilo ali.
0: É isso, não faz. Na Exatamente. Dúvida, não faz.
28: Exatamente. Eu já vi um vídeo que era isso aí, era um cara enredando com um velho dentro do carro e humilhando o velho. E aí o velho saiu do carro e o velho tava maquinado. Aí deu só uma no joelho, aí o cara, porra, ratiasse.
25: O que que ratiou?
28: Tá provocando o velho.
25: Ratiasse? Ó, Pet Tarô.
28: Quê?
25: Pet Tarô. Tarô, tarô.
26: Sim, sim, sim.
25: Tarô.
26: Sim. Parou,
25: Pet Tarô.
26: Né? Parou.
25: Vira tendência na Coreia do Sul. É o tarô para pets.
26: Exatamente.
25: A leitura de cartas para pets, é isso?
28: Eu vou ficar
25: isso.
28: Quieto.
26: O tarô, por si só, já cresceu bastante na Coreia do Sul, principalmente entre a geração Z. E agora eles
27: estão...
26: Qual
27: é a geração Z, produção?
26: A geração Z é entre 20 e 30. 20 por aí. 30. Por aí. Tá?
1: Assim, nós temos que botar um cartaz aqui. Olha,
28: cuidado. Só deixa ali agora.
26: E aí o pessoal também tá procurando para os seus pets, para ler cartas, enfim, para ver especialmente em cães, episódios de ansiedade, apego, medo, desconforto dos pets. Então o pessoal tá procurando isso, pagando cerca de 15 a 40 dólares por retirada de carta ali, de tarô,
28: paga,
26: os pets.
28: Paga por sessão, pergunta.
26: Sessão,
28: não, consulta. É por pergunta.
27: Mas quando a taróloga pede pra escolher uma carta, quem escolhe é o tutor.
28: Sabia,
27: não é o
28: que
27: é o tutor.
28: Virou tendência embalada agora, cara?
27: O quê?
28: Ter tarô, cara.
27: Ah, tá. Embalada?
1: Que era pet. Mas que balada que tu vai?
28: Não, cara, não. Oco, tem amigos que vão embalada ainda. Onde só com vocês? Que não vão mais embalada.
26: Não, aqui em Porto Alegre teve uma festa do solteiro, acho, né? E tinha o pessoal tirando carta.
25: Foi no Fuga, não foi no Fuga?
28: Foi. Tarô do Ouro. Aí a galera lá fazia uma pergunta, pagava e jogava uma cartinha pra saber o que aconteceu.
25: Tem um restaurante aqui em Porto Alegre chamado Al Nur. Ele é um restaurante árabe. E aí eles faziam lá em determinada noite da semana a leitura, que é uma cultura, acho que do Marrocos, não sei da onde.
27: A borra do café.
25: A cultura da leitura da borra do café.
27: Borra do café.
25: E aí iam os casais lá jantar e tal, e daqui a pouco vinha, era uma moça.
1: Dar uma merda.
25: Chegava na mesa e dizia, posso fazer a leitura da borra do café pra vocês? Resumindo, o restaurante cancelou o serviço.
1: É óbvio.
25: Cancelou o serviço. Não deu. Abraço pra galera do Al Nur.
28: Ela cobrava mais que o carro.
1: Não dá mais só pra sair e tomar um prato e querer pegar alguém, né? Tem que fazer um monte pra tu hoje em dia.
28: Antes era só a tiazinha com as flores no balde.
1: E os incensos na cidade baixa.
27: Acabaram com essa borra.
28: Eu muito comprei flor em zona. É bonito, né, tia?
1: Cadê as pintas fantasiadas te vendendo flor?
28: Vendendo rosas.
25: Verdade.
27: Pô, os tempos mudaram.
28: Tinha uma veterana que vendia lá no Rio Grande, no Josefino, um baldezinho cheio de rosas.
1: House preto.
28: Pô, aqui na CB, o Chaplin, né, que vendia as rosinhas, claro, ali e tal.
1: E o tio do incenso, que toda hora passava ali. Também.
25: Pô, tem um cara, Odorico. Famosinho. Odorico tá vivo. Tá vivo, cara.
27: Que lindo, Odorico. Esses dias eu vi ele, cara. Ele deve estar no 90 mais.
25: É o Odorico das Rosas.
27: É, cara, porra.
25: Ele entrava nos restaurantes e tal, oferecendo rosas. Bacana, cantor.
28: Né? Mas na cidade de baixo, um dia o cara ofereceu vinil de madrugada.
25: Tô vendendo
28: comendo,
25: vinil,
28: tô comendo um X e o tiozinho quer um vinil e o cara puxa 2 da manhã.
25: Tá fácil pra mim. Muito bem, foram estes os destaques aí, meu irmão. E aí, da pena, como é que estamos? Trabalhar hoje não queremos.
28: Foi incrível, meu irmão. Tu não deu o time, eu não gritei, meu irmão.
25: É que tem que entrar, né?
28: Como é que...
25: Tem que entrar.
28: Lá ele, meu irmão, entrar, tu tá bonito, meu irmão.
25: Obrigado, irmãozinho, obrigado.
28: Vocês estão muito bem hoje, meu irmão. Coisa boa, que foi? Tu tá bonito, hein?
1: Ele não tem que falar, ele elogiou os caras.
28: Claro, meu irmão.
1: Tu tá bonito.
28: Tá bonito, hein, Rafi?
1: Obrigado.
28: Que bacana, tá mudado o Sandrinho, meu irmão.
1: Emagreceu,
28: né? Sandrinho.
1: Tomou 3 canetas de Monjaro, Sandrinho.
27: Não é caneta, é um
25: canudo.
28: Entrou na Faber-Castell, ele botou pra
25: dentro.
28: Vamos
25: dar uma girada na mesa aí, ver o que é que nossa audiência manda pra pretinhobásico@atlantida.com.br. Pode começar tu, Rafael.
1: Eu quero arrancar sorrisos da audiência. O mestre percebeu e foi...
28: Que foi, cara? Já tá rindo,
1: o mestre,
28: cara,
1: percebeu e foi pra entrada do céu. Chegando lá, uma linda anjinha o recepciona. Olá, mestre. Você veio morar,
25: sério, que
1: você
25: vai meter
1: no paraíso.
25: Essa
1: é a anjinha. Né?
28: Como é que é a anjinha?
1: Peraí, é que a anjinha tomava
25: um negocinho. A anjinha tava de lingerie vermelha, aquelas coisinhas de diabinho na cabeça.
1: Isso.
27: E eu sou o velho tarado.
1: E um gogó meio avantajado. Olá, mestre. Que isso? Você quer morar no paraíso? É claro, gostosa. O que eu preciso fazer? Ai, você só precisa soletrar uma palavra-chave, mas tem que acertar na primeira tentativa. Manda aí, qual é essa senha? A palavra é amor. Amor? Ah, vamos lá. A-M-O-L. Tudo bem, disse a anjinha. Seja bem-vindo ao paraíso. Eu vou te levar pessoalmente, ou melhor, anjualmente, para conhecer a sua nova casa. Mestre ficou feliz do céu em pouco tempo. Por conta de sua bondade e sabedoria, foi promovido e se tornou um anjo. Até que, algum tempo depois, ele vê a sua ex-mulher chegando na porta do céu e vai falar com ela. Querida gafanhota, que surpresa! Como é que você está?
6: E depois que você morreu, as coisas mudaram muito, mestre. Eu me casei com um monge multimilionário, dono de vários templos, e vivi a vida que sempre sonhei. Pra ser sincero, eu já tinha me esquecido completamente de você, mestre. Mas afinal de contas, como eu faço para entrar neste lugar? É só soletrar uma palavrinha-chave, mas você precisa acertar na primeira tentativa. Certo, e qual é a palavra, mestre? Raiscando, escando!
5: Mas que bosta! Mas que bosta de casa! Obrigado, Natan!
25: Muito bom, Natan! Muito bom, Natanzinho! E tu, Adams? Bota uma aí!
0: Também vamos seguir aqui, então!
25: Tá, isso aí, é o que eu espero!
0: O Antielok estava caminhando pela calçada no Leblon, tinha visto o Féter há pouco tempo, foi abordado na rua por uma senhora que segurava sofregadamente uma Bíblia e perguntou pra ele:
7: o senhor quer ser testemunha de Jeová?
8: Por quê? Ele tá sendo processado?
0: Essa é a piada.
25: Ótimo.
28: Ah, eu tenho uma ruim assim também.
25: Então bota a tua ruim também, vamos ver.
0: Um ótimo de estudo.
5: É.
0: Ótimo.
25: Ótimo.
28: A piada é a seguinte, ó. Eu não sei se... Esse termo acho que não pode usar mais no rádio, né? O termo bichinha não pode falar mais.
5: É Sandrinho.
28: Sandrinho. O Sandrinho foi na missa e viu o padre balançando o incensário. O padre balançou o incensário,
5: sim,
28: né? Tá. E falou: amiga, o vestido tá de arrasar, mas tua bolsinha tá pegando fogo. Não gostaria de ter hoje.
25: Eles nunca foram numa missa com o padre balançando o incensário.
28: Então vou contar. O galo entrou no galinheiro e pegou o papagaio de salto alto, bolso e cílio. E falou: o que que é isso? Aí o papagaio respondeu: cansei de dar só o pé.
5: É, duas assim é ótimo. É,
27: papagaio produção,
25: é. Mas eu acho importante o cara acreditar.
5: Não, acredita.
28: Alguém riu.
5: O rádio, a galera dá muito risada.
25: Tu, Lelê?
27: Ah, charadinhas, né?
25: Boa, Lelê.
5: Não,
27: charadinhas voltaram, né, cara? E olha, pelo que eu li aqui, são inéditas.
25: Olha aí, Lelê.
5: Ou tu não lembra.
27: É, pode ser também. Nos manda aqui o Itamar Alves, tá? Vamos lá, então. São cinco, hein?
28: O cara do Fuca?
5: Meu Deus.
27: Qual é o único mar que existe fora do planeta Terra?
28: Ah, não.
27: Marte. Errado tu não tá.
5: Mar. Mas tá certo?
27: Sim. Não,
5: a então resposta... Então é, tá errado.
27: Não, é que a resposta...
28: Ele tá bravo, ele tem razão.
27: Achei delicado da tua
5: não,
27: parte.
5: Não, mas é... É essa a resposta?
27: Não, a resposta é marciano.
5: Tá, então tá errado.
27: Mas marciano vive aonde?
5: Em Marte.
27: Então.
28: Não,
25: tá meio certo. Me dá meio certo.
5: Tá meio certo.
25: Certo. Tá. Precisa me passar de ano.
27: Agora, esse é um assunto que tu domina, Rafinha.
5: O quê?
27: Geografia. Drogas. Ai, Macapá.
25: Desculpa, errei.
5: Dominava.
27: Nossa, Macapá.
28: Vamos chamar
27: de Macapá.
5: Macapá.
27: É a capital do Amapá. Ok?
5: Não sei, é?
27: É, ele tá te dando informação.
5: Ah, beleza.
27: Ela é longe ou perto de Minas Gerais?
5: Vai de novo, Lelê.
27: Macapá é a capital do Amapá.
5: Vai ficar irritado com a primeira pergunta.
27: Macapá é a capital do Amapá. Ela é perto ou longe de Minas Gerais?
5: É longe das Minas.
27: Por quê?
5: Ah, eu já não sei.
27: Se fosse perto, seria Mapacá.
5: Aí é bom, né? Rafinha gostou.
27: Gostou,
5: ele abriu um sorrisinho.
27: Foi boa.
5: Petra gostou também.
28: Piada infantil, muito boa.
25: Boa, maionese. E aí, maionese, tudo bem?
28: Boa tarde, tudo bom, Leandro?
25: Boa tarde.
27: Maionese, tem umas aqui pra ti, tu quer de repente tu fazer?
28: Não. Faça você.
27: É? Nossa.
5: É o teu momento de brilhar.
28: As suas piadas são as suas. Até
27: por que
28: aqui.
27: Que não pode botar cachorro pagada. Quente no freezer?
5: Senão ele vai ficar cachorro frio.
28: É porque ele é um
5: animal.
27: Errado, tu não tá.
28: É porque ele é um animal.
5: Mas tá certo.
28: É porque ele é um animal.
5: Não, meio então certo. Tá errado.
27: É porque lá só pode cão gelado.
28: Ai, porra, essa é boa, hein? Porra,
25: é boa.
28: Essa
25: foi
28: cão gelado é boa.
25: Cão gelado.
28: Porra.
27: É. Agora, essa aqui.
5: É a última?
27: Não, são cinco.
5: Ah, tá, a última é a melhor.
27: Ah, cinco, né? A última, tu deixou por último porque a última é a melhor.
5: Não, o ouvinte que mandou.
27: O que é pior do que ser atingido por um raio?
5: Por dois raios.
28: Um tiro. Um tiro na cara.
27: Não, no rabo. É ser atingido por um diâmetro.
28: Ah, o meu tropa é
27: errado. E o diâmetro é o dobro do raio.
26: Piada inteligente.
27: É o dobro do Raio.
28: Ah, vai, na moral.
26: Teve geografia, matemática.
25: Baita, Lelê. Pra mim, essa foi a melhor. Essa aqui agora.
28: Na rua ele apanharia.
27: Que a produção deixou por último, né?
28: Tomou um chute.
27: Agora, matemática. Números. O que que o zero falou pro oito?
0: Ah, você tá dividido, você me deixa como, dividido.
28: Como tu tá bem?
0: É.
28: Tá bem magrinho, como tu tá bem?
0: Tem dois rabos.
9: Falou pro oito.
28: Zero. Ai, fez bariátrica?
0: É. Tem dois rabos?
28: Fez bariátrica.
27: Tá de cinto? O oito é dois zerinhos, um em cima do outro, né?
0: Tá de cinto?
27: Bonito cinto. Olha aí, galo! Aí, hein? É, inteligente. Muito inteligente essas
0: coisas. Muito inteligente.
27: O Itamar, muito inteligente. Itamar mandou aqui, Itamar. Itamar Alves. Itamar. Olha só, muita gente ainda não tá ligado que o Instagram agora tem as contas de adolescente que já vem com proteções automáticas que ajudam os pais a gerenciar quem pode entrar em contato com os filhos, o conteúdo que eles veem, o tempo que passam no aplicativo e até mesmo lembrar quando está na hora de dar uma pausa do online e ir viver a vida no offline. Que bom que o Instagram está do lado dos pais, com proteções automáticas para adolescentes. Assim fica mais fácil acompanhar essa fase, né, de

0: Tranquilidade para os pais. É, vou botar um ouvinte aqui. Fui mal avaliado, é o Leonardo de Sapiranga. Tem uma casa de eventos nos finais de semana e durante a semana faz corrida no aplicativo. E vim contar o que me aconteceu nesses últimos dias. Vocês são o motivo de eu perder minha avaliação de 5 para 4.9.
1: Alguma piada.
0: Fui olhar as minhas avaliações e nela estava a seguinte avaliação. Rádio incômodo. Mas como eu cheguei a esta conclusão? Contei pra minha guria, mostrei o motivo da avaliação baixa e ela me disse: só pode ser quando tu tava ouvindo o Pretinho.
1: É. A mulher, geralmente, que ela é pena, mais inteligente, cara, que o homem, né?
0: Que pena.
2: Eu falo, a gente anda muito bagaceiro, a gente tem que mudar um pouco.
3: Mas venha pelo lado bom, cara. Eu, por exemplo, eu já fico meio espiado se eu vejo um cara com nota 5. 4.9 é um humano que tá ali. É um cara...
2: É verdade.
3: É, então é uma
0: boa 5 avaliação. não é um humano.
3: Pode ser um cara que pode ter burlado, pode ter feito uma corrida ou outra.
2: Ou um motorista novo.
0: É como isso, assim, burlado?
2: Não, mas não tem como burlar a avaliação, cara.
0: Não? Não. Tem? Não, a pergunta que eu te faço é: tem?
3: Não sei.
4: Olha pra mim.
0: Se tu não sabe, tu não pode dizer isso. Oi, Ivan. Tu acha que dá pra burlar a avaliação?
1: Claro que não.
4: Turma ruim de enredar, vamos seguir.
0: Melhor não.
4: Eles estão todos nos ouvindo.
3: Eu sei que estão, mas por isso que eu prefiro o cara de 4.9.
0: Não, cara, deixa eu te falar uma coisa. Não tem como tu entrar no sistema da empresa, da 99, e mudar a tua avaliação.
3: Que ótimo. Pô, então isso é uma segurança a mais.
0: Mas é óbvio.
2: Graças a Deus. Mas eu acho, reforçando, a gente anda muito bagaceiro.
4: Reforçando? Mas chegou onde?
2: Tu pensou isso no Havaí lá?
0: Cara, nós estamos muito bagaceiro há uns 20 anos, cara.
3: Não, disse o cara que na arrancada do programa queria que o Natan se fundesse.
0: É, exatamente.
4: Mandou o colega novo.
2: Eu não usei todo esse termo.
0: Não usou. Eu quero que tu te foda, por favor.
4: É pior ainda.
0: Textual. Eu quero que tu te foda.
2: Mas eu falei bem longe do microfone.
0: Aí, pra melhorar, poderia ser: eu quero que tu te fodas. Aí, sabe, melhor. Ah, meu Deus do céu. Mas vai indo bem, tá indo bem
1: pra galera dos aplicativos, né?
0: Claro, né, cara?
2: Parabéns, Natan, tá indo muito bem. Às 18 pode dar.
0: Mandar um abraço pra galera dos aplicativos que escutam muito, aliás, a alternativa pra Atlântida, porque em Porto Alegre nós temos Atlântida e a Gaúcha, que dominam, sei lá, quase 70% da audiência de rádio em Porto Alegre, juntas, né? Mas aí tem uma rádio em Porto Alegre que é bem legal, chamada 102.3 FM, que é uma rádio que é para quem já é jovem há mais tempo, que ouvia a Atlântida nos anos 80 e 90. E aí, pô, não tem a ver com a Atlântida hoje e tal. E, pô, vai ouvir a 102, cara. É a rádio que vai te confortar, entendeu? Vai te tocar lá clássicos dos anos 80, 90, sem deixar de buscar as coisas legais que tocam hoje em dia. Hoje em dia, que é os Ed Sheeran.
2: Isso, né? Os Rosier.
0: Essa galera que faz sucesso. Sabe música que ela adulta.
2: É?
0: O que ela é?
2: Ela é livre
0: da chinelagem. Mandar um abraço pro nosso querido Júlio First, que tá de férias. Tá de férias da 102.3, mas a 102.3 é uma baita rádio. Porra. E por que que eu falei isso? Porque é a rádio mais tocada nos carros de aplicativos.
2: Top.
0: É por isso não que eu falei. Tudo bem. 19 pras duas. Maionese.
4: Vou contar uma piadinha.
0: Tu disse que tinha uma piada pra nós.
4: Tem uma piada. Dia 9 eu estarei em Jaguarão. Só convidar as pessoas pra isso. O rapaz...
1: Dia 9, no caso, é domingo agora.
4: O rapaz, dia 9 em Jaguarão.
2: Não diz o mês, né, Lelê?
4: O rapaz ajudou a freira. E a freirinha, para agradecer, perguntou: qual o seu nome, gentil rapaz? E o rapaz respondeu: meu nome é o que a senhora sempre tem na mão. Ué. Aí a freirinha falou: muito obrigado, seu Pinto. Aí ele disse: não, meu nome é Rosário.
2: Ah, cara, é do caralho quando é o cara.
0: Cara, mas por que uma freirinha teria um pinto na mão?
4: É safadinho.
1: Ela pode ter um galinheiro?
2: A piada não é invertida?
4: É safadinha.
0: Não, safadinha. Exato, não era invertida a piada.
4: Não. É safadinho.
1: Pode ter um galinheiro no convento.
0: Essa freirinha é safadinha.
4: Não. É safada mesmo.
0: Safada mesmo.
1: Tentei te salvar.
0: Essa tu quer comprar. Então.
1: Te joguei a boia.
2: Mas é uma exceção, né?
4: Mas é uma exceção. Toda regra tem sua exceção. Claro.
1: Eu joguei a boia e ele furou a boia.
2: A freirinha safada. A maioria dela.
0: Aliás,
4: a maioria não é.
0: Eu já mandei pro Rafinha algumas vezes, o algoritmo mandou pra mim. Tem no Instagram uma freirinha.
2: Aquela gostosa? O que é?
4: Ó, viu?
0: Tem uma freirinha.
4: Ele manda pra ti também.
0: Eu não sei se ela é freira de verdade, mas ela dá

0: Ah, ela dá dicas de como viver bem, né? Dicas
1: ela se veste plena?
0: Do bem, dicas dicas celestiais. Isso. Mas ela é muito bonita. Ela é jovem e bonita.
2: Não,
0: mas,
2: ela parece A. Mas só pode dizer de tão perfeita.
1: Toda freira um dia foi jovem.
2: Sim, é que tu não entendeu aonde ele quis chegar.
1: Claro que entendi, eu já vi esse filme.
0: Ah, tu já viu esse perfil?
1: Claro.
0: Ah, claro. Tá bem.
1: É louco.
0: Opa, alô, opa, lembrando que só aparece o rosto da freira. Dá pra ver que ela tá com o hábito, né? Com a roupa da freira, isso. Mas só aparece o rosto, não aparece mais nada.
3: Ah, não, peraí, aqui.
0: O até nome da roupa tá da freira é hábito?
3: É hábito.
0: Mas eu não sabia disso.
1: Por isso que é mudança
2: um
1: de
2: hábito. Um hábito gostoso de ter.
1: Por isso que o Vimes chama mudança de hábito no Brasil.
4: Não, achei que era porque ela deixava de ser dançarina e virava freira.
0: Pai, eu nunca soube.
4: Sim, nunca tinha me ligado,
0: né? Sim, mudou
3: o hábito. A roupa da freira, o nome é hábito.
2: Mudou o hábito, né?
0: É isso mesmo, produção.
2: Tô pesquisando.
5: Produção
2: aqui.
5: Não tá ligado.
2: Pesquisando aqui. É hábito. É a veste tradicional.
0: Obrigado por acreditar em mim, Lelê.
2: Consagrado.
1: Não, mas eu maionese. Não acreditou. Filme da Upi Goberti.
0: Exatamente. Obrigado, maionese.
1: Dia 9 eu estou em Jaguarão. Não esqueça disso.
0: Guarda não, dia 9 em Jaguarão.
3: E La Plata, quando que é?
1: 13. 13 em La Plata.
0: Não era 20? Dia...
2: Em novembro.
1: 20 de novembro em Floripa.
0: Ah, 20 de novembro. E La Plata, tu vai também?
1: Estive lá.
0: Sim, tu vai fazer lá, vai voltar lá fazer show?
1: Fechei.
0: Sim ou não?
1: Yes.
2: É, não adianta só balançar a cabeça.
0: Tá rádio, no rádio.
2: Tu fechou rádio. O show, não quer dizer que
4: La
2: vai.
4: La Plata se fala espanhol, não inglês.
1: Mas eu falei um show em inglês. Pros ingleses que moram em La Plata.
0: Ah, tá.
1: É muito específico.
0: Deve ser muito, né? Deve ter muito inglês morando na Argentina.
1: É. Somos com 8 ingressos.
3: 37 pra fazer na Falkland Island. Beleza, né?
0: Exato.
1: 1h45.
0: Obrigado, maionese. Bota mais uma aí, Adams.
4: Vamos lá. Boa tarde. Sou o André. Eu tenho 30 anos. E hoje morador de Campo Bom, Goodfield, Rafinha.
2: Goodfield.
4: Tem uma breve história para contar que potencializa os laços bons
2: cidade
4: e ficam
2: quente,
4: na memória,
2: né? Campo Bom,
4: trazendo o Pretinho Básico como intermédio disso tudo. Conheci a programação muito novo, criança ainda, escutando rádio com meu tio Marcos. Abre parênteses, em memória. Ele era
2: já
4: agricultor,
2: faleceu,
4: subiu a colina. Ele era um agricultor, plantador de arroz no interior de São Cepé.
1: Já fui, seu Cepela, baixo Marion.
4: Nas minhas férias, passava o período com ele e sempre, todos os dias, ouvíamos dentro de um galpão, em um rádio muito antigo, um 3 em 1 da National. Qual é que era o nome correto de falar disso
0: National.
4: Daqui?
0: National. Era com T.
4: Isso. Era National. Muito joia, ríamos muito, nos informava muito. Depois da programação, saímos do galpão, mas a programação continuava bufando em alto e bom som. Hoje, realmente não consigo acompanhar sempre ao vivo, mas que maravilha que temos o Spotify. O que foi? Falei não. Alguma merda?
0: Não, tu não falou merda nenhuma. Eles pensaram merda.
1: Foca
0: nisso. Cara, como é que vocês conseguem se... Tão dodói da cabeça, cara.
1: E sem se olhar,
2: não. Não, e meio homenagem.
0: Pelo cara. Amor de Deus, cara. É. O cara fala do tio que morreu, vocês acham que o quê?
1: Não, ninguém acha nada.
2: Não, tô esperando.
0: Vocês estão rindo do quê?
2: Eu também queria saber.
1: O programa é de humor.
0: Mas não tem humor no que o cara tá lendo.
1: Não, eu vi a gente.
3: É uma história bonita, cara.
0: Porra.
2: Então, não, calma que agora...
0: Eu até me perdi.
2: Vai acontecer o e-mail.
0: Vai de novo.
1: Ele tava acudindo.
2: E aí tava lá e
0: realmente,
2: agora não dá mais tanto.
0: Tu é muito canalha.
1: Vai, cara.
0: O que ele falou?
4: Ele tava acudindo. Olha o que ele tá
0: ensinando, cara. Não é Dindo, cara.
1: Mas não falou Dindo.
0: Não, é tio. Tio Marcos.
1: Eu ouvi a
0: tio. Tio é irmão do pai ou irmão da mãe.
2: Ah, mas às vezes o tio é Dindo.
4: Pega um drop. Aqui no bolso do tio.
3: Pode ser o marido da irmã da mãe. Então,
0: cara, vocês são muito podres, cara.
2: O padrasto. O e-mail vai acontecer agora no final. Ele contou toda. Ele deu toda a história, agora vem o.
1: Agora vem o punch.
4: Eu não consigo acompanhar o programa sempre ao vivo, mas que maravilha que temos o Spotify. Que eu consigo, ao longo do dia, escutar as reprises. Quem dera poder voltar no tempo e poder reviver
0: com
4: o meu tio apenas um dia desses.
2: Ah, legal.
1: Pô, que triste.
4: Ao eterno. No tio Marcos, muito obrigado
2: tio
4: por
2: Marco!
4: Me apresentar esse bando de loucos, mas com muita sanidade mental. Aqui tá teu erro, meu camarada.
2: Grande repórter.
4: Aos antigos, aos atuais e aqueles que um dia boa estarão banda. Nessa bancada. PB é o bicho.
0: Aí, legal. Cara, tu falou em Marcos, eu me lembrei de Marcos Piangers, né? Um dos grandes caras que passaram aqui pelo Pretinho Básico. Hoje eu tô na sala de espera, esperando pra ser atendido.
2: Aonde?
5: Engraxate.
2: Virou tamina.
3: Eu tinha certeza que vinha essa pergunta.
2: Virou tamina. Médico, a gente se preocupa contigo.
0: Eu não era médico.
1: O que é, então?
2: Você estava esperto do quê?
0: Não interessa.
3: Pode ser dentista.
0: Não era dentista também. Estava numa sala de espera esperando para ser dentista.
3: Pode ser para lavar o carro.
0: Fui levar no gineco.
2: Opa!
0: Tu bate. Quando eu vou bater, tu não quer.
2: Tá certo.
1: Tu deixas ficando. Deixas ficando.
0: Quero falar sobre Marcos Pianges. Estava eu na sala de espera e aí... rolando o Instagram, passa um vídeo do Marcos Pianges pra mim, onde o Pianges conta que tá levando a filhinha dele na creche. Como é o nome da primeira filhinha do
3: Anitta?
0: Pianges? Anitta. Tá levando a Anitta na creche e vem uma menininha, da idade da Anitta, 5, 6 anos, e olha pro Marcos Pianges e diz... Bah, o meu pai é muito mais bonito que tu, como tu é feio, como tu não sei o quê, pai, e ele, porra, cara, pá, que coisa, né, tá, tudo bem, criança. No dia seguinte, tá o Pianges chegando com a Anitta na creche de novo, vem a guriazinha e diz, aquele ali é teu carro? E o Pianges, é, meu carro. Bah, que carro feio, o carro do meu pai é muito mais legal que o teu. E o Pianges, puta, cara, pá, que coisa, essa menina me achou, não vai me largar nunca mais. No terceiro dia, ela fala de alguma outra coisa lá, e o Pianges também de novo, porra, mas o pai dela é foda. Ah, não, pô, tu é fraquinho assim, meu pai é forte, grande, enorme. E o Pianges, cara, eu não vou mais trazer a minha filha na creche, vou deixar a Ana trazer, a mulher do Pianges, vou deixar a Ana trazer. E ele pensou, não, vai que a Ana conhece o pai da menina. Melhor eu seguir trazendo. Aí corta, tá um dia o Pianges na pracinha com a Anitta e vê a coleguinha chegar com o pai. E o Pianges olha pro pai e diz, não pode, não é possível. Eu imaginava ser o Arnold Schwarzenegger descendo de dentro de uma Mercedes e tudo mais. E aí o cara é baixinho, gordinho, careca, não tem nada de forte, não tá descendo de um Celta prata. E aí ele parou e pensou, cara, não importa como tu seja,
3: é isso aí.
0: Pro teu filho e pra tua filha, tu é o herói, tu é o ídolo, tu é o melhor, tu é o maior, mas só até os 10, 12 anos.
2: Depois fudeu.
0: Depois, cara, é outra cabeça, é outra vida, é outra mente. Cara, o Pianges é genial.
3: Cara, ontem eu não vim no Pianges às 18, porque eu fui na apresentação dos pais do colégio do meu filho, né? E obviamente, né, cara, por uma questão até de segurança, assim, a gente não posta essas coisas nas redes sociais,
0: claro,
3: né, cara?
0: Claro.
3: Enfim. Mas, cara, velho, tu vira um verdadeiro abobado naquele momento ali, né, cara?
0: É verdade,
3: vendo
0: o
3: teu filho ali, porque tu vai a cada ano, assim, né, cara? E tu já passou por isso há muito tempo.
0: E sabe,
3: né,
0: o que é o mais legal disso? Isso que eu ia te dizer. Isso não acaba.
3: É
0: essa
3: muito louco,
0: parte,
3: cara.
0: Não passa.
3: É muito louco dele cantando a musiquinha ali, uh-huh, que a professora, uh-huh, ensinou, cara. Pai, cada vez que eu vou na escola do meu filho, eu fico pensando, cara, os professores, essas professoras, porque, né, esses meninos têm muita, muita energia e,
0: sim,
3: tal, né? Mas vi ele fazendo aquelas coisinhas, ele, ai, papai é forte, papai, uh-huh, é esse, cara. Cara, eu me lavei chorando.
0: Que
3: tá
0: demais,
3: louco,
0: velho. Que demais. É isso aí mesmo, cara. A essa pena é uma que fase que passa rápido
3: postar,
0: demais.
3: Porque eu acho que esse tipo de coisa seria legal postar pra mostrar pras pessoas que existe amor, mas,
0: sim,
3: é,
0: mas tem muita maldade também. Tem muita maldade.
3: É perigoso,
0: não é legal. Vamos ali fazer um rápido jogo do intervalo e a gente já volta com mais um pouquinho de Pretinho Básico aqui pra ti na Atlântida.
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16: Vamos de volta com o Pretinho Básico, 2 minutos para as 2 da tarde. 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Aliás, hoje tem Copa do Brasil. É Grêmio Mirassol hoje, não é?
17: 7:30 na arena.
16: Grêmio Mirassol, 7:30 na arena. Tá bom. E o do Inter é amanhã, né? Amanhã, Corinthians amanhã.
18: É, eu acho que é as... Bom, amanhã a gente fala, acho que é as 9.
16: Isso.
17: Grêmio tá 7:30.
16: Muito bem. Era isso, eu acho, hein? 1 minuto para as 2, tá aberta a votação para craque do episódio, Rodrigo Adams.
17: Votar no Natan.
16: Boa, Natan, vota em quem?
19: Eu voto no Lelê.
16: Lelê, vota em quem?
18: Eu voto no Natan.
16: Natan. Rafinha, vota em quem?
19: Pensando.
17: A agressão, ele vai te dar amarelo.
16: Amarelinho para ti.
19: Necessário. Tá
16: vota em quem?
19: Necessário.
16: Vota em quem, Rafinha? Necessário. Vota em quem, Rafinha?
19: Calma, a coisa com pressão. Calma, eu vou votar.
16: Vermelhinho pra ti, pode sair. Ivan, vota em quem, Ivan?
17: Natan,
16: é claro que sim. Cara, o cara voltou de férias ontem e já foi expulso 2 vezes.
19: Ah,
16: o ano não vai terminar bem pra ti, não.
19: Ah, não?
17: Bem pra ti.
19: Não.
16: Eu não falei, ah, não. Eu falei, ah, não.
19: É, ele falou, ah, não.
16: Exato. Seria bullying. É, falar da minha blusa e do meu mamilo duro não é bullying.
19: Tem problema de tamanho.
16: Tu tá expulso, pode sair. Obrigado. Um abraço, querido. Até mais. Natan, tu és o craque do episódio.
19: Muito obrigado.
17: Craque!
16: Da produção, primeira produção solita do Natan. Pro Pretinho Básico, que mandou muito bem. Vamos voltar logo mais 6 da tarde, volte com a gente, um abraço, boa tarde de quarta, tchau!
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0: Essa é a Atlântida, uma excelente tarde de quarta-feira pra gente, dia 5 de agosto de 2026, 21 graus a temperatura, pelo menos aqui em Joinville. A chuvinha tá on por aqui, climinha de inverno finalmente em agosto, hein, gente? Porque até então estava um verão fora de época, mas é isso aí. Eu, @adriteló, tô chegando aqui pra toda Santa Catarina pra mais uma edição do nosso programa das Minas e nunca sozinha, tá bom, gente? Mas antes de tudo e de mais nada, é o seguinte, aqui a gente sabe, quem tá nos ouvindo também, tem gente que é estagiário, tem gente que é analista, tem gente que é financeiro, RH, social media, e tem gente que é tudo isso ao mesmo tempo. Se você já ouviu um aproveita e faz só mais essa coisinha aqui, por favor, esse programa é exatamente para você. Hoje, no Programa das Minas, a gente quer saber em que momento você percebeu que virou praticamente a empresa de uma pessoa só, hein, Maria Eduarda Martins? Boa tarde para você, amiga.
4: Boa tarde, Dri. Boa tarde, Santa Catarina. É isso, né? Sempre tem aquele... Rola uma vez na vida, vai acontecer contigo, entendeu? Sempre rola que o combinado era uma função, só que na realidade, tu começa a atender telefone, resolver pepino de todo mundo, fazer café, organizar a planilha, consolar o colega e ainda tem que sair rindo no final. O tema de hoje é tudo eu nesse trabalho. Então conta pra gente qual foi uma situação que fez você pensar: se eu faltar um dia, essa empresa fecha. Manda tua mensagem pro WhatsApp de Floripa, que é o 489-9188-1009, ou se preferir, pode mandar pro WhatsApp de Joinville, que é o 479-9249-6532, ou pra Blumenau não, ei, hoje não, quase, é, quase que eu falei aqui.
0: Hoje deixa só nós duas
4: hoje
0: aqui.
4: Hoje deixa nós duas, mas não apenas nós duas, não apenas Duda Martins e Treló, claro que a gente tá aqui também com Chay, tarô da Chay, oi.
5: Oi, gente, ó, deixa eu contar pra vocês, vocês escolheram o tema no dia certo, porque a Lua entrou em Touro, que fala sobre o trabalho, e a gente tá com Júpiter em quadratura à Lua, e isso traz maior BO. Então, muita gente aí vai ficar indignada essa semana e vai ser explorado no trabalho.
0: Meu Deus do céu! Então, vamos falar muito sobre isso, começando lá no nosso YouTube, Atlântida Santa Catarina. Uma excelente tarde, o Programa das Minas tá no ar.

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1: Estamos de volta com mais uma edição do programa das Minas nessa quarta-feira maravilhosa. Bora com tudo por aqui. Hoje o tema aqui no PDM é tudo eu nesse trabalho. Então vem pro nosso WhatsApp, pode mandar mensagem no 489-9188-1009, aqui pro 479-9249-6532 e fala pra gente, desabafa pra gente se é tudo você nesse trabalho, se você já se aproveitou de alguém. A gente quer falar sobre isso. Inclusive, já tem perguntas aqui, porque hoje, quarta-feira, é dia de chai. Já vou começar com participação da audiência por aqui. Oi, Minas, boa tarde, tudo bem? Por favor, não me identifique. Chay, você poderia tirar uma carta pra mim, por gentileza? Eu sinto que a minha vida está parada em todos os aspectos desde 2025, quando o meu relacionamento teve um grande impacto. Também sinto essa estagnação na minha vida profissional e não sei como agir ou qual caminho seguir. Você poderia tirar uma carta pra mim, por gentileza? E muito obrigada. Essa aqui mandou antes de começar o PDM, tá?
2: Nossa senhora. Vamos lá então. A gente tem uma carta aqui que representa pra gente o concluir. Então tá na hora de concluir alguns ciclos. Tem coisas aí que não fazem mais parte da tua jornada. Uma conduta no relacionamento, um tipo de trabalho. Então vai haver a necessidade, sim, de modificar cenários. Mas não é um período pra você agir por impulso. É um período pra você planejar o que você quer fazer. Ah, Chay, eu me identifico muito com determinada carreira. Então pronto, você vai desenhar. Aonde eu posso trabalhar? Eu vou montar um próprio negócio? Eu vou trocar de emprego agora? Tudo você tem que planejar, nada de impulso para esse momento. Vou te dizer que é uma etapa, você vai sair dessa. Então, realmente, agora é aquele momento de pensar, de recalcular a rota para daí avançar.
1: Exatamente. Excelente. E olha só, deixa eu perguntar para vocês. Vocês já receberam alguma tarefa que claramente não era sua?
3: O tempo inteiro. Mas eu vou justificar. O tempo inteiro, por quê? Porque eu sou estagiário. O estagiário, isso, ele faz de tudo, entendeu? O estagiário, ele sempre vai fazer de tudo. Não importa, isso, o lugar, não importa a empresa, aí, não importa o chefe, entendeu?
1: Você, olha, Duda, vai fazer, mandando a medo do PDM.
3: Não, mas é, você vai fazer de tudo, porque qualquer tarefinha pequena que tenha pra fazer, provavelmente vão jogar pro estagiário. Isso nem sempre é negativo, nem sempre quer dizer que você vai estar totalmente sobrecarregado, por exemplo. Às vezes é tipo assim, poxa, precisamos formatar um documento, ninguém aqui tem tempo, joga pro estagiário fazer, entendeu? Então, claro. Tipo, claro que já aconteceu comigo, impossível.
2: Gente, meu caso foi uma coisa muito mais radical, que era o seguinte, eu trabalhava num setor de marketing, eu tinha um cargo alto, onde eu coordenava outras pessoas. Então, meu trabalho era aquele, era fazer a gestão daquelas pessoas e apresentar os resultados. Aí, um belo dia, tiveram a ideia de falar assim, Chay, você vai lá pra loja, porque eles tinham várias lojas, várias coisas. Você vai lá pra loja e vai ficar até as 9 junto com a vendedora tal, porque saiu tal coisa. Em vez de eu falar, não, senhor, meu horário acaba ali às 6 horas, eu tô indo embora, o que que eu fiz? Fiquei até as 9 horas atendendo o cliente. Sabe o que que eu fazia? Não atendia, porque o cliente entrava na loja, eu não sei vender, eu não queria vender, então fiquei aqui assim, ó, com uma cara horrível. Então, assim, ali eu vi que passou do limite, tava quase pedindo demissão. Aí depois eu pedi demissão.
3: E contigo, Adri, já aconteceu?
1: Gente, sim. Só que no meu caso foi muito bom. Dentre todas as vezes, né? Mas teve uma vez em específico que, tipo assim, eu tava exausta no meu trabalho. Eu tava trabalhando fim de semana, feriado, de manhã, dia, noite, acompanhando evento, um monte de coisa. E tinha um evento lá na cidade que eu morava, que era de empresários, entrega de prêmio e tudo mais. Eu falei, cara, não quero ir. Aí a minha chefe falou, eu preciso que você vá pra representar a empresa. Aí eu falei, ai, tá bom, então, tipo assim, caraca, não é meu trabalho, mas vamos lá, né, vamos
3: vou
1: lá.
3: Ter que fazer,
1: e
3: né?
1: Nesse dia, nesse evento, foi quando eu conheci a pessoa que me trouxe pra cá.
3: Que massa, que tudo.
2: Viu só?
3: Viu como dá certo?
1: Então, exatamente. Acho que eu também... Eu costumo pensar, e aí, vocês podem falar, mas eu gosto de achar e pensar que quando a gente tá conectado com a gente, quando a gente sabe que o melhor sempre vai acontecer, independente de qualquer coisa, cara, o melhor vai acontecer.
3: Exatamente.
1: Eu gosto de pensar isso, sabe?
3: E, por exemplo, essa é uma tarefa que eu normalmente não faço e estou aqui fazendo hoje por situações extraordinárias e tá sendo tranquilo, entendeu? A gente também tem que olhar pro lado positivo. A Chay teve uma experiência negativa, mas eu e a Adri temos experiências positivas com essa questão da função,
1: isso,
3: né?
1: Isso. Exatamente.
3: você tem que aprender a interpretar ali, né? Se realmente tá te sobrecarregando, tá sendo uma tarefa que estão querendo jogar pra ti, ou se às vezes também é uma oportunidade pra você evoluir.
2: E outra
3: evoluir.
2: Também, é dentro de uma área que tu gosta de atuar.
3: Sim,
2: então,
3: isso.
2: Querendo ou não, tu foi colocada pra fazer uma coisa que, ah, pra mim faz sentido e eu gosto. Agora eu, gente, me botar pra vendedora...
3: Mas
1: não
3: você
1: dá,
3: vende,
1: né?
3: Muito bem.
1: Criativa,
3: se a Shai não vendesse bem, ela não tinha não sei quantos mil alunos lá.
1: Ah, tá. Exatamente. Mas é tipo assim, eu costumo e gosto de pensar que tudo é para um bem maior. Porque, por exemplo, hoje a Shai é uma excelente marqueteira, não tem o que falar. Só que também é uma excelente vendedora.
3: Totalmente.
1: Porque tá aí vendendo muito bem.
2: E se eu não tivesse sido feita de palhaço e ficado até 21 horas lá, talvez eu não ia
1: Entendeu?
2: Querer pedir demissão.
3: Exatamente.
1: Entendeu? Exatamente.
3: Precisou
1: Exatamente.
3: Desse empurrão, né?
1: Exato, e, mas assim, ó, é, eu já fui também, foi muito feita de trouxa e não queria fazer algumas coisas, mas assim, eu acho que é sempre para o melhor, sabe? Já tive um burnoutzinho ali, um negocinho ali. Sabe o que é o pior que eu acho nisso tudo? É porque as pessoas que estão com você, os colegas que estão com você, que deveriam te apoiar, são aqueles que criticam absolutamente tudo que você faz.
3: Exatamente. O problema
1: Nunca
3: é isso,
1: tá
3: né?
1: bom.
3: Inclusive,
1: Nunca tá bom.
3: A gente tem aqui uma participação que é exatamente isso. Boa tarde, Minas. Saí do emprego exatamente por isso, falta de reconhecimento. No momento, eu tô desempregada, esperando o meu diploma. Resumindo, Shai, vou conseguir atuar logo na área que eu escolhi?
2: Vai, só que muitas mudanças vão acontecer ainda. Você tirou a carta da torre que agora a sua vida tá nessa queda. Você tá se libertando de várias coisas. Ah, pedi demissão, agora eu tô procurando um trabalho, tô pegando meu diploma. A carta da torre, ela mostra que as quedas estão acontecendo para que o novo venha. Então deixa essa limpeza geral acontecer para depois você se realocar. E uma dica, tá? Só vá para lugares que você acredita. Se você entrar num lugar só para ganhar dinheiro, vai ser outro burnout.
3: Nossa,
1: Olha,
3: essa é uma boa dica.
1: Bem.
3: Essa é
1: Exatamente.
3: Uma ótima dica. Não adianta você ir também só pela grana, porque às vezes tu vai só pela grana e vai ficar um mês porque tu não vai aguentar o lugar
2: Gente,
3: que tu tá
2: trabalhando. Gente, eu vejo isso acontecer direto entre os meus consulentes. Eles pegam trabalho pelo desespero, aí o que que rola? Ah, eu tô aqui porque eu preciso do dinheiro. Tá um mês inteiro só pensando no dia que vai cair o pagamento, indignados, e aí não rende, né? Tu não tá feliz ali.
3: Não vai dar certo.
1: Cara, mas é que sabe qual que é o outro ponto também? Porque assim, o trabalho é onde a gente passa a maior parte dos nossos dias, das horas do nosso dia, que tem 24 horas. Se você não tá ali por amor, se você não gosta daquilo que você faz, cara, não vai pra frente. Não tem como ir pra frente, porque você tem que estar feliz. Você tem que estar amando aquilo que você faz pra você conseguir ter um retorno bom e que não te dá burnout. Entendeu?
3: É, eu acho Senão, que já amando não. Eu acho que amando não, porque eu acho muito difícil todo mundo conseguir trabalhar.
2: Eu acredito. Com
1: ai,
2: isso.
1: Não dá.
2: Eu acredito sim. Ai. Gente, essa história de que ai, não dá pra ser feliz trabalhando, dá sim.
1: Dá sim, cara.
2: Dá, olha nós!
3: Mas você tem que, se encontrar. E às vezes tu vai ter que trabalhar com coisa que tu não gosta um pouquinho. Também tem o processo, né?
1: Não, Sim. mas é que daí é processo, não é a tua parada final.
2: Até
1: você
2: descobrir.
1: Isso, exatamente, entendeu? Aí você vai trabalhar com o que você ama, Maria Eduarda.
3: Exatamente,
1: entendeu?
3: O processo da Shai, né? Que foram duas faculdades, foram não sei quantos
2: o rolo até eu chegar e descobrir. E se me falassem, se agora eu fizesse uma viagem no tempo e falasse pra uma criança de 10 anos, você vai ser taróloga, eu ia rir, eu ia falar que mico.
1: E olha ali, olha ela.
3: E olha, olha o sucesso que Shai, que arroba tarô da Shai tem hoje, entendeu?
2: Por isso eu acredito.
1: O mundo não gira de capota.
2: E a gente passa pelos sofrimentos e depois a gente descobre o que a gente quer de verdade. Se é empreender, se é trabalhar em outro lugar, se é trocar de carreira.
1: Exato.
2: Tem gente que faz faculdade pra agradar os pais. Ah, eu fiz direito porque eu queria agradar meus pais. Eu fiz medicina
1: verdade.
2: E nem era
3: Cara,
2: vocação.
3: não, honestamente, vou falar. Experiência não própria, mas experiência de pessoas extremamente próximas de mim. Não dá certo. Tu fazer uma faculdade porque, ah, precisa fazer alguma coisa, precisa estudar, não adianta. Principalmente, por exemplo, direito, administração, que são esses cursos, assim, que a galera normalmente pensa, quando, ah, vou fazer qualquer coisa. Cara, não adianta, tu não vai gostar e tu vai se frustrar. E tu vai ficar o resto da tua vida frustrado, porque tu fez uma faculdade pra tu nem querer trabalhar com aquilo ali, entendeu? Tu tem que encontrar alguma coisa que tu gosta, nem sempre tu vai trabalhar com isso de cara, mas tentar perseguir nesse caminho, né?
1: Exatamente, olha só, bom dia, Minas! Não me identifique, por favor, tá? Uma perguntinha pra Shai. Hoje eu sou motorista de aplicativo e estou investindo na vida de jogador profissional de pôquer. Já tive alguns bons resultados, mas gostaria de saber se sigo nessa investida ou estou me iludindo.
3: Eu
1: Inclusive, hoje eu tenho um campeonato importante.
4: Será?
2: A gente tirou um 2 de ouros, então assim, não vejo que é algo negativo pra você. Eu acho que se você tem foco, tem concentração e quer investir nisso, você consegue sim ter um retorno. Só que assim, realmente, tem que ter foco, tem que ter concentração, você vai pro seu campeonato hoje, tudo aí flui a seu favor. Só que você vai ter que sempre ter esse momento de pensar, cara, isso aqui ainda é uma coisa que eu estou construindo, não é algo que vai acontecer milagres do dia pra noite. Então, muita resiliência, pode avançar, mas com muita paciência também.
3: É o Neymar, gente. É o Neymar. Eu o Neymar acho que mandou essa participação pra gente, entendeu? Ele, Neymar, ouvinte, fã do programa das Minas, está decidindo se ele larga o futebol pra virar jogador profissional de poker e mandou a participação pra gente. É isso, né, Tri?
1: Eu acho que foi. Tá tudo bem. Se quiser divulgar aqui pra gente, só pras Minas, pro interno, pra gente saber também se vai lá dar um visu. Não que eu seja fã de Neymar e, tipo, vocês estão vindo na minha frente, né? Falar tipo,
3: Manda um beijo pra Mavi, tua filhinha, pra isso, Mel, tua filhinha, pra Helena, isso, pro Davi Luca, entendeu?
1: Pro Davi Luca.
3: Exatamente.
1: E pro próximo que tá nascendo também,
3: pros
1: entendeu?
3: Os teus filhos, um beijo, querido.
1: Exatamente nessa vibe. Tem participações aí, Dudinha?
3: Temos muitas participações aqui. Chay, por favor, tira uma carta pra mim. Tudo tá mudando tão rápido na minha vida que eu tô com medo. Abracei que vou montar meu próprio escritório. Estou vendendo meu AP e indo embora pra Curitiba. E pra ajudar, um amor do passado ressurgiu e eu não sei se eu quero. Tira uma carta de conselho pra todas essas mudanças, por favor.
2: A gente tem aqui uma carta que eu falaria que é o burnout total, só que é mental, né? O que que tá acontecendo aqui? Essas mudanças de montar seu escritório, surgir um amor do passado, de acontecer todo esse fluxo, não são coisas negativas. O problema é como você tá armazenando isso. Você tá vendo toda essa mudança como algo caótico. Meu Deus, eu não vou lidar, vai ser difícil, tem isso, tem aquilo. E aí você não consegue tirar proveito dessa transformação. Tudo aí tá querendo te favorecer. Vai ser uma boa entrada, essa mudança de cidade, essa abertura do escritório. Até falar com essa pessoa do passado tá sendo liberado. Só que se você começar a ver tudo como uma tensão, você não curte o processo. Então dá uma relaxada, deixa a vida acontecer, deixa a limpeza acontecer sozinha. Sua vida tá se movimentando porque tá, e não porque você tem que fazer esforço. Então vai com tudo aí e relaxa.
3: Deixa acontecer naturalmente.
2: É.
3: Né?
1: Exatamente isso. Olha, a Evelyn mandou aqui, ó. Boa tarde, Minas. Pode me ajudar, por favor? E tirar uma carta pra mim? Eu nasci pra liderar? Essa é a pergunta
3: dela. Nossa, boa pergunta.
2: Nasceu, gente. E nasceu pra liderar e pra até perturbar os outros. Porque a gente tem aqui uma carta que traz muito essa coisa da pressão, da ação, do movimento. Você é muito melhor como líder do que tendo que obedecer alguém. Então já entenda isso. Ou você tem que ser dona do seu negócio, ou você tem que ter uma autonomia exercendo algum cargo que tenha hierarquias. Porque você, quando recebe uma ordem, automaticamente já fica meio reativa, não é o seu lugar. Seu lugar é no comando, é estando à frente de algo, é delegando atividades. Então faça isso, vá em busca disso que você vai ter o seu sucesso.
1: Perfeito! Gente, olha só, um beijo pra Ju Matiello, que tá ouvindo a gente lá de Chapecó,
3: Diva.
1: Nossa querida parceira por aqui. E vamos pra música, Dudinha, e continuar o nosso papo lá no Atlântida SC, por favor?
3: Bora de O Sol, com o Vitor Clay.

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14: Outro dia, assistindo uns vídeos na internet, um deles me pegou profundamente. Um senhor de 102 anos dizia: ontem é história, amanhã um mistério, hoje é um presente. Desfrute como puder. Cara, impressionante, né? Porque com tanta vida vivida por esse cidadão, ele poderia falar muito sobre esse assunto, mas escolheu poucas palavras, sendo direto e objetivo, para que ninguém tivesse dúvida das suas palavras. Talvez uma das maiores frases sobre a humanidade pois ela nos descreve através do tempo, né? Mas a mensagem final é a que mais me pegou. Desfrute como você puder. Não há fórmula nem tamanho, apenas como você puder.
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7: 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Yes! Voltamos com o Programa das Minas. Nessa quarta-feira, uma excelente tarde pra gente. Uma excelente meiuca de semana por aqui. Agora, 22 minutinhos, faltando para as 3 horas da tarde. O tema de hoje aqui no PDM é tudo eu nesse trabalho. Manda pra gente no 489-9188-1009 a sua participação, o seu desabafo. E antes de tudo e de mais nada, e continuarmos por aqui, vamos já para as nossas fofocas cósmicas, tá bom, Dudinha? Com o Programa das Minas, nessa quarta-feira, uma excelente tarde pra gente. Uma excelente meiuca de semana por aqui. Agora, 22 minutinhos, faltando para as 3 horas da tarde. O tema de hoje aqui no PDM é tudo eu nesse trabalho. Manda pra gente no 489-9188-1009 a sua participação, o seu desabafo. E antes de tudo e de mais nada, e continuar.

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1: Vai rolar vlog, Pri? Vai rolar vlog?
0: Será que faço um vlogzinho dessa?
1: Eu acho que deveria. Querem? Pra galera ir lá no arroba Dritelo no Instagram e conferir, né?
0: Então tá, então eu vou fazer um vlog. Tu não fez a tua, né, Maria Eduarda?
1: Eu não fui na Corrida Verde de Floripa, né? Tem essa informação também pra nossa audiência agora.
0: Então tá, devendo um vlog, tá?
1: Eu estava ocupada, mas estou devendo um vlog de corrida pra minha audiência.
0: Exatamente, então tá bom. Então eu faço, já que tu não fez, Dudinha. Eu vou fazer então, ali é o nosso vlogzinho. Mas tá agora, bora pra nossa fofoca cósmica, Dudinha?
1: Bora. 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
0: Vai daí, Dudinha.
1: Áries, 21 de março a 19 de abril.
4: Uma iniciativa profissional pode chamar a atenção de pessoas influentes. Apenas evite prometer mais do que consegue entregar.
1: Touro, 20 de abril a 20 de maio.
4: A lua está no seu signo e favorece ganhos construídos com paciência. Valorize oportunidades sólidas em vez de atalhos.
1: Gêmeos, 21 de maio a 20 de junho.
4: Uma conversa pode abrir portas para novos projetos. Organize as ideias antes de assumir novos compromissos.
1: Câncer, 21 de junho a 22 de julho.
4: A semana favorece decisões financeiras mais conscientes. Evite compras por impulso e priorize aquilo que realmente importa.
1: Hashtag fica a
0: dica. Por quê? Nossa, cara, é sempre isso?
1: Sempre, sempre, Dri. É uma coisa recorrente pros leoninos, aparentemente, né?
0: E para os cancerianos também, né?
1: Cancerianos,
0: pros leoninos.
1: Ah, poxa, verdade.
0: Quando que vai mudar, Chay? Só que uma pausa. Quando que vai mudar isso, Chay?
4: Não é momento de compra. Para de ficar olhando aquele carrinho que tu enche de coisas.
0: Tá, entendi um recado.
1: Eu confundi. Agora sim, leoninos. Agora é leão. 23 de julho a 22 de agosto.
4: O sol no seu signo ilumina sua carreira e aumenta sua visibilidade. Aproveite para mostrar o seu talento com confiança.
1: Ai, ai, ai, agora é minha vez. Virgem, 23 de agosto a 22 de setembro.
4: Um detalhe pode fazer toda a diferença em uma negociação. Revise documentos e propostas antes de dar uma resposta final.
1: Eita, agora vai daí, Dri?
0: Vamos com Libra, 23 de setembro a 22 de outubro.
4: Parcerias profissionais tendem a trazer boas oportunidades de crescimento. Escolha quem compartilha dos mesmos objetivos.
0: Escorpião, 23 de outubro a 21 de novembro.
4: Seu esforço começa a ser percebido por quem importa. Continue consistente, mesmo que os resultados ainda pareçam discretos.
0: Sagitário, 22 de novembro a 21 de dezembro.
4: A vontade de expandir pode trazer boas oportunidades, mas a quadratura com Júpiter pede cautela. Analise os riscos antes de investir tempo ou dinheiro.
0: Capricórnio, 22 de dezembro a 19 de janeiro.
4: A semana favorece planejamento e organização financeira. Pequenos ajustes agora podem gerar grandes resultados depois.
0: Aquário, 20 de janeiro a 18 de fevereiro.
4: Uma ideia inovadora pode render reconhecimento profissional. Confie na sua criatividade, mas mantenha os pés no chão.
0: Peixes, 19 de fevereiro a 20 de março.
4: Você pode enxergar uma nova forma de aumentar sua renda. Antes de agir, faça as contas e avalie cada possibilidade com calma.
0: Tá aí as curiosidades e informações dos 12 signos do Zodíaco pra essa semana. Se você perdeu o seu ou quer ouvir novamente, tem lá no YouTube Atlântida SC e também no Spotify. 15 minutinhos após o programa, vai estar lá no Spotify, programa das Minas também pra você conferir. Fechou? Feito combinado? Bora continuar por aqui, Dudinha. Tem participações aí da nossa audiência?
1: Temos. E olha, essa aqui eu vou ler pra vocês entenderem a importância de escutarem a Chay, tá bom? A gente leu ali no início do programa uma participação sobre mudanças. Sou uma pessoa que tá passando por muitas mudanças. E ela mandou aqui. Ano passado, eu tirei tarô com a Chay. E se eu contar pra vocês que eu simplesmente não escutei o conselho? A leitura era sobre duas possibilidades de trabalho. Ela me disse que a primeira não seria uma boa escolha, já que apareciam coisas ocultas. Já a segunda surgia como um caminho de aprendizado.

0: fim, eu fiquei com a primeira. E com o tempo, eu percebi que realmente não era aquele mundo colorido. Descobri que a realidade era bem diferente do que eu imaginava. Agora, a lição ficou. Às vezes, a gente precisa confiar mais nos sinais. E, principalmente, seguir o caminho com mais leveza. Vou aproveitar o percurso, aprender com cada etapa e deixar que as coisas aconteçam no tempo certo. Obrigada, Chay, pela leitura. Dessa vez, eu prometo que eu vou te ouvir.
1: Não me escutou? Olha no que deu.
0: Exatamente.
2: Vivendo e aprendendo, viu? Só se não aprende pelo bem, aprende pelo mal. Tá aí, muito bem.
0: Exatamente. Olha... A gente tem textão aqui também, posso ler?
2: Vai, vai.
0: João aqui. Eu sempre fui um cara de ter ideias, propor melhorias e tentar fazer as coisas acontecerem. Felizmente, muitas dessas ideias dão certo. O que tá me incomodando é que eu percebi um padrão aqui onde eu trabalho. Muitas vezes eu dou uma ideia, ajudo em alguma coisa de forma pontual. E depois, aquilo acaba virando uma responsabilidade minha, sem que isso tenha sido realmente combinado. Recentemente, botei o limite em uma situação. Expliquei que não era falta de vontade nem questão de dinheiro. A minha preocupação era justamente não deixar algo que começou como iniciativa virar uma obrigação. A conversa foi respeitosa, acho que entenderam o meu lado, mas isso me fez refletir. Hoje eu tenho a sensação de que as minhas ideias ajudam a empresa a crescer, mas eu não consigo enxergar que eu esteja crescendo junto. E isso tá mexendo com a minha confiança. Devo continuar investindo nessa empresa ou devo procurar outro caminho? Tirem uma carta pra mim.
1: É, realmente, as coisas estão se encerrando aí. O que que acontece? Estar nessa empresa te proporciona uma segurança de que você vai acordar, você vai para a empresa, você vai receber o seu salário na data combinada. Mas continuar nessa empresa faz também com que você perca oportunidades, possibilidades, crescimentos. Não vão te dar aquilo que você quer a curto prazo, não vão te proporcionar isso. Vai vir promessa, vai vir um monte de conversinha, mas não vão proporcionar tudo aquilo que você merece de acordo com o seu talento e a sua habilidade. Então pensa sim sobre mudança, sobre transformação, sobre estar em outro lugar. Não precisa sair daí agora, mas saiba que você não tem que permanecer aí pro resto da vida.
0: Bom conselho.
2: Um excelente conselho. E olha só, boa tarde, meninas. Não me identifica, por favor. Chay, tira uma carta. Eu tô trabalhando em um lugar bom, mas o salário deixa a desejar. Pra complementar, eu faço um turno extra em outro lugar uma vez por semana, no qual eu adoro. Mas sobre o emprego principal, eu queria saber se procuro novas coisas ou se eu continuo nesse mesmo local. Se aqui vou prosperar mais.
1: Olha, a gente tirou uma carta de cautela que pede pra você não sair correndo desse trabalho agora. Tende a ter crescimento, mas não é esse crescimento todo aí que você tá esperando não, tá? É uma empresa que realmente é muito bacana pra você, que combina, que é legal. Só que nessa questão de rendimento financeiro, não traz um retorno legal. Tem até uma certa exploraçãozinha aí nesse espaço.
0: Eita,
1: mas ainda assim é um local que vale a pena pra você pelo bem-estar, por se sentir confortável. Não saia correndo aí agora porque você não tirou uma carta boa pra mudança. Mas planeje essa mudança. Aonde você iria que teria esse convite, assim, parecido com esse espaço, mas que você ganhasse um pouquinho mais? Pensa sobre isso.
0: Tem um plano B, um plano C, um plano D. Tem outras possibilidades.
1: Bem, tá?
0: Exatamente.
2: Muito bem, ó. Boa tarde, meninas. Que linda. Beijo, Vivi. Eu sou fã de vocês e principalmente da Chay. Estou em uma fase nova do trabalho e depois de 10 anos na mesma função, pergunta pra ela se eu vou ter sucesso no novo cargo. Beijos.
1: Olha, tiramos um 5 aqui. A gente tem uma carta de transformação que mostra que você entrou numa nova etapa, uma nova fase. Essa transformação que vai acontecer ali, sim, vai te trazer reconhecimento, vai te trazer sucesso, mas também vai te trazer muito mais responsabilidade. Então, assim, quando você assinou para aceitar esse novo cargo, veja o que tem na sua função, porque vai vir bastante trabalho, tá? Tendência aqui, sim, é você se dar muito bem nesse espaço, mas também vai vir aí uma responsabilidade muito maior.
0: É como o Rodrigo muito disse bem aqui no chat do YouTube Atlântida, a famosa frase do tio Ben, do Homem-Aranha, né? Com grandes poderes vem grandes responsabilidades. Então, assim... Quanto mais você se mostrar proativo, mais as pessoas vão empurrar trabalho pra você. Tenha isso na cabeça.
2: É isso aí. Ô, Dudinha, vai com a última ali antes do Fala Que Eu Te Julgo.
0: Claro. Minas, boa tarde. Trabalho por conta própria faz 14 anos. Tenho uma oficina. E eu tô meio exausto já, mas tenho que continuar porque tenho duas filhas, esposa, etc. Poderia tirar as cartas pra mim, ver se eu consigo uma luz no fim do túnel? Obrigado. E, mandei mensagem pra Chay, mas ela não respondeu. Então, vamos aqui. Chay, como que as pessoas entram em contato com você? É sempre uma dúvida da nossa audiência.
1: Tem um link na minha bio que vai levar direto para um agendamento de consulta. E lá vocês vão falar com a Ana ou com a Vivi. Daí você chama lá e fala, quero agendar um atendimento. Conversa lá. Isso. Eu não consigo responder direct, gente. Eu recebo muito direct. Então não adianta mandar no meu direct.
0: Então, ó, @ tarô da Chay, clica no link da bio e agenda a sua consulta.
1: Isso, vai estar escrito lá, agende sua consulta.
0: Isso aí, agora pode.
1: Agora vamos pra carta.
0: Bora pra carta.
1: Ele tirou uma rainha de copas que fala muito sobre você ter que compartilhar isso, inclusive, com a sua esposa. O quão exausto você está, o quanto é difícil ter que sustentar uma coisa assim nas suas costas. São 14 anos à frente disso. Eu acredito que você também atue na mão de obra, não só ali na hora de atender cliente. Então é um pezinho. O que, que acontece aqui com o seu trabalho? O ideal seria você terceirizar algumas missões ali nesse espaço que você tem, para que aos poucos você vá migrando para outras coisas. Não é legal você continuar nessa jornada exaustiva. Então é legal sim você pensar sobre uma terceira via, um outro lugar, né, para se estar que seja seu, um outro modelo de negócio. Mas o ideal seria abrir espaço para que outra pessoa atue junto com você nessa empresa, porque tá cansativo aqui, tá? Isso aqui vai te trazendo uma descarga emocional. Daqui a pouco você não vai conseguir auxiliar ninguém, nem suas filhas, nem sua esposa, nem ninguém. Tá carregando muito mundo nas costas.
0: Exatamente.
2: Perfeito. Dudinha, já chamo, fala que eu te julgo e bora lá.
0: Já bora julgar a galera, então.
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0: E, obviamente, tantas participações que a gente recebeu. O nosso Fala Que Eu Te Julgo também é sobre trabalho. Minas, seguinte, entrei numa empresa como assistente administrativa. No começo, eu fazia exatamente o que estava na vaga. Só que como eu resolvia tudo rápido, começaram a me passar outras funções. Eu passei a cuidar das redes sociais, fazer arte para divulgação, organizar festas da empresa, atender cliente quando faltava alguém e até treinar funcionários novos. Eu nunca reclamei porque eu queria mostrar serviço, só que isso virou uma rotina. Todo mundo começou a falar, deixa com ela que ela resolve. Na última semana, o meu chefe pediu que eu fosse trabalhar num sábado, sem pagamento extra, porque eu vestia a camisa da empresa. Eu disse que não ia. Na segunda-feira, ele falou que eu tava deixando a equipe na mão e que tinha mudado a minha postura. Desde então, o clima tá horrível. Meus colegas dizem que eu deveria ter ido, porque era só um sábado. Eu acho que o problema foi terem normalizado que tudo sobrasse pra mim. Eu tô errada de ter colocado um limite, o que que eu faço agora, Shai?
1: Gente, eu tô vendo ela igual eu, na época que eu tava sendo explorada. Você fez a melhor coisa de se posicionar, mas você também fez a pior coisa de vestir a camisa da empresa. A gente tem aqui uma carta que fala que você vai ter que sustentar isso. Você vai sustentar agora. Olha, eu tô exausta, eu sei qual é o meu trabalho aqui, eu me dedico bastante, eu valorizo todo esse tempo que eu tô nessa empresa, mas agora as coisas vão ser um pouco diferentes. Você tem que sustentar isso, tá? Porque se você cair nessa culpinha aí que seus colegas de trabalho estão colocando, que o seu chefe falou, você vai se afundar e vai adoecer mais ainda. Então você está muito certa, sim, mas agora se posicione e sustenta isso aí.
0: Dri, o que, que tu acha?
2: Cara, eu concordo completamente com a Shai. Quem sou eu para discordar, entendeu? E o negócio ali é o chefe mesmo, entendeu? Que não sabe liderar e só quer escravizar mesmo os funcionários. Então, é isso. E o melhor acontece pra você, e talvez nem seja nesse trabalho, entendeu?
0: Exato.
2: É isso aí.
0: Eita, Dri, tá bom. Eu concordo com vocês duas. Eu acho que assim... você também pode conversar, você também poderia ter sugerido pro seu chefe, ok, não vai ter pagamento extra, eu vou ter banco de horas, eu vou ganhar uma folga depois com isso. Também agora que você já tá com todo esse trabalho, vale você também conversar, sustentar, como a Shai disse, e tentar reverter essa situação, acho que é isso.
1: E dá um fecho nesses colegas de trabalho, quem são eles pra ficar colocando culpa na tua cabeça?
0: Exato.
2: Exato, gente, pelo amor de Deus, vai respirar, viver, aquele negócio, né, porque se você entrega a mão, eles já vão querer o braço depois do corpo todo e assim só vai, entendeu? Então é isso. É isso, tem que continuar se posicionando que uma hora dá certo.
0: Exatamente.
2: Muito bem, fechamos.
0: Que programa delícia, Shai, né?
2: Ai, uma delícia, cara. Aqui quarta-feira com o Shai não tem como não ser, né? Shai, obrigada pelo seu tempo e por estar aqui com a gente mais uma quarta-feira, viu?
1: Ai, obrigada, gente. Eu amo vir aqui pentelhar com vocês. Maravilhoso. Espero vocês semana que vem e me segue lá no @tarodashai.
2: Perfeito, Dudinha. Obrigada. Obrigada pelo seu tempo. Obrigada pela operação na mesa, viu, gatinha?
0: Tamo junto. Beijo, gente. Me segue lá, @amartinsduda, no Instagram. E amanhã tamo aqui de novo. Tchau.
2: Exatamente. 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Até amanhã!

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5: E olha só a dúvida do Gustavo. Doutor, tenho 25 e considero meu pênis pequeno. Quando eu estou de pé, ele fica com uns 10 centímetros. E quando eu estou sentado, ele fica com 12. E eu já vi alguns vídeos dizendo que a masturbação atrapalha no crescimento. Será que é isso que aconteceu no meu caso? Temos algum produto que ajuda ele a crescer mais? Olha só, do Gustavo. Primeiro, aos 25, acho pouco provável que seu pênis cresça mais do que ele já cresceu. Essa variação de medida, quando você está medindo de pé ou sentado, não faz muito sentido. Ele teria que ter o mesmo tamanho. Você está falando em 10, 12 centímetros. Você provavelmente está muito próximo da média do tamanho do pênis do homem brasileiro em ereção. Depois, masturbação não atrapalha no desenvolvimento, no crescimento do pênis. Uma coisa não tem nada a ver com a outra. E para terminar, não tem nenhum produto que vai fazer com que ele cresça mais do que ele já está hoje. Existem alguns casos, algumas intervenções que podem ser feitas, mas que são mais reservadas a casos mais agudos de pessoas que têm o tamanho do pênis muito menor do que esse que você está contando para a gente. De qualquer forma, se você está muito canado, se você tem muitas dúvidas, consulte um urologista. Dúvidas? Escreve pro arroba Jairo Bauer Oficial.
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3: Alô, galera da Atlântida, Rádio das Nossas Vidas, tá no ar o Vibe de hoje, bora! A partir de agora te faço companhia tocando muita música boa e aqui na Atlântida, a Rádio das Nossas Vidas, direto de Chapecó pra toda a região oeste de Santa Catarina, em qualquer município dessa região que você esteja me ouvindo, muito boa tarde pra você e não posso esquecer também o noroeste do Rio Grande do Sul, Frederico, Iraí, por ali, todo mundo também na sintonia. Então, uma ótima tarde, vamos nessa! 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Agora sim, tudo pronto, tudo no gatilho, bora pra música, a primeira sequência tá no ar.

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0: boa rolando no programa de hoje, hein, galera? Atlântida, melhor vibe do FM, é a hora do show do intervalo, mas já já eu tô de volta.
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4: Tô de volta aqui no Vibe Atlântida. Uma ótima tarde pra você que escolheu conectar aqui na 99.3. Seja em casa, no trabalho, no treino, nas estradas da nossa região. Enfim, obrigada pela sua audiência. E é claro que eu separei mais uma sequência de músicas boas pra você curtir com a gente. Vamos lá!

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0: rádio das nossas vidas. Agora, mais um show do intervalo, uma pequena pausa na programação musical, porque logo, logo eu tô de volta, não saia daí, hein?
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0: 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Tô de volta na melhor vibe do FM. Bora que o programa de hoje não para. Te acompanho até as 5 horas da tarde. Fique à vontade, inclusive, pra ir lá no nosso Instagram, @atlchapecó, sempre com novidades, atualizações, inclusive com muito sobre os nossos bastidores, a nossa rotina aqui no off, tá bom? Então fica a dica, o convite, se não nos segue ainda, pode seguir lá no Instagram. E enquanto isso, já separei aqui a nossa próxima sequência musical. Vamos lá!
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2: Mais um show do intervalo tá chegando aqui no Vibe, mas é rapidinho, tá? Porque daqui a pouquinho, no último bloco, prometo mais música boa pra você. Não saia daí.
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0: O Vibe Atlântida está de volta, é a rádio da sua vida, tocando as melhores músicas e te acompanhando nas tardes de trabalho, treino, descanso, seja o que for, sempre na melhor vibe, né? Então, daqui a pouquinho nós temos já o Desprogramados chegando, mas agora eu finalizo o programa com aquela sequência musical que a gente capricha como sempre. Vamos lá! 1, 2, 3, 4.
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Vale Atlântida de hoje fica por aqui. Agradeço muito pela sua audiência. Daqui a pouquinho tem Desprogramados na Atlântida, direto de Florianópolis para todo o nosso estado. E logo, logo tem mais na programação da Rádio da Sua Vida. Um beijo, até a próxima.

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4: Atlântida. Tá na Atlântida e todo mundo tá ouvindo. É a melhor vibe do FM na rádio das nossas vidas. Estamos chegando com Desprogramados para toda a rede Atlântida Santa Catarina e para o mundo no nosso canal Desprogramados no YouTube. Venha com a gente, o oferecimento, eu não liguei teu microfone ainda, porque eu quero fazer toda a abertura do programa sozinho. 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O nosso WhatsApp para a sua participação é o 489-9188-1009. E você pode participar também no chat da nossa live no canal Desprogramados no YouTube. E ele está entre nós, ele está com um agasalho jovem. Não! É o nosso atleta mais experiente, porém usando roupas de jovens. E tá muito bonito. Ficou muito bem em ti, esse agasalho da Folhinha.
5: Boa tarde. Eu gostaria de perguntar já na abertura do programa.
4: Boa tarde, Pi.
5: Existem roupas, então, que são de jovens e roupas que não são de jovens, seria isso? Eu sabia que existem
4: que existe,
5: roupas que
4: de
5: servem
4: criança.
5: E que não servem.
4: É, roupa de criança.
5: Não, roupa de criança é porque serve na criança.
4: Na criança.
5: Então, veja bem, roupas que servem e roupas que não servem.
4: Essa serviu muito bem pra ti.
5: Então tá.
4: Serviu muito bem, está muito bem.
5: Porque veja bem, eu posso muito bem chegar aqui com um vestido.
4: Pode, se tu
5: com
4: quiser.
5: Com uma saia.
4: Vai ser um pouco
5: com
4: estranho.
5: Com sutiã. Não.
4: Porque tu não vem todo dia de vestido.
5: Ah, bom, não. Vai
4: Mas
5: ser
4: tu pode vir.
5: Do tradicional.
4: Faz assim, venha.
5: Então, só pra te dizer
4: venha
5: que
4: na sexta-feira.
5: Roupas não estão referenciadas à idade, gênero e qualquer outra coisa, mas sim
4: muito bem.
5: A servir ou não, inclusive com subjetividade, porque eu posso botar uma camisa 8 números a mais do que o meu, porque é um problema meu.
4: Tá, tu faz o que
5: assim
4: tu quiser
5: desejar.
4: Da tua vida.
5: Eu só não devo vir pelado, porque aí eu estaria
4: atentado ao pudor.
5: Atentado então,
4: ao
5: do pudor. Contrário, eu gostaria
4: e
5: que
4: no
5: tu
4: caso, pudor,
5: olhasse
4: né?
5: pra mim. Eu estou bem ou não estou?
4: Tá maravilhoso.
5: É isso que tu tem que dizer.
4: Tá maravilhoso.
5: Muito obrigado.
4: Não, está espetacular.
5: Eu retribuo porque esta camisa está fantástica no amigo. Ficou muito bem o caimento
4: obrigado.
5: Dela. Te deixou sedutor. É. Te deixou um velho garantido. Garanhão.
4: Garanhão sim, velho não.
5: Então, melhor
4: Lembrando
5: ainda.
4: Que o nosso novo escritório não permite que nos tratemos assim, né, como velhos.
5: Exatamente.
4: Nosso novo escritório acha que a gente pode ter aí um pouquinho mais de respiro
5: Exatamente.
4: Ainda antes da terceira idade. Por mais que tu já
5: bem,
4: tenha chegado lá.
5: Salientou o teu grisalho, te deixou
4: Obrigado.
5: Charmoso.
4: Obrigado.
5: O George Clooney,
4: é o George Clooney,
5: né? George Clooney
4: é do sul, digamos, né?
5: Não, é porque este George
4: Porque eu não
5: Clooney,
4: sou catarinense.
5: Não, mas é que ele não existia esse George Clooney no
4: George
5: Rio Grande
4: Clooney,
5: do Sul.
4: George O'Clone.
5: Clooney.
4: George
5: Clooney.
4: Clooney.
5: Clooney. Clooney.
4: Tá.
5: Clooney.
4: É...
5: Duda, George.
4: George
5: Clooney. Então eu tava certo, ô palhaço.
4: Mas é que tá certo, é que
5: tu
4: eu falei.
5: Tá me irritando.
4: George Clooney, porque eu sou o clone.
5: Não, tu não é o clone.
4: Duda Martins, a nossa Duda Lakers está entre nós e ela que está, Mr. P. Nos seus últimos dias de estágio. Na Rádio Atlântida.
5: Certo.
4: E hoje ela veio nos visitar.
5: Não vejo necessidade de tu
4: Eu
5: comentar
4: acho que sim.
5: isso. Tu hoje tu tá querendo...
4: Causar a cisânia.
5: Exatamente. Tu tá querendo criar uma animosidade ambiental.
4: Não tem animosidade nenhuma.
5: É.
4: Ela está terminando o seu estágio na Rede Atlântida.
3: Hello, desprogramados. Tudo bem com vocês?
5: Bem, Duda, bem.
4: Mas ela foi contratada pela NSC Comunicação.
3: Legal que no programa das Minas hoje, 2 horas, perguntaram e eu fiz todo um suspense. Eu falei, não, gente, fiquem tranquilos, eu tô tranquila, eu ainda vou aparecer de vez em quando. E deu por eu solta, com todas as palavras.
4: Ela foi contratada.
3: Pra toda Santa Catarina.
5: Eu tô falando.
4: Ela foi contratada. Não estará mais sob a minha gestão, o que é uma pena.
3: Mas ele vai continuar mandando em mim.
4: na paralela. Duda, seja bem-vinda ao Desprogramados.
3: Tudo bem, tudo certo com vocês?
4: Seja bem-vinda, né, Duda?
3: Os diretores do Desprogramados largaram vocês hoje, deixaram na minha
4: Não,
3: mão.
4: Não, porque assim, a Duda, ela nunca pensou que ela seria contratada...
5: pra ficar aqui.
4: Nesta empresa, e diriam pra ela, sabe o que que tu vai fazer? Tu vai fazer o Desprogramado.
5: E ela, bom, eu
4: e
5: não
4: ela
5: tenho
4: pensou,
5: mais...
4: que legal, adoro aqueles velhos.
3: Não, é que assim,
5: não.
3: de todas...
5: Não.
6: Adoro sim.
3: Adoro sim.
6: Velhos não.
3: Velhos não. Mas é que assim, de todas as minhas funções na Atlântida, que poderia ter restado dentro da minha vaga de contratada, bem os programados que sobrou, né?
6: Bem os programados.
3: É que podia isso ter aí sido o PDM, podia ter sido o Pop News, podia ter sido as redes sociais, mas não.
6: Não, os programados.
3: Vai lá. O Yuri e o Gabriel não aguentam mais aqueles velhos, então vai tudo.
6: Sabe o que é isso? É tu ter que lidar com a adversidade desde o início da tua carreira.
5: Respeitar as diferenças.
6: Respeitar as diferenças. E assim, né? E não sei se tu sabes, não sei se tu tá acompanhando o programa, mas nós temos um novo escritório que tá administrando nossas carreiras, que é a Harmônica, do Heitor Lins, mesmo de Das Aranha. E Heitor Lins disse que nós não podemos mais nos tratar como velhos, então isso vale pra ti também.
3: Tá bom, então eu não posso chamar vocês assim.
6: Sem
3: não.
6: Piadas etárias aqui, tá, Maria Eduarda?
3: Dentro do programa, fora.
5: Fora, faz o que tu bem
6: fora
5: entender.
6: Daí, tu te entende com a tua nova gestão.
3: Tá bom.
6: Tu te entende com a tua nova gestão. Se chegar alguma denúncia lá no compliance... Agora...
3: O Pi, no dia que descobriu que eu ia ser contratada, já falou que ia me botar no compliance. No dia.
6: Ah, não, é que o Pi tem muita mágoa guardada da tua pessoa.
3: Tem muita.
6: Tem muita. O Pi é assim, ele guarda mágoas. Ele guarda mágoas. Não queira estar numa das mágoas desse coraçãozinho. Porque ele realmente as guarda.
5: Olha, eu gostaria, é por isso que tu não consegue entrar na família, porque minha mãe nos ensinou a não guardar mágoas.
6: É mesmo?
5: E uma das
6: parece
5: grandes
6: que tu não aprendeu, parece.
5: Tu tá falando isso baseado em ti e não em mim.
6: Ah, eu não, eu te dou presentes caros, te trato bem.
5: Verdade, além de tudo...
6: Joga na cara.
5: Joga na cara e quer comprar as relações.
6: Não, de forma alguma. Olha aqui.
5: Tu disse isso pra eu falar do presente que tu me deu.
6: Não.
5: Agora eu não vou falar.
6: Gostou do
5: porque
6: presente?
5: Eu guardo mágoas, conforme tu falou.
6: Então tu faz o seguinte: depois tu posta no teu Instagram o
5: eu
6: presente.
5: Posso,
6: que eu
5: posso, se eu quiser, o Instagram é meu.
6: Mas
3: aí começou essa discussão.
6: Mas tu
3: de
6: não
5: obrigado,
6: pode
5: Duda.
6: Esquecer que eu tenho teu perfil reserva.
3: Começou. Daí vai ser a mesma discussão
6: eu vou
3: que vocês estão tendo há 3 semanas.
6: Eu vou postar o vídeo no teu perfil reserva, que é o meu. Que é
5: eu
6: onde
5: acho
6: eu.
5: É melhor, é o que tu deveria.
6: É,
5: fazer.
6: O domínio. Tá, por que a gente tá falando tudo isso? Tá tudo bem aí, Pia? Não, começamos falando da tua roupa. Começamos falando da tua roupa. E é impressionante como é...
5: O que é?
6: É legal essa marca aí, né, que tu tá usando. É legal. Eu simpatizo muito com essa marca. É, a gente pode falar, tá todo mundo vendo.
5: Nós podemos fazer o programa.
6: Vamos fazer o programa, então. Chegamos com Desprogramados. Você pode participar aqui no 48991881009. Manda um salve aí pra Duda Martins. Manda um parabéns, que a Duda foi contratada. Porque a Duda faz um trabalho excepcional. Agora vamos encher a bola da Duda, que ela merece.
5: Sim.
6: A Dudinha veio aqui, arrebentou no estágio na Atlântida e foi contratada pela NSC, o maior grupo de comunicação de Santa Catarina. É?
3: E agora todo mundo tá sabendo.
6: E agora todo mundo tá sabendo porque eu falei.
3: Exatamente.
6: Aqui no Desprogramados.
3: Então, a todo mundo que não tava sabendo ainda, se eu não te contei, desculpa. É porque eu realmente não tava contando pra todo mundo, mas agora o Porã soltou pra todo mundo.
6: E a gente tá esperando ansiosamente a hora do, né, de que tu realmente for efetivada aqui no teu cargo de nova diretora do Desprogramado!
5: Vai ter piada?
6: Tem que ter a piada da diretora.
3: Tem que ter.
6: A piada da diretora. Teremos uma diretora no Desprogramado. Tu viu?
3: Um pouquinho de energia feminina pra vocês.
6: A pessoa sai do estágio e vira diretora de um programa. Tu viu só?
5: Que bom isso aí. Graças à tua liderança, né?
6: É, muito preparado.
5: Que trabalha com empenho, afinco e confiança.
6: Não começa, cara.
5: Aqueles jovens que
6: não
5: surgem.
6: Não, é verdade. Não, a gente
5: magnífico,
6: aqui, não, os nossos
5: arte,
6: jovens aqui, as últimas pessoas que entraram, são incríveis.
5: Pessoas, maravilhoso, tua conduta, tua
6: os
5: postura.
6: Os nossos jovens, os nossos velhos são maravilhosos.
5: Eu diria que das grandes lideranças do mundo, tu estaria tranquilamente entre os três primeiros.
3: Junto tá querendo aumento, Pedro?
6: Junto com Barack Obama.
5: Barack Obama é o outro.
6: Junto com
5: né?
6: Barack Obama.
5: Mandela, Barack Obama, Porã. Seria a tríplice coroa dos grandes líderes mundiais. Humanitários.
3: Realmente.
5: Grandiosos.
6: Sou bem menor do que ele.
3: Comparações totalmente.
5: Sim. Duda, tu é diretora do programa. Tu cuida da live. Eu gostaria, Porã, que tu desse um certo limite.
6: Não, é
5: porque
6: verdade.
5: Ela não participa.
6: Tu pode
5: do
6: ser
5: programa.
6: Diretora da live, mas o âncora do programa e diretor da rádio sou eu.
5: Isso. Então tu toma.
6: Entendeu?
5: Rédeas,
6: então,
5: por
6: tá.
5: Gentileza.
6: Então assim, eu vou desligar o teu microfone,
5: Duda. Isso.
6: Deu pra ti.
5: Agora sim.
6: Agora sim, foi chefe.
5: É óbvio que é
6: isso. De vez em quando o cara tem que ser chefe.
5: Não, não é de vez em quando, tu é sempre, porque tu é uma liderança extraordinária, porra.
6: Bom, o seu Rolando Lero tá foda hoje.
5: Na empresa, na tua casa.
6: Mas, não, lá em casa eu não mando nada. Lá em casa eu não mando.
5: É mesmo?
6: Não, lá em casa.
5: Que tristeza.
6: Até minha filha já sabe. Agora que a mamãe saiu, eu que vou mandar encher. É brincadeira. Tá, vamos às boas do programa. Sim. Tá na hora, tem um assunto, aliás.
5: Não, mas antes do assunto eu quero fazer o registro aqui, quero provocar a audiência para que se manifeste.
6: Tá.
5: Primeiro eu conto a história rapidamente. Rapidamente. Fui presenteado, então, agora há pouco, pelo meu aniversário que passou recentemente, por Porã, meu chefe e amigo, amigo Porã. E ele me presenteou com o LP, obrigado, Carlos, me alcance aqui, por favor, a produção está me alcançando.
6: Isso.
5: O LP do The Cars.
6: Heartbeat City.
5: Não, eu posso falar.
6: É o nome do LP.
5: Não, tu quer te meter sempre. Deve ser insuportável. Eu me coloco no lugar da tua esposa.
6: Tu não pode falar
5: deve
6: da minha
5: ser
6: esposa.
5: Insuportável ela, querendo te contar as coisas. Ai,
6: escuto.
5: Amor, tu não sabe como foi o teu trabalho hoje.
6: Tanto é que eu escuto que eu te dei esse disco. Porque eu te escuto. Eu escuto o que tu fala. Uma das poucas pessoas que ainda conseguem te dá atenção.
5: E aí eu falava que nesse LP que eu ganhei, fui presenteado pelo Porã, da banda The Cars, tem a música Drive, que é uma das músicas mais significativas, importantes, relevantes da minha vida. E eu contei até, quem sabe vou publicar no vídeo que a gente brincou aqui na hora que o Porã me entregou, é a música que eu ouvi no velório do meu vovô Carlos.
6: Era o vovô Sacudo?
5: Não, é o outro vovô.
6: Eu tinha... vovô Saquinho.
5: Esse eu não vi. Eu tinha 17 anos quando eu me despedi do primeiro vô. Depois eu segui convivendo com os outros três avós.
6: O vovô Sacudo foi primeiro?
5: O vovô Sacudo, não. Se eu tô dizendo que esse foi o primeiro avô que eu perdi, é que o vovô Sacudo demorou mais.
6: Desculpa.
5: Então eu perdi meu primeiro avô com 17 anos eu, óbvio, né? E depois continuei convivendo com os outros todos. E aí,
6: avós?
5: Avós.
6: Quantos avós, avós?
5: Avós.
6: Não, mas eu tô falando do vô, do vovô.
5: Quantos avós as pessoas têm? Normalmente pessoas nascem de casais.
6: Tu foi falando de todos os outros.
5: Todos os outros.
6: Tu foi falando de todos os outros. Eu pensei, pô, uma legião de avós.
5: Sim, porque...
6: A legião
5: porque
6: dos,
5: não é
6: dos
5: tão...
6: bons velhinhos.
5: É verdade, porque, é não, é, porque não é tão comum pessoas conviverem com avós, como foi o meu caso, tendo se despedido só aos 17 anos de um. Porque é difícil isso, a maioria das pessoas não convive com quatro avós até essa idade. E depois eu fui perder o segundo quando eu já tinha quase 30.
6: Olha aí, mas
5: então
6: durou,
5: vovô.
6: Então eu
5: vivi muito com os avós, muito,
6: ah,
5: muito,
6: isso é
5: muito.
6: Ótimo, né? Tava isso, lembrando
5: obrigado,
6: disso hoje de manhã.
5: Ah,
6: isso é maravilhoso.
5: Entendeu? Aí ficou eu contando coisas bonitas e tu quer avacalhar.
6: Eu vou tentar complementar antes que tu encerre a história do disco. Porque hoje mesmo de manhã, a minha filha perguntou quem é a sua vovó. E aí eu disse, ah, a vovó Lili e a vovó Leonida. Só que elas já viraram estrelinha.
5: Sim.
6: Né?
5: A Leonida era a dona daquela locadora de carros.
6: É, aquela mesmo.
5: A Leonida.
6: Isso. E aí eu falei pra minha filha, eu tenho saudade das minhas vovó. E a ela, porque, pô, é muito, uma saudade imensa,
5: mas
6: né?
5: Mas é claro.
6: Da convivência, né?
5: Sim.
6: De chegar na casa da avó, ter um lanchinho, um bolinho.
5: Exatamente.
6: Ficar conversando, aquele carinho diferente.
5: O bolo de milho, bolo de fubá, que eu tanto gosto, é em função da minha avó Ilse.
6: Tu tá com a tua equipe te servindo hoje aqui no programa?
5: Exatamente.
6: E o sorvete? A tua equipe só atende a ti.
5: É que eu tenho amigos.
6: Ah, que legal. Então, São os dois únicos, eu queria te dizer.
5: Além de colegas, eu tenho amigos. Um me alcançou o LP, o outro me trouxe café. Obrigado, Fê. Obrigado, Carlos. E agora eu vou terminar, tentar, se tu deixar.
6: Fala!
5: E aí no velório do meu vô Carlos, em Porto Alegre, quando era meia-noite, eu fui até o carro do pai para descansar. E quando eu entrei no carro para dormir um pouquinho, eu liguei o rádio. E, obviamente, isso eu sempre disse, eu ouço a Atlântida desde criança. E estava na Atlântida e estava o Bacchieri, o comunicador, que era o programa Recado para Ti que tinha na Atlântida. E aí ele anunciou, agora a gente vai ouvir a nova música do The Cars Drive. E o Porã tá rindo, não sei por quê.
6: E aí o Bacchieri anunciou e tu teve um baque ao ouvir.
5: Tu foi muito bem.
6: Ao ouvir a música do The Cars
5: Drive. Eu vou te dar o troféu super peladinho. Porque tu agora eu vou ouvir essa música, eu vou lembrar desse baque. Isso. E tu acaba de estragar a história. Mas
6: te dei o disco.
5: Mas deu o disco.
6: E a música é maravilhosa.
5: Exato, e eu vou te dar o troféu.
6: Obrigado. De novo, tratando mal o boneco. Tu vai ser, olha, tu vai ser denunciado.
5: E aí tocou essa música, certo?
6: Tá.
5: E aí, obviamente, que me emocionei, achei a música linda, maravilhosa. E sempre que eu ouço essa música, é claro que eu lembro do Vocarlos e sempre me dá uma coisa muito boa. Olha que coisa curiosa, né? Mesmo tendo sido no velório dele, no momento da despedida do meu avô, é uma das coisas que mais me traz coisas boas.
6: Uhum.
5: É uma, supostamente, uma contradição. E, no entanto, é lindo, lindo, lindo. E me traz alegria. E alimenta o meu amor pelo meu avô, alimenta a forma que nós convivemos e o quanto isso me faz bem. E essa memória tão bonita que eu tenho, esse agradecimento imenso pela história dele, pelo convívio com ele e agora, através do teu presente, sendo revivida. Muito obrigado, Porã.
6: Palavra da salvação.
5: Glória a Vossa Senhora. Então a provocação é, que música para você que nos ouve agora remete a uma história bonita na sua vida e que você gostaria de compartilhar conosco?
6: Muito bem.
5: Ah, é porque eu sou bom,
6: muito,
5: né, Porã?
6: Muito bem, tu é bom pra caralho. Manda aí, 489-9188-1009, ou então aqui no nosso chat da live do YouTube. Depois, no final, nós vamos tocar essa música que a galera não deve... O Zig Marley teve uma versão recente pra essa música.
5: Mesmo?
6: Aí.
5: Não sabia.
6: Faz uns 10 anos já que ele fez uma versão, mas é uma música dos anos 80 que tocou muito, do The Cars Drive. E pra tu ver, né, em algum momento dos nossos papos, eu lembrei que tu, que essa música era marcante na tua vida. Sim. E esse disco tava lá em casa. E Sim. ele agora está nas mãos certas.
5: E mais um detalhe importante, assim, ó, que é para lembrar, que eu até estou abrindo aqui o para não falar bobagem, é que não é o vocalista, não é o Rick Ocasek que canta.
6: Ocasek.
5: Eu sempre chamei de Ocasek.
6: Então tá.
5: Mas
6: qual é? Isso é um detalhe, muito detalhe.
5: Não, mas é legal. Porque
6: que é o outro vocalista da banda que canta.
5: É, que não é bem
6: o guitarrista, sei lá.
5: É, e é o Benjamin Orr, e ele já morreu. Os dois já morreram, né? O Rick e o Benjamin. E o Benjamin morreu faz tempo.
6: Não, e essa banda fez muito sucesso nos anos 80, especialmente nos Estados Unidos.
5: Isto.
6: E especialmente nos Estados Unidos. Muitas trilhas de filmes de Sessão da Tarde tem o The Cars.
5: O Benjamin, que é o que canta essa música só.
6: Por que que tu não faz um especial no teu Instagram?
5: Ele morreu no ano de 2000, no ano 2000, 53 anos, novo.
6: Muito jovem.
5: E também, olha que curioso a gente falando disso tudo. Me desculpa, agora eu tô falante, mas é legal. Curiosamente, hoje eu publiquei ali no Instagram, no perfil, que hoje, 10 anos de morte do Vander Lee.
6: Que é a música que tu quer que toque no teu enterro.
5: Onde
6: teu
5: Deus
6: velório.
5: Possa me ouvir. Bem, são coisas diferentes, Porã. Tu que vai administrar o meu
6: velório.
5: Presta atenção, o velório.
6: Tá.
5: Eu quero pedir pra ti que tu organize o seguinte. Eu quero muito que no meu velório...
6: Mulheres.
5: Alemão Ronaldo... Isso eu não preciso pedir porque vai
6: elas
5: ter.
6: Elas vão.
5: Elas vão.
6: Menos às vezes.
5: Vai, o que... Não, elas vão ser as primeiras.
6: Tá.
5: É, eu quero te pedir que o Alemão Ronaldo cante.
6: Tá.
5: Serginho Moá cante.
6: Boa.
5: Duca Lendecker cante.
6: Tá.
5: É, esses três são essenciais que cantam.
6: Beleza.
5: Eles têm que cantar, a música é a escolha deles.
6: Tá.
5: Tá no mínimo. Depois eu vou te dar uma lista se eu quiser que mais alguns outros cantem. Mas esses três têm que cantar.
6: Tá, esses três aí já estamos negociando o cachê.
5: O Alemão, o Duca e o Serginho Moá têm que cantar. Esses três têm que cantar. Tá? O meu sobrinho vai cantar, óbvio. Meu sobrinho vai cantar, isso é óbvio.
6: Tá. Como é que é o nome do sobrinho?
5: O Kiko, o nome artístico é o Pedro Longes.
6: Tá.
5: E aí depois eu te dou mais um nome.
6: Quanto
5: uns
6: me
5: nomes.
6: Passa no e-mail? Isso, me faz um e-mail, manda uma mensagem no WhatsApp.
5: Outra coisa, tem um momento dessa música
6: Como
5: aqui.
6: Como é que é o nome da música do Vander Lee mesmo?
5: Onde Deus Possa Me Ouvir. É essa
6: Onde
5: aqui
6: Deus possa
5: é
6: me ouvir.
5: Um momento agora. Agora, há
6: difícil
5: um momento...
6: Difícil vai ser porque tu não vai estar conseguindo mais falar na hora.
5: Não.
6: Pra Deus te ouvir, né? Não
5: Por
6: vai.
5: Isso.
6: Não vai conseguir.
5: Aí tu entendeu. Entendeu? Mas o momento... Da cremação.
6: Aí é essa música.
5: Aí é Where the Streets Have No Name do YouTube.
6: Ah, tá bom.
5: Entendeu?
6: Então tá. Tá tudo anotado, registrado nesse programa.
5: Não, eu vou ter que organizar o meu velório.
6: Espero
5: meu enterro,
6: que demore.
5: Não me entendo, não.
6: Separa a roupa. Agora. Agora 5h30. Agora 5h30. Vamos às boas do programa. Tá na hora. Ah, eu esqueci a vinheta, não. Vamos lá.
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6: Vai com aquele shortinho do Planeta Atlântida.
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6: Aquele shortinho do Planeta Atlântida podia ser a roupa de te enterrar.
5: Ah,
6: podia
5: ser. De me enterrar? Não, não. Não é legal essa frase, né?
6: Não, de te cremar.
5: É.
6: Ah, eu preferia te enterrar. Eu preferia te enterrar. Mas, como não posso contrariar a contratação do o morto quer ser cremado, Exatamente. Então tá tudo certo. Vamos às boas do programa. Quem sou eu, versão galãs de novelas antigas? Ah, aqui tá fácil. Inclusive, vou pedir a participação dele no programa. Toma um golinho de café. Eu acho que Francisco Coco tem que estar presente nessa lista de galãs das antigas. Fala aí, Chico Coco.
7: Muitas novelas. Eu, Regina Duarte, fizemos muito, contracenamos. Marília Pera também. Agora, eu fui um homem muito procurado e desejado para fazer papéis de galã, sedutor. Atuei com o Tarcísio Meira, com o Paulo Otran, grande Paulo Otran, ator extraordinário.
6: E as mulheres?
7: As mulheres, adorava as mulheres.
6: Bete Faria. Natália do Vale.
7: Ah, gostava muito. A Natália.
6: Elizabeth Savala.
7: Esta é maravilhosa.
6: Belíssima,
7: muito. Contracenei com
6: Tá bom, obrigado, Francisco Coco. Quer deixar um recadinho a mais?
7: Eu estou com saudade dessas mulheres.
6: 28-6. Eu vou ser o Tarcísio Meira, então, já citado.
5: Foi bem.
6: Vou ser o Tarcísio Meira, galã das antigas. Quer ser algum galã das antigas, Duda Martins?
3: Tony Ramos,
6: olha. Tony Ramos, que está na pauta do programa de hoje, falando nisso.
5: Então vamos,
6: Tony Ramos, que brilha na novela Quem Ama Cuida, e que está na pauta do programa de hoje.
3: Foi uma estratégia para lembrar vocês de fazerem
5: Muito
3: a pauta.
5: Muito bem, parabéns.
6: A nossa nova diretora usa de subterfúgios para que o programa siga a sua pauta. Mas a gente ainda tem aqui os aniversariantes de amanhã. Vera Farmiga.
3: Ela fez Invocação do Mal.
6: Eu não vi Invocação do Mal, 53 anos da Vera. Então, Vanessa Gerbelli.
5: Hã? Então faz tempo que tu não te olha no espelho.
3: Nossa, Pi.
6: Ai, que engraçadinho. Vanessa Gerbelli, essa atriz de 53 anos, é uma boa atriz,
5: Tá bom, então que Milton, bom que tu tem essa opinião.
6: Eu tenho uma opinião.
5: Ah, maravilhosa.
6: Todo
5: eu
6: mundo
5: acho que
6: quer
5: mudou.
6: Saber. Mudou o conceito das pessoas depois dessa minha opinião.
5: Exatamente. As pessoas ficaram pensando.
6: O Milton Neves. Ah, não é o. Eu sempre confundo o Milton Neves com o Milton Leite. O Milton Leite é o do.
5: Narrador.
6: O Rogério Senna é chato pra caralho.
5: Isso. O Milton
6: Esse
5: Neves.
6: É o Milton Neves, é o rei do Merchan!
5: É verdade.
6: É, 75, mas tá.
5: Bom apresentador.
6: Mas tá. 75, tá bom.
5: Deixa ele, porra.
6: O Alexander Fleming, o cara que descobriu a penicilina, faria 145
5: Outra
6: anos.
5: Música do Fine Young Cannibals.
6: Que música do Fine Young Cannibals?
5: Fleming?
6: Não, para.
3: É outra coisa daí.
6: É The Flame o nome da música.
3: É, daí chama,
5: pois
3: né?
5: Pois é.
3: Confundiu
5: pena,
3: a tradução.
5: Né? Pois é.
6: Acontecimentos de amanhã.
5: Qual?
6: Alguns acontecimentos tristes, muito tristes.
5: De amanhã.
6: De amanhã. A cidade japonesa de Hiroshima é atingida pela primeira
5: terrível.
6: Bomba atômica usada em conflito na história humana. Isso
5: é uma das piores...
6: Nossa, uma das piores coisas que já aconteceu nesse planeta.
5: É verdade.
6: Né? Em 1962, a Jamaica torna-se independente do Reino Unido.
5: Pô, legal, hein?
6: Em 2001, Jorge Amado faleceu. 6 de agosto de 2001, Jorge Amado. Eu sempre confundo o Jorge Amado com o Dorival Caymmi.
5: É verdade.
6: Né?
5: É verdade.
6: E tinha o outro, o Burle Marx também.
5: Não, esse
6: era
5: não.
6: Muito parecido também com o Jorge Amado.
5: Não, eu concordei até a confusão do Dorival Caymmi com o Jorge Amado.
6: É, dois baianos.
5: É,
6: né?
5: Verdade.
6: E quem faleceu em 2003 foi o doutor Roberto Marinho.
5: E tu sabe que o
6: fundador da Rede Globo.
5: Só voltando ali, o Jorge Amado. Eu não sei se tu acompanhou muito. Eu não consegui. Não, eu ia perguntar se tu acompanhou a vida dele, a carreira
6: do
5: dele.
6: Do Jorge Amado?
5: É.
6: Um pouco.
5: Mas assim, tu já leu alguma coisa de biografia dele?
6: Não, biografia não.
5: Pelo que se sabe, tinha um ego elevadíssimo.
6: Ah, é?
5: Sim.
6: Porque ele era muito amado. Ai, ai, ai, cara. É, me parece óbvio. Se eu fosse tão amado assim, também teria meu ego lá nas alturas.
5: É, eu consegui, né? Eu fui.
6: Construiu eu bem. Ri, levantou depois, a escada. Levantou a bola. Não, fez bem. 24/6, olha aqui. Amanhã é o Dia Nacional do Profissional da Educação. Data criada em 2014 para homenagear não apenas os professores, mas todas as pessoas que trabalham nas escolas e ajudam a garantir o funcionamento da educação. Uma bela data. Muito bem, muito bem, muito bem. Vamos então à pauta do programa de hoje, que tem a ver com Tony Ramos.
5: Olha aí, é mesmo.
6: Que foi enviada pelo colaborador Everton Luiz Lima Cunha.
5: Foi. Quando eu vi, eu pensei.
3: Mas tu não viu direito. Tu não. Viu a manchete.
5: Eu vi a manchete, mandei.
3: Exatamente. Claro. Vocês tinham que ler o primeiro parágrafo.
6: Mas agora nós vamos agora ler nós vamos todos os parágrafos.
5: Por isso que eu não li. Eu li de forma proposital. Quando eu vi a manchete, eu pensei, é isso.
6: Agora nós vamos ler todos os parágrafos. Pesquisa com mais de 27 mil pessoas.
5: Porra!
6: Revela preferência por homens peludos.
5: Pá, porra. Olha aí.
6: E eu me depilando.
5: Não, não há nesse... Para.
6: E eu raspando os meus pelos do corpo.
5: Tá na hora de parar, porque não... Vamos ver.
6: Uma pesquisa desenvolvida pela Universidade de Queensland, na Austrália.
5: Perfeito.
6: Queensland é na Austrália, tá, pessoal? Revelou que muitos homens gays tendem a considerar mais atraentes parceiros com barba e pelos corporais do que aqueles totalmente depilados.
5: Eu tava achando, quando eu vi a manchete, que eram as mulheres que haviam sido
6: os gays, preferem os peludinhos.
3: Não são elas, são eles.
5: Que delícia, Porã. Que delícia.
6: Até o feio riu dessa aí.
5: Ah, mas então...
6: Uma pesquisa da Universidade de Queensland,
5: então,
6: lá na Austrália.
5: Sim, mas isso aí...
6: Tá chegando a essa conclusão. Vou até abrir a camisa aqui.
5: Ah, faz isso, não, porque quanto mais eu vejo, mais eu comprovo que eu não sou gay, porque me dá nojo.
6: Eu vou deixar.
5: Mas aqui. Muitos não homens vou, agora expor, vão olhar e
6: não
5: vão...
6: Não vou expor meu corpo. Quer que eu abra mais um botão?
5: Abre, abre.
6: É que eu tô com a corrente aí, parece bicheira.
5: Aí é mais ainda. Não. Ah!
6: Tu gostou?
5: Que sedução, Bora.
6: É tá raspadinho, né?
5: É, tu diminuiu tá o volume. Não, deixa vir mais, deixa vir mais.
6: Mais peludo.
5: Deixa mais peludão.
6: A gente tenta outra vez.
5: Deixa mais peludo e nós vamos abrir essa camisa da semana que vem, porque cresce rápido, né?
6: Cresce.
5: Imagina um homem deitadinho nesse peito.
6: Para, cara.
5: Ah, é tudo que ele quer.
6: Ah, mas para.
5: Não, para porque...
6: Olha aqui,
5: quer?
6: Os resultados também coincidem com o levantamento promovido pelo aplicativo de relacionamentos Manhunt. É Manhunt na tradução livre do Da Lakers, por favor.
3: É caça homens.
6: Exatamente.
5: Bota lá o teu perfil.
6: Mais ou menos o que
5: bota o teu perfil lá.
6: Fazendo.
5: Vamos só para teste. Teste, pesquisa.
6: Não, não.
5: Você
6: vou.
5: Gostou?
6: O aplicativo reuniu respostas de mais de 27 mil pessoas. A maioria dos participantes afirmou preferir homens com aparência mais natural, sem a remoção completa dos pelos.
5: Mas para um pouquinho, dá para entender. Porque se o homem é gay,
6: ele
5: é porque ele
6: um
5: gosta
6: homem.
5: De homem.
6: É.
5: E a diferença entre tantos. Entre tantas diferenças entre homem e mulher, uma delas é um peito cabeludo.
6: Exato.
5: Então justifica que goste de um peito cabeludo.
6: Parece
5: ele
6: meio
5: gosta
6: óbvio.
5: De... Exatamente.
6: Não precisa...
5: A pesquisa com 27 mil.
6: Não precisa a ciência intervir nisso.
5: Não. Está muito claro isso.
6: Muito claro.
5: Entendeu?
6: Claro.
5: O homem gosta de homem porque ele gosta, por exemplo, do...
6: De homem.
5: Do que
6: homem.
5: Não tem na mulher.
6: De pelo.
5: De pelo.
6: Dos pelos.
5: E... Entendeu?
6: Daquilo.
5: Daquilo que a mulher não tem.
6: Só e de pensa sentir... naquilo, né?
5: É, e de sentir também aquilo.
6: Sim.
5: Que...
6: Aquilo que o homem pode proporcionar.
5: Exato!
6: Então, como a gente está começando a aprender a falar das coisas aqui no programa, sem se expor.
5: Exato.
6: Ah, estamos indo bem. De acordo com os pesquisadores, barba e pelos...
5: Barba, posso te chamar de barba?
6: Podem representar características valorizadas por uma parcela significativa dos entrevistados. Ainda assim, o estudo destaca que a atração física é subjetiva, sem existir um padrão único de preferência. Mas assim, no, neste universo, o barbudo e o cabeludo...
5: São mais desejados.
6: Pelos no corpo são mais desejados.
5: Exatamente, que aí não estamos falando aqui de escolha, quero aquele ou aquele, me atrair por esse ou para aquele. Não é isso. Mas é isso aí, que pelos fazem, né? São um adereço importante.
6: Um adereço alegorias importante. E adereço positiva. Sem existir um padrão único de preferência. Mas assim, neste universo, o barbudo e o cabeludo...
5: São mais desejados.
6: Pelos no corpo são mais desejados.
5: Exatamente, que aí não estamos falando aqui de escolha, quero aquele ou aquele, me atrair por esse ou para aquele. Não é isso. Mas é isso aí, que pelos fazem, né?

0: Nunca é tarde e nunca é não posso.
1: É, olha
0: não
1: aí o quero, Lulu Santos.
0: Lulu Santos é um caso desse.
1: Foi casado durante muitos anos.
0: Como, e cada vez mais a gente vê casais que quando se separam, a mulher fica com outra mulher, o homem fica com outro homem. Isso aí é natural.
1: Tá bom. Então, 19 para 6, vamos parar então, por aqui.
0: Tá te dando vontade?
1: Não, não tá. 19 para 6, ó. Ontem até trouxe esse disco para a nossa redação hoje, porque esse disco acabou ficando numa lista dos 100 melhores álbuns da história.
0: Ah, mas então vale bastante aquele disco que tu trouxe.
1: Não, é um disco que vale alguma coisa. Vale alguma coisa.
0: O que, que seria?
1: Pelo seu conteúdo, né?
0: Mas valor, assim.
1: A Apple Music selecionou os 100 melhores álbuns da história. E anunciou essa lista, né, dos The Best, que traz no ranking os melhores discos a partir da colaboração e supervisão de artistas e especialistas da indústria musical.
0: Tá, tu vai apresentar do quinto pro primeiro?
1: Do décimo para o primeiro.
0: Ah, eu não tenho muita paciência,
1: eu
0: mas vamos lá.
1: Eu sei que tu não tem, mas talvez a audiência gostaria de saber.
0: É verdade, tu tem que respeitar a audiência.
1: Os 10 álbuns da lista de 100 da Apple Music.
0: Tá, décimo.
1: Vamos lá.
0: Tu viu, décimo... tá vendo a neblina? Que tá
1: sim,
0: baixando
1: tinha
0: em Florianópolis.
1: Essa neblina de manhã cedo também.
0: Florianópolis, no alto do morro, uma neblina fortíssima.
1: É, não, tinha essa neblina de manhã cedo também, até achei que sairia sol.
0: É.
1: Vamos lá.
0: Chegou a hora e a vez.
1: Em décimo lugar de 2016, o álbum da Beyoncé, Lemonade. Em nono lugar, pode prestar atenção no programa?
0: Sim.
1: Obrigado.
0: Beyoncé, não é.
1: Em décimo lugar, isso tu pode comentar depois.
0: Tá certo.
1: Se tu concorda ou não concorda.
0: Não, tu tá certo, meu
1: peludo favorito. Em décimo lugar, eu também não concordo, só pra dizer, em décimo não dá pra estar Beyoncé.
0: Não, não dá, não dava pra estar nem no quinquagésimo.
1: Em décimo, pelo menos, não dá.
0: Pelo amor de Deus.
1: É. Em nono, Nevermind, do Nirvana.
0: Perfeito.
1: Esse disco tem que estar na lista.
0: Tem que estar na 10.
1: Tem que estar pelo menos nos 50.
0: Não, nos 10.
1: Não estaria nos meus 10, no, mas ele pode estar.
0: Ele pode estar. Pode estar, é uma banda?
1: Pode estar.
0: Pode estar. É um podcast.
1: Ah, olha aí, ó.
0: Só com estrelas.
1: Em oitavo, Back to Black, de Amy Winehouse. Na lista dos 100, ele está em oitavo. Back to Black, de Amy
0: Eu
1: Winehouse.
0: Eu acho que pode estar. Pode estar. Pode.
1: Pode estar, ali.
0: Porque
1: né?
0: A Amy, né?
1: É. Inclusive, a gente está tocando uma versão de You Know I'm No Good. Sim. Do novo disco dos Rolling Stones, que é maravilhosa.
0: Exatamente.
1: Essa versão, né? Em sétimo tem o Kendrick Lamar, com Good Kids, Mad City.
0: Não conheço,
1: de
0: não
1: 2012.
0: Posso opinar. Não conheço, não posso opinar.
1: Esse é um disco do Kendrick Lamar que eu realmente não acompanhei.
0: Tá.
1: Esse não é o que tem Bitch Don't Kill My Vibe, né?
0: Ah,
1: é esse?
0: Ah, mas vai começar.
1: Não, porque esse aí
0: eu
1: gosto.
0: Por que tu não
1: eu
0: deixa
1: gosto.
0: Isso pro final?
1: Esse aí eu gosto.
0: Quer dizer...
1: Tá.
0: É muita
1: em
0: paciência.
1: Sexto lugar, maravilhoso, Stevie Wonder, Songs in the Key of
0: tá
1: Life.
0: Certo, ok.
1: Tem Sir
0: Merecedor.
1: Duke, Isn't She Lovely?
0: Isn't She Lovely?
1: Master Blaster, não, Master Blaster é outro.
0: Tá bom.
1: Em quinto tá o Frank Ocean, com Blondie, que é de 2016.
0: Eu acho que
1: belo
0: é meio, ele é bastante conceitual, então tá,
1: entendi. É um belo disco, é legal,
0: tá,
1: mas
0: tá.
1: Não pra estar nos 10, do céu.
0: Não sei, né? Tá.
1: Agora a gente tá chegando perto do topo e em quarto lugar...
0: É que a gente também tem que pensar o seguinte, quando surgem essas listas, não é o que a gente conhece, é entender o significado do todo, né?
1: Colaboração, supervisão de artistas e especialistas da indústria musical.
0: Ah, eu sei, eu já ouvi
1: isso. Em quarto lugar, Purple Rain do Prince,
0: porra.
1: Né? Isso
0: perfeito.
1: É espetacular,
0: ótimo.
1: Né?
0: É verdade, deu. Não
1: nossa,
0: precisa nem comentar.
1: Nossa.
0: Vai pro terceiro.
1: Abbey Road, dos Beatles.
0: Tá bem também.
1: Tá bem, um belo
0: tá
1: disco.
0: Bem.
1: Em
0: agora
1: segundo...
0: sim. Ai, ai, ai. Parei um pouquinho.
1: Segundo...
0: um pouquinho. Eu vou chutar que tem um do Pink Floyd e eu vou chutar que tem um do Animals. Não, não.
1: Não,
0: Led
1: nenhum,
0: Zeppelin.
1: Nenhum dos dois.
0: Pera aí um pouquinho.
1: Em segundo lugar...
0: Ai, ai, ai.
1: Michael Jackson, Thriller, de 1982.
0: Tá. É verdade.
1: E em primeiríssimo lugar, vamos, surpreendendo a todos... Não que não seja um belo disco,
0: mas
1: e
0: surpreendeu.
1: É um belo disco de 1998, The Miseducation of Lauryn Hill, de Lauryn Hill. É um disco maravilhoso, mas não para estar em primeiro, numa lista de 100.
0: Demais, é.
1: Eu achei demais.
0: Eu teria que ouvir para saber.
1: Tá ali na nossa redação,
0: é
1: pode ouvir.
0: É esse que tu falou?
1: Eu trouxe. Eu trouxe pra galera ouvir.
0: Eu vou ouvir.

0: E hoje de noite eu publico no meu perfil reserva,
1: isso,
0: Instaporã, @Instaporã,
1: a tua resenha, a tua resenha sobre o disco. Tá, muito obrigado. Então é isso,
0: muito bom,
1: listas,
0: lista.
1: Listas não trazem unanimidades. Fala, Duda.
2: Led Zeppelin aparece uma vez na lista, no 27º lugar. Não, só pra falar o... E o Pink Floyd aparece com The Dark Side of the Moon em 28º lugar.
0: É uma lista legal, vou querer olhar todas depois.
1: Então depois
0: todas
1: tu olha,
0: posições,
1: depois tu olha, porque agora a gente vai fazer o show do intervalo e logo mais voltamos com o Ouvinte Desprogramado e mais um pouquinho de programa por aqui. Vamos ali e já voltamos, vamos ali molhar o bico.
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8: Uou, um beijo do gordo, tamo de volta. Desprogramados na Atlântida, para toda a rede Atlântida Santa Catarina e para o mundo no nosso canal Desprogramados no YouTube. Vai lá e te inscreve no canal. Por ali temos todos os papos desprogramados, a primeira e a segunda temporada. Vem aí a nova temporada em breve, sexta-feira começamos a gravar. E tá tudo ali, MV Bill, Alceu Valença, Caco Barcelos, Reinaldo Giannettini, Maria Casadevall, vários artistas importantes que passaram aqui com a gente. Vini dos Santos,
9: Pedro
8: Mané
9: Luiz.
8: Darcy, Pedro Luiz, olha, muita gente legal. Então vale a pena acompanhar ali o nosso Papo Desprogramado exclusivamente no canal Desprogramados. Antes do ouvinte desprogramado, tu tem 30 segundos.
9: Muito obrigado. Ontem, o menino Ney foi o menino Ney com o Santos diante do Remo nas implicâncias e nas bobagens dele.
8: Que
9: tá bom.
8: Triste fim de carreira.
9: É impressionante. E paralelo a isso, teve outro jogo, Juventude e Atlético Mineiro, no Alfredo Jaconi, primeira partida em Minas 0-0, e a partida estava indo para os pênaltis. 45 segundo tempo, 0-0. Aí o juiz deu 4 minutos de acréscimo. Aos 48 e 50 segundos, a bola no meio do campo, o juiz olha, pega o apito, coloca na boca para terminar a partida. Quando ele coloca na boca para terminar a partida, o zagueiro do Atlético Mineiro dá um balão para a área do Juventude. E aí o juiz vê que a bola foi erguida, tira o apito da boca e a bola, os zagueiros do Juventude se atrapalham, os dois, com a bola no ar, sobra para o atacante do Atlético, ele chuta e faz o gol. Aos 48, 55, acaba a partida classificada do Atlético Mineiro. E aí vem toda uma discussão. E o Juventude acaba de publicar uma nota oficial, no perfil oficial do Juventude, dizendo que compreende a dificuldade da arbitragem, etc, etc, etc. Mas questiona porque no primeiro tempo o Juventude estava com uma bola no ataque e o juiz terminou antes do encerramento dos acréscimos.
8: Questão de critérios.
9: Exatamente, você foi preciso, jornalista Porã. É
8: muito
9: isso
8: bem.
9: Que no final, no último parágrafo da nota, diz. Questionamos os critérios.
8: Muito bem. Agora, 5 para 6, algumas mensagens dos nossos ouvintes. Boa tarde, dupla. Eu amo as colocações do Pi, são sempre bem-humoradas e inteligentes. Só ganhou teu dia.
9: Muito obrigado.
8: Ah, e aí, queridos, aqui ex-conterrânea de vocês, mais de 30 anos como manezinha de coração. Losing My Religion é a música que lembra meus 20 anos.
9: Oh, coisa linda.
8: Lá na Crocodilos, uma danceteria famosíssima em Porto Alegre.
9: E que música...
8: Danceteria, né? Chamava.
9: Isso, e que música lugar. Espetacular essa.
8: É uma baita música. Eu chorava porque estava ficando velha naquela época.
9: Opa.
8: Mal sabia que o melhor estava por vir. Eu amo essa música. E aí tem aqui, ó, eu não sei quem que mandou essa aqui, ó. Escutem Lemonade, aí vocês vão entender. Esse álbum mudou o jeito que a indústria se comporta atualmente.
9: Perfeito.
8: Um álbum lançado sem prévio aviso, sem marketing, sem TV, sem promoção, lançado apenas no Tidal. mistura country, blues, soul, pop, rock. Não, a gente adora a Beyoncé, ela é maravilhosa, mas para estar na lista dos 10 álbuns da história, acho demais.
9: É.
8: Acho demais.
9: Achamos, né?
8: Tudo bem.
9: Mas, ok.
8: É, tem um áudio aqui, vamos ouvir esse áudio rapidinho e depois vamos já encerrar o programa.
5: Fala, Pi, fala, Porã, beleza? Diazinho chuvoso hoje pra pegar trânsito, né, galera? Então, no papo de vocês aí, qual foi a música que marcou, cara? Pô, tem uma música que me lembra muito o meu amor, né? Já tô há 8 anos e pouco junto com ela, com a Lu. Atitude 67, cerveja de garrafa. Essa música conta muito sobre a gente.
8: tá bom, muito bem, cada um com as suas músicas. Exato. 3 para 6 e agora vamos ouvir a música.
9: É essa a música.
8: A música que, né, que fez com que eu desse o disco de presente pro Pique, é Drive, música que ele citou aqui no programa. A minha, ninguém me perguntou, mas que me traz essas recordações bonitas é Pinhal da Cidadão Ken.
9: Perfeito.
8: Eu lembro de toda a minha família na Praia do Pinhal, legal. Meus irmãos, crianças, meus pais, meus avós. Muito
9: e
8: legal.
9: Agora não tem mais
8: a gente lá. Vamos ouvir o The Cars, o Mr. P na rede, é a 7. Vem aí o Pretinho Básico, Desprogramados, volta amanhã. Aquele abraço, tchau.

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6: Olá, olá, bom fim de tarde, amiga e amiga ligados na programação da Atlântida. São 6:05, estamos chegando com o Pretinho Básico. O que é, Rafael?
7: Foda como o cara entrega bem no horário o programa anterior, né?
6: É, mas quando tu faz o discorama, tu não entrega no horário.
7: Não, mas aí eu entrego a minha vida na música.
8: Ah, oi, meu. Ah, cara. Que frase, faz camiseta.
7: Eu tenho, hoje eu tenho uma... Tem uma metáfora da vida. Posso fazer agora?
6: Não, agora não, porque nós estamos abrindo o programa.
7: Não, mas é para começar o programa.
6: 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Muito bom fim de tarde, Rafinha Menegas. Qual
7: ótimo
6: é a metáfora da vida?
7: Mas tem que ser sem trilha.
8: Oh, bota uma N. A N é legal.
7: Mas por que que eu vou tomar um amarelo?
6: Pra deixar de ser chato. Amarelinho já na largada pra ti. 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Fala aí, Léo Oliveira.
9: E aí, garoto, tudo bom?
6: Tudo bem, querido.
9: Tudo bem?
6: Tá, tudo certo?
9: Fala, garoto.
8: Tranquilo. Fala, garoto. Tudo garoto, bem. Garoto.
6: 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Salve aí, Vini Moura.
10: E Alexandre, bom fim de tarde.
6: Bom fim de tarde, sempre com um sorriso na boca, né, Japa?
10: Ah, isso é o mais importante,
6: né? Tu tá,
10: né,
6: bem japa hoje de novo.
10: Japo negro, né?
6: Japo negro. Os destaques do Pretinho Básico aí, meu irmão.
8: E aí, tranquilo, meu irmão?
6: Como é que é, meu irmão?
8: Foi incrível.
6: Tá afim de trabalhar ou tá afim de ficar no telefone aí, meu irmão?
8: Vou pegar um trocadilho aqui, meu irmão.
6: Qual trocadilho, meu irmão?
8: Não, agora não, depois, né,
6: velho? 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Te cumprimentei, Leandro?
11: Não.
6: Não? Muito bom fim de tarde, Leandro Bortolatti.
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6: 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Pois não, muito bom fim de tarde, Natan Nunes.
7: Boa tarde, Alexandre. Só pra uma questão de ordem, o Lele e o Léo chegaram atrasados. Aí eu gostaria
6: de... muito obrigado.
7: Porra! Parabéns, Natan!
6: Amarelinho pro Lele e amarelinho pro Léo Oliveira.
10: Muito bom! Parabéns.
6: Eu te confesso que eu não vi.
10: Só um pouquinho. É verdade, ele tem razão.
6: Ele tem razão?
11: Um integrante desse programa ontem foi fazer xixi e não ganhou amarelo.
6: Lele, deixa eu te falar uma coisa. Ontem já passou.
11: Tu sabe o que eu fui largar na minha mesa
7: não
11: agora?
7: Interessa, não interessa.
11: Quem que foi largar? Consegui organizada, pode ir.
7: Ontem já
11: calma,
7: passou.
11: Torcedores.
7: Ontem
11: calma,
7: já
11: torcedores.
7: Passou.
11: Sabe o que eu fui largar na minha mesa e me fez atrasar?
6: Não.
11: O mini crack que tu me deu.
7: Tá, e daí?
6: Por que que tu foi largar na mesa também, na hora do programa? Por que tu trouxesse ele pra cá?
7: Eu também ganhei e tô aqui.
6: Aqui, o do Mick Silva tá aqui, ó.
7: Tá aí, ó. E aí? Vermelhinho!
6: Não, vermelhinho.
10: Calma.
7: Azulzinho!
6: Estamos sem atleta.
8: Azul ele gosta, né?
11: Quer dizer, então, que o produtor interino...
7: Eu fui demitido.
11: Produtor interino no segundo programa... X-novando no programa.
6: X-novando
7: no programa.
6: Ele tá fazendo o papel dele.
7: O Gomes
6: não faz isso.
7: O Gomes me passou funções que eu deveria fazer.
12: O Gomes
7: fazer.
12: É uma mina.
10: Não, o Gomes faz no Fetter igual tu fez no touro lá.
8: Isso, cara.
10: Tá louco?
6: É. E sobre isso, se o argumento de ontem já passou, ainda não é o suficiente, eu quero te dizer de novo que ontem, quando o Léo... sai do programa, ele sai do programa para ir ao banheiro fazer xixi, ele já estava no estúdio esperando o início do programa há uns 3 minutos.
8: Temos reunião, eu e o Gomes ainda.
6: Exato.
8: Teve reunião.
6: Chegou antes.
11: Tô aqui. Tá. Mas sair pra fazer alguma coisa e voltar, não tem amarelo.
10: Se ele autorizar.
8: Mas ele autorizou.
6: É que é uma avaliação do juiz daí,
8: que
6: né, Lelê?
8: Que mania de Colorado, cara.
6: Eu não ia gostar.
11: Mas não mistura as coisas.
8: Mania de Colorado.
10: Não mistura as coisas.
8: Brasileiro 2005.
10: Não, ele tá certo.
6: Que daí eu vou te amarelar também.
10: já tem amarelo, cara.
6: Ah, não me diz
7: quatro
6: isso.
7: Quatro minutos.
6: Tu já tem amarelo?
7: Eu fui expulso ontem e hoje.
11: Azulzinho.
7: Porque ele também
6: já foi atrasado. Tu já tem amarelo.
7: Isso é 4 minutos.
10: Azulzinho.
7: Não. Se...
6: Azulzinho pra ti.
7: É isso aí. Azulzinho, vamos ter critério no programa.
6: Azulzinho pra ti, vai lá. Quatro minutinhos.
10: Tem que sair. O alemão.
6: Não. Não tá expulso, é azul. Azul.
7: Ah, tá. 6:15 do volta.
6: Azul, vambora aqui com os destaques aí, meu irmão.
7: Destaque!
6: Do Pretinho Básico, o nosso querido Petinho. Ah, mas aí deu problema, né? Porque o Bento... Ele foi ontem, né?
7: Aí faltou
6: comunicação entre os produtores.
7: Começou bem, eu sabia.
10: Amarelinho, né?
11: Então sim pra produção, né?
7: Aí.
10: Pra ele entender.
7: Aí, não, mas isso o Gomes faz igual.
11: É, então tá amarelo pra ele.
7: Isso aí o Gomes me ensinou.
11: Não, mas fica focando em X-Noval os colegas e não presta atenção na produção.
6: Não, calma. Eu não vou amarelar.
11: Que cagada.
7: Ah, o Gomes me ensinou que de vez em quando tem que dar uma repetida no Petinho também.
10: Essa é boa.
6: Ah, é? O Gomes falou isso?
7: Ah, de vez em quando bota de novo.
6: E tu tá aqui representando o Gomes?
7: Bah, que gordo preguiçoso.
6: Não, só um pouquinho,
7: né?
6: Só um pouquinho. Agora é sério. O Gomes te falou isso.
7: Isso,
6: ele falou. E tu tá aqui representando o Gomes.
7: Substituindo.
10: Amarelo, né? Pro Gomes.
6: Amarelo pro Gomes na tua pessoa, né? Amarelo pro Gomes na tua pessoa.
7: Gomes mereceu.
6: Mereceu, o Gomes mereceu essa.
7: Gomes mereceu essa.
11: Eu preciso de qualquer cagada que ele fizer nas férias agora, tu pode tomar o amarelo.
6: Isso.
7: Aí na contabilidade no mês vai sair no Gomes.
6: Tela linda. 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Nos destaques do Pretinho, o nosso ouvinte aniversariante é a...
7: Não,
10: também de ontem, não é possível.
7: Daqui que eu abro os destaques, vai ter que dar quatro minutos.
6: Tatiane Machado, nossa aniversariante, contadora de São Miguel do Oeste, Santa Catarina, 49 anos.
11: Ontem.
7: Ah, não, mas daí mandou de novo hoje.
6: Aí mandou de novo hoje.
7: Tá, mas daí tu não ouve o programa.
11: Não. Quem tem que selecionar os aniversariantes da data correta é tu. Até porque o Fetter disse uma frase antes que vale pra agora. Ontem já passou. Hoje é o aniversariante de hoje.
10: O Gomes mandou tu
7: repetir. Não, aniversariante ele não
11: pediu. Repetir Petinho, tudo bem. Mas repetir aniversariante,
10: o Gomes... Não, até porque o aniversário da pessoa foi ontem.
11: Quem é aniversariante ouvinte de hoje?
7: Duas cagadas.
11: Tá aí, essa segunda cagada.
7: Não, esse, o segundo amarelo seria pra mim, né, pro Gomes?
11: Ah. Oi?
7: O outro amarelo seria pra mim.
6: Não, é que Gomes... tu e o Gomes estão na mesma pessoa.
10: O Gomes tá dentro de ti,
6: tá dentrinho,
10: né?
6: De ti.
7: Não tem como.
6: Se tu mexer, o Gomes você vai. Ó! Oh! Vamos dar-lhe aqui nos destaques, meu irmão! A Tatiane Machado já foi recebeu os parabéns ontem, vai receber hoje de novo, mas hoje não vale, porque hoje não é o aniversário dela.
7: Mas e o Petinho?
6: O que que
10: é
6: tem?
10: É o Bento.
11: É o Bento mesmo de ontem.
6: Tudo bem que o Petinho é atemporal, o aniversário não. É. O aniversário é no dia, e foi ontem.
11: Eu vou torcer agora, para que os destaques não sejam os mesmos de ontem.
10: Mas tua estreia foi ontem ou foi hoje?
7: Não entenderam o que eu busquei.
11: O que você buscou?
7: Vocês estão muito afoitos. Calma, gente. Vamos respirar um pouco, fazer um programa mais leve.
6: Não, mas tu é muito gaslighter, cara. Muito. Ele vem aqui, taca fogo no troço, bota fogo em todo mundo. Quando todo mundo começa a reclamar, ele fala, calma, gente.
7: Calma, a audiência não
10: gosta
7: muito da gritaria.
10: Né?
6: Calma, gente.
7: Qual é o oferecimento, Petinho?
6: Eu já dei.
7: Mas eu não me liguei.
6: Azar é teu.
7: Mas e se a audiência não se ligou?
6: Mas é que eu já dei. O compromisso com o nosso parceiro do Agronese, é a citação junto do nosso Petinho. Eu já dei.
7: Mesmo repetido, valeu, não, Agronese.
6: Eu
7: olhei aqui os aniversariantes de ontem
6: e aí?
7: Não encontrei a Tatiane.
10: Eu também tô achando que ontem...
6: Quem eram?
7: Ontem, a uma, era o Guilherme Noronha.
11: Não, e às 18?
7: Às 18... Era o Pedro Henrique Mocelin.
11: Pô, tá certo.
10: E tá certo, eu lembro.
7: Porque a gente ainda brincou,
11: então,
7: Pedro.
11: Então eu acho que foi de ontem.
6: Tá certo.
7: Não.
6: Aí
7: não,
6: piora não, muito,
10: é pior,
6: né? Aí piora muito,
10: é expulsão,
6: né? Mas eu tô contigo, eu acho que foi... Não, acho que foi... Não, acho que não era,
7: não, não parecia.
11: Eu me lembro dessa Tatiane Machado.
6: Tatiane Machado também, Tatiane contadora, São Miguel.
7: 80 mil. Às vezes ela mandou Betinho.
10: São Miguel.
7: Porra, eu me lembro da Tatiane Machado.
6: Tá, então assim, pra gente deixar tudo certinho, nosso Zé Carona, não deixa de crer. Editar o amarelinho pro Natan, por favor.
11: Por favor, né, Zé Carona?
6: Pra eu não me perder aqui no,
7: também,
6: na contabilidade.
7: Não,
6: o Vini não levou amarelo.
10: Cara, eu sou um exemplar pra tu ver.
6: O Vini não levou amarelo.
10: Eu sou um exemplo.
6: 6:15, chama lá o Léo Oliveira, por favor, pra gente abrir os destaques com ele aqui.
11: E como é que faz quando ele volta agora? Tira o azul da tela e volta o amarelo?
6: Isso, tira o azul da tela e volta o amarelo.
11: Volta amarelo.
6: Isso aí. Muito bem. Vizinho de 96 anos. Ai. Processa Débora Seco.
4: Não.
6: E pede indenização de quase 100 mil reais.
7: Por qual motivo, Exato. Ele é vizinho de baixo da Débora Seco.
6: Bah, Débora Seco passa o dia inteiro caminhando de salto agulha no na casa dele.
4: E tu vai processar? Não, peraí, tu tá embaixo da Débora Seco e tu quer processar ela?
7: E aí tem um Mas gotejamento é tá vendo, né? no apartamento do, tá do rapaz.
9: Ela. Tem o quê?
7: Um gotejamento, uma
11: não
7: goteira.
11: Não é rapaz, cara, é um senhor de 96
6: anos. É, um senhor de 96 anos.
9: Gotejamento
6: fazia tempo que eu não... Tem uma infiltração, é isso?
9: É, melhor,
7: isso,
9: né?
7: Isso, infiltração.
9: Tá. Gotejamento.
11: Tá certo. Qual é o bairro que ele... É Rio de Janeiro, Leblon?
7: É Rio de Janeiro, não tem a localização.
11: Ah, mas deve ser
7: o
11: Leblon, Copacabana.
6: Então tá pingando da Débora Seco no apartamento de baixo.
4: Ai, isso. A Débora Seco tá pingando embaixo do velho,
9: Eu isso. tomaria não, essa água.
10: Em cima do velho, cara.
9: Que jovem.
10: Ah, não, peraí. Ah, não.
9: Mas peraí!
7: Ah, é?
9: É a água, gente!
11: Ai, me lembrei da música do Sérgio Reis.
4: Qual?
7: É que tem jogo do
4: Ah, nessa casa tem goteira! Pinga de mim! Pinga de mim!
9: Sem hipocrisia ele o programa.
4: Deu, ele falou uma frase que o cara fala num churras.
6: É.
4: Ele deu aqui de...
6: Com os brother.
4: Eu tomaria essa água.
10: Ah, um cara nojento.
9: Mas eu não fui bagaceiro. Eu fui lúdico.
6: Foi lúdico, foi, gostei, não, foi lúdico.
9: Tu queria economizar não, água.
10: Lúdico tu não foi, foi bem direto, cara.
6: Olha
10: direto.
6: Só, vamos voltar não, então a focar que... na goteira do da véio, Débora Seco véio. No apartamento Ai, do velho.
7: E aí a Débora Seco falou, Débora não é culpa minha, isso aí é coisa do prédio.
6: Tá.
7: Mas aí a perícia foi ver e era realmente culpa dela.
6: Onde é que tu pingava?
7: A pia dela, do banheiro.
6: Tá.
7: O problema e tava, guia, não, tava pingando pro apartamento do cara.
6: Certo.
4: Pingando o teto, velho.
7: E aí...
6: Claro.
7: Ele
6: Mancha o gesso, tudo.
7: 46 mil reais por danos materiais
6: tá.
7: e 50 mil por danos morais.
4: Nem tem idade pra gastar.
6: Mas qual é o dano moral que causou a porra do pingo?
7: O estresse, né? Todo.
11: Ah, meu, tu já
9: Não, meu, infiltração pingo, é um pingo, inferno, mano.
4: Não, o pingo no constante.
6: Tá, mas tudo. Não, tudo bem, tudo bem. Olha só. Olha só, eu queria a atenção de vocês.
4: Claro.
6: É. Já aconteceu comigo de infiltrar tanto do meu apartamento para o apartamento de baixo, quanto do apartamento de cima para o meu apartamento. Já aconteceu isso comigo. Cara, eu não vi que estava pingando do meu apartamento para o apartamento de baixo, quando a vizinha bateu lá e falou, olha só, tá pingando o teu apartamento. Eu falei, cara, vou resolver
11: Vamos arrumar.
6: Hoje
9: é,
6: esse negócio.
9: Isso aí, bem, né?
6: Hoje esse negócio. Eu não sabia que tá. Me perdoa, eu vou arrumar o teu teto, Até tá tudo
9: não
6: certo.
9: Não tem como saber. Como a não como ser saber. Que tu vá na casa da vizinha eventualmente.
6: Mas agora esse... eu vou pedir danos morais, porque o troço pingou, o vizinho não viu que
10: Mas
6: tava pingando.
10: O valor velho. Não é absurdo, porque, cara, eu já vi o Casa Vogue da Débora Seco, tá? Que é um apartamento espetacular.
7: Peraí. É, vamos presumir uma coisa. Se a Débora Seco, uma pessoa famosa, tem dinheiro...
6: Calma,
7: ela ela mora num apartamento de luxo. Então se presume que o senhor também mora num
6: apartamento
11: Deve ser um apartamento daqueles grandes antigos.
9: A Débora Seco mora na Barra da Tijuca.
4: A pia lá é o preço do AP.
10: Mas é isso aí, ela mora na Barra da Tijuca.
9: Na Barra da Tijuca.
10: Uma vista espetacular.
9: O apartamento 169.
10: Eu vi o casa...
6: Não, só um pouquinho. Olha só. Não. Deixa eu te falar uma coisa. Não tem um prédio de luxo cujo apartamento seja 169.
10: Ele é um chinelão.
6: É um chinelo.
10: É um chinelo.
6: Apartamento 169.
10: Ele é um chinelo.
6: É um pombal. Né? Mas, se tem 169.
9: É o pombal dos
10: Aí tu entregou que tu é um chinelão.
7: Eu tô com a 169. Pra mim, se tem elevador, é de luxo.
9: Claro.
4: Lelê.
7: Bah,
4: é meu pombal!
7: Só de não precisar ter que levar
4: o meu pombal!
7: Vocês são muito chique, cara.
4: Tá, mas assim, então podemos fugir chicle. De algo importante.
9: Peraí. Vamos, a gente tá fugindo assim, ó. Tem uma frase. Tem que parar de assistir os programas que a Babi assiste.
4: Que cara? Porra, repete pra gente.
10: Aí, olha aí, ó. Derruba toda a água aí.
6: Calma, gente, calma.
9: Isso é outra coisa que o mangolão do Gomes faz.
4: Calma, o Gomes avisou ele.
6: Não trazer o copo sem tampa, cara. Olha só, vocês estão muito excitados com a Débora Seco. Muito excitados.
11: Mas aí tá liberado.
4: O Gomes avisou
6: calma.
4: Pra ele, tem que virar água.
6: Calma, gordo.
4: Tô calmo agora.
10: É que não, ele tá falando, é ele tá falando que tá...
9: Ele tá murchando.
6: Calma, o... gente. Calma.
11: Outra as garrafas com
6: Nós temos o encerramento deste caso ou ainda está na justiça?
7: Ainda está na justiça.
6: Ok. Tu promete pra nós que se isso acontecer, a definição, o encerramento desse caso acontecendo durante as férias do Gomes, tu traz pra gente o desfecho?
7: Trarei, com certeza.
6: Tá.
11: Semana passada, por exemplo, eu tenho certeza que a Débora Seco não estava no apartamento dela.
6: Por quê?
11: Ela estava em Fernando de Noronha.
12: Por quê?
11: Como é que tu sabe?
10: Porque ela tava passeando.
7: E tu vê que o...
11: Tava lá?
7: Tu no cega, Instagram. Ah, no Instagram. Tu cega a Débora Seco.
11: Tu cega a Débora Seco?
12: Ah, tu seguia.
11: Alguém que não sabe. Eu não sei.
10: Eu parei de seguir. Ah, mas ela é uma das artistas mais seguidas.
11: Não, só um pouquinho, para um pouquinho. Tu não segue.
12: Não, ele parou que ele não aguentava mais.
11: Ele parou, então, porque... É verdade, tu seguia.
12: Seguia pra caramba.
11: Tu seguia.
10: Teu like tava sempre lá.
11: Tu seguia. Tá, mas por que que tu parou de seguir?
7: Cara, não
11: pressão
7: me traz
11: da namorada,
7: nada.
11: Né? Não, procurando não a paz nada. Interior.
7: Não me traz nada.
11: A namorada não é ciumenta.
12: Todas as gostosas do Instagram.
7: Sabe quem é que eu tô seguindo agora?
11: Isso é verdade.
7: Fernanda Montenegro.
11: Olha só, isso
7: eu
11: é verdade. Toda gostosa, com todo respeito, foi o que o Léo que falou. Toda gostosa no Instagram tem um like teu e do Potter.
10: É. Sim, teu e do Potter disparado.
11: Teu e do Potter.
7: É baixinho.
11: Deixa eu perguntar uma coisa.
7: O novo Potter do programa tá aqui do meu lado.
12: Negativo, negativo.
10: É uma fama ruim.
7: Eu não curto.
11: Eu vou dar um desconto. Obrigado. Que tu tava de férias e com a família e tal, mas tu não viu o ensaio que ela fez semana passada?
7: Não, no... filho.
10: Tá sendo Lelê, muito tarado.
7: Lelê,
10: tarado,
7: sabe o que eu tava fazendo? Semana, né? Eu tava no Havaí e fiz uma publi de uma pizzaria lá, né?
12: Ah, tu conseguiu o toquinho. Parabéns. Tá,
11: parabéns, foi lindo. Mas só voltando no Lelê. Só voltando no Lelê. Lelê tem um homem casado,
10: por
11: Lelê.
10: Por favor.
11: O que que a tua mulher, a tua esposa, a Kátia, nossa querida colega, pensaria neste momento, ouvindo o programa, tu perguntando pro colega se ele viu o ensaio da Débora Seco em Noronha.
7: Eu tava mulher. No Havaí, Lelê, com ele a minha família. Pra mim. Da... Sim, é que tu me perguntou.
11: Deixa o Lelê responder, por favor. E aí,
7: não,
11: Lelê?
7: Não, já fica bravo.
11: A minha mulher, graças a Deus...
7: Não, mas não é Deus na história aqui.
11: Eu vou te posso expulsar. Responder?
7: Não,
11: eu vou te expulsar.
7: Não,
11: peraí. Graças a Deus e aos orixás, portanto, os orixás...
7: Puta, botou os orixás na
12: não.
11: A minha mulher,
7: aí tu botou
11: todo
7: mundo pra jogo.
11: Deixa o cara falar.
7: Deixa eu
11: responder. Deixa eu responder. Calma, joia. Deixa o cara falar. Pode repetir a pergunta? Amarelo Vini Moura, deixa o cara falar.
7: Eu? Faz a minha pergunta de novo.
11: Tu não é o Joia Rara?
7: Não.
10: Não, eu sou o Vini Moura.
11: Mas e quem é que faz o Joia Rara?
12: Esse Miguel,
7: eu sou eu.
12: Esse Miguel não adianta, já tentou há dois anos tentando.
11: Olha só, deixa o cara falar.
7: O que que tu perguntou pra mim mesmo?
11: Nem lembro mais.
7: O que a minha esposa
11: isso,
7: acha?
11: Acharia se tu, um homem... Cala a boca!
12: Tem razão, desculpa.
11: Se tu, um homem casado, está aqui numa rádio canhão como Atlântida, num programa ainda mais canhão que a rádio...
7: Só que...
11: Falando do ensaio da Débora C. Como é que ela tava no ensaio?
7: Que privilégio, Lelê!
11: Fernando de Noronha, tu acha que ela
10: biquíni.
11: Tá como?
10: De biquíni.
11: Tá. Então faz parte do trabalho dela. O que a tua mulher pensa sobre isso?
7: Eu mostrei pra minha mulher. Graças a Deus, orixás. O que que ela disse?
11: Só um pouquinho. Tu mostrou pra tua mulher?
7: Sim, eu falei, mas olha aqui. Bah, olha, Deus, tá bonita a minha voz.
11: Quando o cara afina a voz.
12: Que é o mesmo.
7: Quando o cara afina a voz, que ele amarelou.
11: Tá, e o que a Kátia falou?
7: Tá bem a Débora.
11: Que? Tu falou que ela tava bem. E a Kátia falou o quê?
7: Ela é muito bonita. Ela é muito linda.
11: Ah, Lelê, tu é um privilegiado.
7: Então
11: por isso que eu fico à vontade.
7: Lelê,
11: que eu chegar aqui
7: e poder falar. Curta as mulheres no Instagram.
11: Tu é um privilegiado, Lelê. Parabéns.
7: Agora tu pode procurar.
12: Mas eu fiquei
7: tem
12: só com
7: muito mais like do garotão ali nas gostadas que meu.
11: É? Eu tenho certeza, vi vários.
7: Eu sigo a Giovanna Eubank, eu gosto, ela agora vai estar no teatro.
12: Para que isso aí.
7: No teatro.
11: E o marido dela, tu segue?
7: Sigo também,
12: Bruno.
11: Ah, boa, Bruno.
7: Eles têm uma pousada em Fernando Noronha.
11: Se a gente pedir pros fãs desse programa buscarem no passado... Elogio os teus pro Instagram. Nós já pedimos, está pedido para os fãs do programa buscarem elogios e likes do Rafinha em posts de gostosas no Instagram.
7: Eu diria mais, eu só sigo a Débora Seco porque tu me induziu a seguir. Ah, culpa é minha. Vai, influenciador. É que nem o cara que... Ah, eu não saio com o cara porque o cara é putanheiro. Daí a culpa é do cara, do amigo.
12: Mas tu segue a Paula Oliveira.
7: Sigo a Paula Oliveira. Ela tá fazendo a última novela.
12: Imagina, eu tô com uma pequena dúvida.
7: Quem ama cuida.
11: É que publi em Fernando de Noronha, geralmente ele pressupõe a utilização de roupa
10: tá
11: de banho.
10: Dúvida,
7: claro,
10: não,
7: tá com uma dúvida, Viva.
12: O que
11: só um pouquinho. Qual é a dúvida?
12: O que é o Casa Vogue, Vini? Que palhaçada é essa?
7: Olha,
12: isso cara, aí passou em branco, passou batido.
11: Por mas é um programa?
10: É um programa.
11: Mas já foi uma revista.
10: É uma revista, não sei se acabou a revista, mas tem um programa no YouTube também onde eles mostram a casa dos artistas e tal.
11: A casa dos artistas.
10: Arquitetura, etc. Não, cara, mas então, é que é legal, é que vocês estão sendo tigre, entendeu?
7: Não,
10: é
7: um negócio... vocês não, quem fez a pergunta.
10: É um negócio legal de se ver, cara, pra tu ter
7: tá
10: referência
7: e como é que é
10: do que fazer em casa.
7: Como é que é? Grande. Tá vendo saia de
10: cara,
7: também,
10: ele,
7: não?
10: Ele não é...
7: O apartamento do vizinho é molhado, dela é Débora Seco.
11: Bahia!
12: Tá melhor
11: Muito bem, vamos evoluir agora. Vamos evoluir.
6: É o momento para edificar aqui no Pretinho.
7: Vamos ver.
6: Mulher dá ré em carro para fugir de assalto e atropela os suspeitos.
12: Sim, meu irmão. Olha, cara, tem as imagens na tela aí, velho.
6: Temos o vídeo na tela.
7: Lagoa do Araçá, na zona sul do Recife. Tá. A mulher estacionou o carro dela ali para entrar em uma residência. A gente não sabe se seria para visitar ou seria a própria residência da mulher. E aí chegou dois magrão de moto e ela viu que os caras iam...
9: Dois na moto?
12: Aí é perigoso.
6: Mas desculpa. Mas eu não vi atropelamento algum aí.
9: Ela deu ré,
7: ali, ó.
6: Ela deu ré.
12: Não, ela atropela o cara que tava
10: pilotando a moto.
12: Lá, moto atropelado, Fetra.
7: Tanto
12: lá.
7: Que ele cai ali, ó. Só que
6: ela
7: o vídeo...
6: sem querer bateu
7: ali,
6: no cara.
7: Ó, tá juntando a moto ali, ela atropelou ele de ré. E aí conseguiu escapar do assalto.
6: O cara, atropelamento é outra coisa. Isso não é um atropelamento.
10: Ah, é um atropelamento.
7: Na moto, machuca.
10: Pode não ser um atropelamento que tu imaginava.
7: Pequena queda de moto, machuca.
6: Não, isso aí não é atropelamento, aí, sabe? Não. Isso aí não é atropelamento.
12: Fantasma. O que
6: Vou discordar. Isso é legítima defesa.
12: Isso é abarrou.
6: Não é, cara. Não é. Ela deu ré e, infelizmente, o cara estava atrás. E aí ela bateu no cara, caiu a moto. Mas o cara tá ali vivo, tranquilo, não quebrou perna nem nada.
11: Infelizmente, ele estava atrás, porque se ele não estivesse atrás, a ré dela talvez não teria salvado ela.
12: Porque ele ia assaltar ela e ia roubar ela, isso eu sei, eu conheço.
6: Infelizmente, no sentido...
7: Porque o que acontece, o outro magrão que tava do lado viu que o amigo dele caiu
6: e foi
7: ele
6: ajudar.
7: Desistiu do assalto.
10: O amigo.
7: Foi ajudar ele e a mulher largou.
9: O amigo do trampo.
7: Parceiro, né?
12: Colega.
7: Comparsa. Cupincha.
9: Ela tinha que dar uma ré mais forte.
12: Tem que dar ele pra ferrar, isso aí.
11: Mas os rapazes ali não parecem muito experientes.
6: Não parecem.
10: Mas isso é o perigo também.
6: É verdade.
10: Isso é o perigo.
9: É, eu quando...
6: Bom, tá bem, próximo destaque.
9: Se for assaltado, tem que ser experiente, cara.
12: Não, cara, já tira.
7: Que é isso?
6: Homem se fere gravando vídeo sobre arma que tinha acabado de comprar.
12: Não sabia usar.
7: Barbaridade.
10: Esqueceu o manual.
7: Aconteceu em Lincoln, no Nebraska, nos Estados Unidos.
12: Tá. Qual estado?
7: Estados Unidos.
9: Nebraska.
7: Ele estava em sua SUV ali, recente tinha comprado a arma, uma pistola 9mm. Tava, a namorada dele estava do lado gravando um vídeo dele mostrando como utilizar a arma. E aí, enquanto ele estava manejando a arma, ele acabou disparando contra a própria perna. E aí abriu uma sangueira e tudo mais. Mas o cara tá hospitalizado, bem. Né? Sem.
6: Passa bem?
7: Sem risco de morte.
10: Ah, isso é importante tu falar, né?
7: Mas ficou gravemente ferido.
12: É, um tiro na perna dói.
6: Só uma informação: Nebraska é o estado. Estado de Nebraska, nos Estados Unidos. Outro destaque, mulher se atrasa.
11: O que foi?
9: A gente falou isso, né?
6: Não.
9: Aí perguntaram que estado, eu falei Nebraska.
12: Isso.
6: Não. Falou sim. Unidos.
9: Não. Um falou
10: não,
9: Unidos,
10: outro falou Nebraska.
9: Falei Nebraska. Nebraska. Vamos focar no programa, né? Pra prestar atenção.
7: Eu sei que a minha...
12: Deixar o celular e...
6: Amarelinho pra ti pra deixar de ser bobo.
12: Tá azul, né?
6: Amarelinho pra ti já tem, né?
12: Já. É azul, puta, né? Azulai, Daniel.
6: Azulai, 4 minutinhos lá fora pra pensar na vida, vai.
12: Cara, todos os programas
6: que tu fez... É o quarto programa que tu tá... Não, é o...
12: Quarto?
6: É o quarto programa que tu tá fazendo e é o terceiro que tu é expulso.
10: Quem sabe tu já não chega 4 minutos atrasado, já paga.
12: Já paga, já entra...
6: Inacreditável esse garoto.
9: Já deixa de crédito.
12: É que nem aquele time que perde ponto no campeonato, entra com -4.
6: Mulher se atrasa e é demitida no segundo dia de trabalho.
7: Viralizou no TikTok o relato dela. O que aconteceu?
12: Eu gostei do matando.
7: No primeiro dia que ela chegou atrasada, chegou 30 minutos atrasada, porque estava no órgão de trânsito local renovando a habilitação.
6: Tá.
7: Estava suspensa. Ela escolheu no primeiro dia de trabalho para fazer isso.
6: Tá.
7: No órgão. Aí no segundo dia ela chegou 5 minutos atrasada e quando foi bater o ponto, o chefe falou, não. Ah, não, de novo.
10: Mas
7: não.
10: Dois tá dias bom. Já demitiu.
7: E aí
10: já.
7: Chegou e demitiu ela.
6: Prometimento.
7: Aí ela falou que até se explicar, falar que ela acordou com cólica e tudo mais, mas o chefe nem quis ouvir a explicação dela e demitiu ela por conta do segundo dia consecutivo de atraso.
10: Mas tu que é um gestor, Alexandre, tu demitiria a pessoa no segundo dia?
6: Sim.
10: Por atraso
6: sim.
10: No segundo dia?
6: Sim.
7: Tem que ser agora, né?
12: Eu
7: não sei como é que é nos Estados Unidos, mas aqui tu tá no período de experiência. Então se é pra demitir, tem que ser nos primeiros 3 meses.
6: Sim, no segundo dia.
10: Mas no segundo dia tá no período de três meses.
12: Sim, não, mas sim. Tu demorou. Assim, ó, com todo respeito, assim, eu lembro de uma história tua que eu ouvi no rádio. que tu demorou um tempo pra demitir o Porã, que você atrasava na Pop Rock.
6: Sim, porque eu não tinha alguém pra substituir o Porã.
12: Ah, se tivesse no segundo dia.
6: No segundo dia.
10: Esse é o grande ponto.
11: Isso é uma questão do gestor, né? Quando tu demitir alguém, dependendo do cargo, é importante já ter outra pessoa pra
6: assumir o cargo.
12: E nem casamento, né?
6: Às vezes a gente chama alguém antes, tipo assim, eu vou demitir o Porã daqui uns dois meses. É. Então eu chamo alguém antes, essa pessoa já vai tomando o rumo ali.
10: É igual o Renato Portaluppi. Assim,
6: quando chegar a hora, Porã vai.
10: O Renato Portaluppi já tá contratado pelo Grêmio, já.
6: Já tá.
10: Quando sair.
6: Já tá, Renato? É mesmo, Renato?
13: Tô contratado. Tô contratado. Inclusive, já comprei a passagem pra chegar em Porto Alegre.
12: O que tu acha do Fetter, a gestão dele de grupo?
13: É um grande gestor.
12: Confia.
13: Ele aprende comigo.
10: Mas ele confia no grupo dele?
13: Eu aprendo com ele. Ele confia no seu grupo, bota pra jogar, dá confiança e os caras vão lá e resolvem.
6: Legal. Vi tua filha no Rio de Janeiro.
13: Ah, tu viu? Como são isso? Só um pouquinho, como assim tu viu?
6: Eu vi, ela tava na rua, ela caminhando, passou por mim e eu vi.
11: Tu e ela não moram no Rio?
13: Moramos no Rio de Janeiro. É que ele falou com uma voz de tigre. Viu tua filha no Rio?
6: Não. Voz de quê?
12: Tu quer falar de tigre?
11: Tu quer falar de tigre?
6: Voz de tigre?
13: Um tigre reconhece o outro.
12: Craque do programa, craque do programa. Renato Portaluppi.
6: Eu queria que vocês observassem a cara de gol contra do expulso lá na porta não olhando o programa.
12: Não entendendo
6: nada do que tá acontecendo. Só dizendo assim, eu queria estar lá. Então te comporta, que daí tu tá aqui.
12: Que baita frase do Renato. Como é que é, Renato?
13: Um tigre reconhece o outro.
12: Porazinha, tigre, Renato?
13: Muito tigre.
6: Muito tigre. Muito bem, foram os destaques aí, meu irmão. No Pretinho Básico, para este fim de tarde de quarta-feira. Sessão especiais para mim, sessão especiais para mim.
12: Cara, a gente pode começar a perguntar pro Renato
10: nome quem de é pessoas. Tigre?
12: Quem é tigre? É tigre ou Rafinha?
13: Rafinha é gatinho. Paga de tigre, mas é gatinho.
12: Bah, olha, isso é bom. O cara é gatinho ou tigre?
13: É gatinho.
12: Ou muito
6: pode
12: tigre.
6: Entrar, gatinho. Entra vem aí, cá, gatinho.
10: Que
6: pode
10: que
6: entrar.
10: E o Lelê? E o Lelê?
12: Que o Lelê?
13: O Lelê já foi tigre. Agora ele tá sem dente.
6: E o Rafinha?
12: Rafinha?
13: O Rafinha é gatinho.
6: Gatinho.
12: E o Fetter?
13: Tigrão, tigrão.
12: Porazinho, porazinho.
13: Inclusive tinha um bonde do tigrão, que o Fetter era o cara que mandava no bonde.
10: Em Canoas.
12: Canoas. Porazinho?
13: Muito tigre, muito tigre.
6: Ah, que coisa maravilhosa. 28 minutos para 7 foram os destaques aí, meu irmão. Do Pretinho Básico, mandar um abraço pro nosso querido amigo, bruxo, parceiro, meu compadre, meu amigo da vida inteira, Neto Fagundes.
7: Ah, Netinho.
6: Que tá no seu período de luto pela partida do seu pai, Bagre Fagundes. 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Abraço, meu compadre. Vamos dar uma girada na mesa? Bota pra nós uma aí, então, Lelê.
11: Boa tarde, PBs.
7: Boa tarde.
11: Fetter, Rafinha, está exagerando nos amarelos.
10: Qual? Fetter, Rafinha? Não entendi. Fetter, Rafinha?
7: Aí depois sou eu que não boto a
11: É que eu olhei pra ti e eu te coloquei no meio da frase. O Fetter...
10: Ah, peraí, lá ele!
12: É tigre, né?
7: Mas, é tigre. Fala que ele não leu certo.
11: Cara, vocês não entendem português, eu acho.
10: Ah!
11: Vamos de novo.
12: Ah, tu já veio com o orixá agora? Essa
7: é, agora é português.
6: O cara falar, velho. Se o cara falar...
11: Ah, hoje tá difícil. Obrigado.
6: Eu não sei nem o que vai desenrolar nesse meio aí, mas a única chance que eu tenho de manter o controle aqui, velho, é dando amarelo, é dando azul, é dando vermelho.
12: É verdade.
6: Porque senão vocês não respeitam. Não respeitam nem respeito. A mim, nem aos colegas.
11: Respeitar os 50 mais.
7: Respect.
11: Fetter está exagerando nos amarelos, Rafinha.
7: Ah, tá. Aí, ó, presta atenção.
12: Ah, eu acho que não.
10: Olha, que time do cara. Porra!
12: Mas nem a Fernanda Montenegro acertaria esse time.
7: Eu acho que não.
11: Ontem, 4 de agosto, às 18 horas...
7: Um absurdo.
11: O Léo começou a contar uma piada. O Fetter interrompeu o Léo pra sacanear o distraído Rafinha. É. Olhos cor de melda.
7: Não, olhos cor de melda.
11: Pior que é agora cor de melda.
7: Não.
10: Cor de melda.
7: Isso é inveja. Isso é o Lelê, olho castanho, Vini, nem se fala, os guriquinhos. Máximo eu e Fetter.
6: Cara,
7: Fetter
6: tu não tem olho claro, mano. Tenho... Isso não é demérito, é genética.
7: Eu tenho olhos cor de mel. Tu não quer ir no oculista comigo? Nós vamos.
6: Cara, por que eu vou no oculista se eu tô vendo?
7: Estou usando óculos, cara.
6: Eu tiro e tô igual. O óculos é pra letrinha pequena. Eu tô te vendo, tu tem olho castanho.
7: Castanho claríssimo.
12: Ai, ele fez agora o Zorra Total, agora tu viu? Parecia o personagem do Zorra.
7: Que olhadinha foi essa?
6: Pois cara, é. na verdade, todos nós temos o olho castanho.
7: É, uns mais caros.
6: Atrás,
7: né?
6: Da olha cor ali, do olho, ele é castanho.
7: Foca
6: ali.
7: No olho, foca nos
6: olhos. Não é a boca, é o olho. Isso.
11: Abre o olho,
7: é vermelho o olho.
6: Olha ali.
10: É vermelho.
6: Pelo amor de Deus, isso aí não é castanho, é o quê, cara?
9: Verdíssimo. Ainda mais nesse bronze.
12: Então não é cor de mel.
9: Eu tô quem parecendo...
10: Tá peraí, isso é verde, não é cor de mel.
9: Sabe o que eu tô parecendo? O Metal McConnell.
10: Ah, tá sim.
6: Ah, tá aparecendo. Depois que bateu o avião. Caiu, ele explodiu, caiu no mar.
12: Metal McConnell.
9: Caiu no coral. Caiu no coral.
12: Ele inchou no mar.
6: Lelê, se tu não conseguir ler esse e-mail, eu vou te expulsar.
9: Agora
6: dá teu jeito.
9: Tu mostrou que tu é foda.
6: Dá teu jeito.
10: Agora tu foi Alexandre Fett.
11: Ontem às 18 horas. Vou dar o meu jeito. Ontem às 18 horas, o Léo começou a contar uma piada. Isso. O Fetter interrompeu o Léo pra sacanear o distraído Rafinha.
10: Calma,
11: e depois deu amarelo para o Léo, porque ele não seguiu com a piada. Aí tu complica, né, o Justin Bieber de Chernobyl?
9: Precisava, né? Mas aí é foda.
12: Isso aí não tava no texto.
10: É, então.
6: Ah, é óbvio que tá no texto, ele jamais faria isso.
9: Jamais, o Lelê, jamais.
11: Adams, por favor, o Adams não tá aqui. Eu vou pedir pro. Eu vou pedir pro Vini mandar aqui.
9: O limitador oficial do Adams.
10: Adams, por favor, manda um. Rafinha Corno!
9: Virou bordão.
11: Muito bom, Adams. Não pode esquecer do bordão. É. Abraços do Eduardo de Joinville.
9: Calma,
6: Eduardo, eu espero que tu seja.
11: Foi pra ele. O xingamento foi pra ti.
6: Eduardo, eu espero que tu seja inteligente o suficiente pra entender o que eu falei.
9: Não, ele não é.
6: Quem tá dizendo é tu.
9: Não, eu tô dizendo. Não, pode julgar o ouvinte.
10: Só porque o cara
6: não, eu não acho que tu possa chamar o ouvinte de burro.
9: Ah, ele parou pra ele. Mas aí é foda também, né?
6: Segurei. Segurei. Fez de novo o que eu te pedi.
9: Alexandre.
6: De novo, tu não
9: Alexandre.
6: Fez.
12: Eu só te pedi uma coisa, mano.
6: Eu só te pedi uma coisa, mano.
10: Irmão, ele é teu chefe.
6: É que eu não sei te mandar. Tu só quer, eu te mando.
9: Eu já te atendo. Cara, só segura. Ele tá falando comigo agora.
6: Isso.
9: Dá então, mijada só em mim, não preciso dele.
6: Isso. Tá. Quando é que tu vai fazer o que eu venho te pedindo há uns 2 anos?
9: Deixa eu resolver uma outra parada dos detalhes.
6: Ah, tu é muito sabonete. Meu,
11: tá frequente isso aí, hein, cara?
6: Tá muito sabonete.
12: Porra, nego, só malhaçãozinha de tarde ali, né?
9: Nada, eu passei a tarde na rádio hoje.
12: É biquinho, é foda com biquinho.
9: Ai, ai.
12: Como é que é o Villeroy?
9: Villeroy, ai, ai, é, nego.
6: Tu é fodido. Ele tinha outra coisa pra fazer, né? Tá, pilates.
9: Pilates.
6: É importante. No horário do trabalho não se faz pilates.
9: Já passei a tarde inteira aqui na rádio. A tarde inteira aqui na rádio. Eu não vi tu aqui de tarde, tu não tava aí e tu eu não vi.
10: Eu tava.
9: Eu também tava. Eu tava a tarde inteira aqui.
10: E o Léo?
12: Eu já não tava.
9: Acabei de apontar pro gordão aqui, cara.
12: Eu não tava, né?
6: Vini Moura. O que não consegui ler o teu material agora, não consegui botar o discurso.
10: Ah, tu me interrompeu agora.
11: Agora tu vem.
6: Vai.
11: Amarelo. Dá o teu jeito.
10: Amarelo pra ti, tu me interrompeu, eu fui falar.
6: Então me dá o amarelo.
10: O que que uma... Não, eu não tenho esse poder.
11: Eu fui interrompido, fui ameaçado com
10: o amarelo. Olha só, tá difícil aqui. O que que uma privada falou pra outra?
12: O jogo é assim, ó.
10: O que uma privada falou pra outra?
11: Uma conversa privada.
10: Ah, ele vai a merda.
6: Que isso? Não.
12: Ah, grosseria com idoso.
9: Vamos ver.
12: Etarismo na tua parte.
9: Só porque ele acertou.
6: Quatro minutinhos, Vini. Quatro minutinhos.
9: Ah, ô, meu.
6: Vai tu, Rafinha, bota uma pra nós.
9: Eu vou trazer.
11: Tá, mas a resposta.
6: Não, ele foi
9: estranho. Acertou,
12: ele ficou bravo.
6: 7, tem 8, 9, 40. 41, tu volta. Vai, Rafinha.
9: Muitas vezes a vida.
6: É o que é isso? Que merda é essa pra falar agora?
9: Calma, só ouve.
12: É o quadro novo dele.
9: Tem que tirar trilha ou não?
12: Tem que tirar trilha.
9: Ah, se tu vai me expulsar, eu não vou pedir, né? Mas não, seria melhor sem trilha.
6: Ah, essa é a metáfora?
11: Quer que eu tire a metáfora?
12: Quer que coloque uma N?
9: Não, por favor.
14: Não, não, só
6: deixa o cara falar.
9: Deixa o cara falar. Eu trabalho com obstáculo.
6: Quer que eu tire a trilha?
9: Por gentileza, por favor, irmão.
6: Por favor, vai lá. Então fala agora.
9: Às vezes a vida é uma piscina, Lelê.
6: Às vezes a vida é uma piscina.
9: É uma piscina. Tu tem que chegar no fundo, encostar lá no fundo, voltar e respirar. Isso não é sobre afogamento. Era isso que eu queria falar.
6: Ah, mano, sério. Ah, não, mano.
12: Sabe de quem é? Alexandre, com todo o Leonardo.
6: De férias.
12: O Leonardo vai falar contigo. Sabe de quem é a culpa, Alexandre?
6: De quem?
12: Nossa.
6: Mas, não, porque... mas é mais minha.
12: Não, tu total. É mas assim, da gente, sabe
9: agora
12: por quê? Porque eu tô aqui do lado e eu incentivei. Eu falei, vai que é legal. Que pá, a culpa é nossa. Mas assim, ó.
9: O Natan veio pro Natan.
11: Ele pede pra tirar a trilha.
12: Olha, o Natan pegou.
6: Mas tu sabe que a culpa é mais minha, né? Eu fui aquele pai permissivo. Fui aquele pai permissivo que o guri fazia
9: dia
6: cagada e eu passava a mão na cabeça.
9: Criou uma baita expectativa.
12: Matou o Natanzinho.
11: Fecha a porta, tu tá expulso, não é pra ouvir o.
9: Porra!
11: Fecha a porta.
9: Prezados, preciso
11: quer
9: da
11: que
9: ajuda.
11: Quer que eu vá te ajudar a fechar a porta?
12: Vai lá.
11: Fecha a porta, caralho.
6: Aqui, ó. Obrigado, Lelê.
9: Prezado,
6: tu já falou.
9: Da ajuda
6: vai
9: de
6: tu,
9: vocês.
6: Vai tu, tu já
9: é,
6: falou.
9: É um pedido teu, né? Pra ti o e-mail.
12: O que que é, cara?
9: Cara, avisaram o querido Fetter que ele esqueceu os seus óculos no meu carro na corrida de aplicativo feita no último sábado. Ficarei muito tranquilo depois que devolver o seu Calvin Klein estiloso esquecido no banco do meu carro. Um abraço.
6: Querido, esse cara é um querido. Eu esqueci o meu óculos, foi sábado de tarde, peguei um aplicativo sábado de tarde, peguei esse cara, bom de papo, professor e diretor de uma escola aqui, e no fim de semana, uma nave, não vou lembrar do carro do cara, mas uma nave, ele faz aplicativo no sábado e domingo, uma deixei meu óculos, quando eu me liguei que eu tinha esquecido o óculos, já tinha uma mensagem no aplicativo do cara me dizendo, ó, meu, tu esqueceu teu óculos no meu carro.
9: Ah, irado.
6: Velho, vou falar o seguinte pra esse cara aí. Pelo teu caráter, pela tua bondade, pela tua honestidade, é teu de presente esse óculos aí.
9: Que coração. Que coração.
6: De presente pra ti esse óculos. Você é muito feliz se tu usar o óculos e curtir. Muito obrigado pela tua honestidade, pelo teu caráter. Não vou lembrar o nome do cara agora, velho,
9: não,
6: infelizmente.
9: Mas é o caráter.
11: Exemplos, né?
9: Exemplos, né?
6: Bacana, obrigado por ter lido o e-mail, tá?
9: E o cara, eu sabia que era importante.
6: Obrigado, muito obrigado.
11: Bem mais importante
9: serviço,
11: que aquela tua,
9: né,
11: frase.
9: Ah, aquela minha
6: se tivesse
9: sido
6: direto
9: vida,
6: naquela merdáfora ali, pelo amor de Deus. Bota uma pra nós aí, então, Ivan.
14: Vamos lá, então. Vamos lá.
6: Se quiser também, né?
9: Meu
6: se tiver
9: Deus
6: te,
9: do céu, cara,
6: te incomodando, não precisa.
14: Eu tava procurando aqui.
6: É, né?
14: Coisa boa. Eu me emociono, rapaz.
6: Com o quê?
14: Com vocês, cara. Pô, que programa divertido, cara.
11: É, 41, hein?
14: Vocês estão cada vez
6: melhor. Pode entrar, Vini.
14: E aí eu fui lá e comi o Vini Moura. Isso aí ninguém tem,
9: que
14: ninguém
9: isso
14: falou.
9: Isso
14: foi? Uma vez eu comi
9: não,
14: o Vini
9: Moura. Ah, não, mas daí...
14: Ah, não, ele tava aqui dentro.
9: Mas aí...
14: Eu não vi que ele
10: tô
14: tava...
10: ouvindo.
14: Eu não vi que ele tava aqui dentro.
9: Não, não, não. Não, não, largou, não. Eu sou assim, expulso.
10: É, não, por
9: eu
10: muito menos eu fui
9: expulso.
11: Eu
9: e o Vini...
11: Eu fui ameaçado porque eu não tava conseguindo ser...
6: Tu já foi expulso por um azul, né?
9: Já.
10: Já foi.
14: Vou contar, não, pô, eu...
10: Não, não vem chorar com o personagem que tu falou pra
6: ele. Eu pede, por favor.
14: Por favor, cara. Por favor.
10: Diz, ah, tu é meu macho, diz pra ele.
14: O quê?
10: Diz pra ele, tu é meu macho. Fala.
9: Não, não, mas
14: foi?
9: Oi?
14: Uma vez eu comi
9: ah, não,
14: o Vini
9: não,
14: Moura.
9: Mas daí...
14: Ah, não, ele tava aqui dentro.
9: Ah, mas aí...
14: Eu não vi
9: não,
14: que ele
10: tô
14: tava...
10: ouvindo.
14: Eu não vi que ele tava aqui dentro.
9: Não, não, não. Você não, largou.
14: Eu vou...
9: Eu sou assim, expulso.
10: É, não, por
9: eu
10: muito menos eu fui expulso.
9: Férias, eu e o Vini...
11: Eu fui ameaçado porque eu não tava conseguindo ser...
6: Tu já foi expulso por um azul, né?
9: Já.
10: Já. Já foi.
14: Vou contar,
10: não, não vem chorar com o personagem que tu falou pra
6: mim. Eu pede, por favor.

0: tu é o macho.
1: Não, ele é o macho do Vini.
0: Tu é macho do Vini.
2: É, o Fetter perdeu a mão,
0: mano. Olha lá, olha só, olha aqui, olha pra ele. Tu tá matando essa bolinha, me disseram no protocolo, não é isso, Rafinha? É o teu garotinho de ouro.
2: Vá, se fudeu.
0: Não, não, faz isso, vou contar a piada. Não, não, peraí. O homem. Vou contar a piada, é boa.
2: Se a piada for boa,
0: eu fico.
1: Isso, se for ruim, boa, tu sai.
0: Boa. O que foi?
1: Se a piada for boa, tu fica. Ah. Se a piada for ruim, é vermelho.
2: Falou, Léo.
1: Não. Peraí. Volta pra ler a piada. Confia. Tu não confia em ti? Volta pra ler a piada.
2: A plateia tá boa.
1: O Léo tenta sair do estúdio.
3: Isso é uma boa condição no momento da expulsão.
0: Vai. Ah, podia dar uma chance, né?
1: Vai.
0: Vamos lá. Um homem...
1: É tipo pirata. Se é tu errar, tu vai caminhar na prancha. É vai.
0: Vamos lá. Um homem.
1: Cagalhão.
0: O homem.
3: Quem é cagalhão?
0: Eu sou cagalhão. Por quê?
1: Porque eu acho que...
0: Eu também sou cagalhão.
1: Então tá bom.
0: Chamei na porrada quatro vezes. Vamos brigar com tu agora? Sem camisa?
1: Não dá, eu não posso brigar.
0: Eu também não.
1: Por quê?
0: Porque me dói as costas.
3: A piada, porra.
0: Eu já fiz ele rir.
1: Me dói as costas.
3: Essa era a piada.
0: O Joaquim.
1: Ó.
0: Piada de português. Tá. Eu não sei imitar português.
1: A piada.
0: Eu vou imitar um baiano no lugar. Eu não sei imitar português. O Joaquim chegou na farmácia e perguntou ao balconista. Ó, gente, você tem termômetro colorido? E o cara falou, não. Não, eu não tenho termômetro colorido. Por que eu vou ter um termômetro colorido? Aí ele falou, não, é porque a Maria tá desconfiada que o nosso filho tá com febre amarela.
2: Ah, gostei.
3: É boa.
1: Não, pá, ela.
3: Tu passou de cuspir,
0: velho. Não, você com 6.9, o cara falou, não vou alterar essa mala no que vem de novo.
1: É, não,
0: tá. Ó! Grande coração. Ó.
1: O gordo me lascou. Opa. Diz o nosso ouvinte Joel de Itajaí.
0: Não sou eu, tenho outro gordo.
1: Boa tarde, pretinhos. Me fudi por causa do gordo Rafa Gomes.
0: Ai, não.
1: Estávamos em uma reunião. Tu tem que falar tudo sempre, cara. Tu não pode só ouvir a porra do programa aqui. Quando teu colega tá falando, tu não pode só calar a bosta na tua boca.
2: Fica quieto um pouquinho. Mas tá quente hoje um pouco na noite.
1: Deixa o teu colega falar. Tu fala o programa inteiro. Tu interrompe todo mundo.
0: Tem razão.
3: Alcança o paninho pra secar.
2: Olha pro cara quando o cara tá falando. Eu fico olhando perto, né?
1: Tu tem que olhar pro meu olho quando eu tô falando contigo.
2: Ah, eu sou expulso por muito menos, cara. O critério aqui é um absurdo. O
1: paninho pra secar. Só cala a boca tu também.
3: Seca o xixizinho com o paninho ali.
1: Estávamos em uma reunião na empresa e meu chefe estava naquela ladaia, blá, blá, blá. Aí quando falou que nossa equipe era uma família, eu larguei um. Cala a boca, merda! Aí ficou aquele silêncio. Ele, super educado, continuou, encerrou a reunião e pediu para eu ficar. Eu e a menina do RH. Perguntei se ele ouviu o Pretinho Básico e que isso era um bordão do programa. Ele então pediu para eu mostrar o bordão para ele. Peguei no YouTube, ele viu e pasmem. Ele começou a rir muito. Demos muita risada juntos e depois ele me demitiu.
3: Imagina, muito bom.
1: Agora peço que esse gordo de merda, Rafael Gomes, me ajude a pagar minhas contas. Abraço a todos, Joel de Itajaí.
3: É, aí, é. Papai Joel.
1: Tem que saber o momento do bordão, né?
0: Então, senhor, eu não tenho nada a ver com essa história aí. O gordo é o Gomes agora.
1: Não. Ficou bem claro aqui que é o Rafael Gomes.
2: Agora o gordo do programa é o Gomes.
0: É, o Gomes tá mais gordo que eu.
1: É. Está muito bem, aliás, obrigado. Fisicamente. É verdade. Muito bem, obrigado. Fisicamente.
3: É, mas eu vou defender o Gomes, que tem 2 metros de altura quase.
0: Tá, mas aí...
2: Tá, mas daí o Faustão era gordo e tinha 2 metros.
1: Oh, isso é verdade.
3: Não, mas é que ele vai ser mais pesado sempre. Né?
0: Não.
1: Quantos quilos tá pesando, Léo?
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1: Hã?
0: 102.
1: Baita rádio, 102.3.
0: Tudo armadinho.
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0: Som pesado.
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0: 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Já sabe que o troço funciona, é bacana.
2: É bom, não é, Pedro?
3: Pera aí, deixa o nenenzinho aqui, vai dormir.
4: Só você, gente. Não atrapalhei ninguém, só você, gente.
0: Não, isso é verdade.
1: É o fuso ainda, né?
0: Jet lag. Quando alguém boceja no programa, tu é o primeiro a falar.
4: Claro, isso é verdade também. Mas no caso eu não fiz nada agora.
0: É só você. Só você. Tu quer ler alguma coisa pra nós aí, Natan?
4: Ele tá com as classificadas na mão. Não, né?
0: É que tu tá com essa folha na mão olhando pra ela, parece, eu tô ansioso, parece que tu quer ler alguma coisa.
4: Não. É só me preparando, né, pro
0: classificado. Tá, então vamos fazer os classificados do Pretinho Básico, os classificados para os amigos do vinho JP, o vinho de mesa mais lembrado pelos gaúchos, JP, o vinho preferido do Sul. Vamos vender o que aí, Natan?
4: Maré!
3: Puta que pariu, não.
0: Estamos chegando bem no Estado Islâmico.
4: Estou vendendo meu Fiat Maré 2.0, 20 válvulas, versão SX. Ano 1999.
3: Isso aí pra fazer um churrasquinho.
4: O carro tá com aproximadamente 173 mil quilômetros. É prata, tem ar-condicionado, tá funcionando.
1: Já tá no posto ali pra mostrar que gasta.
4: Vidros elétricos, direção hidráulica, farol com regulagem de altura, entre outras coisas. E antes que alguém pergunte, mas e o motor desse Maré? Pois então, meus amigos.
1: Mas e o motor desse Maré?
4: Tá bem amaciado. Foi feita uma bela revisão nele, tá tudo certo. Tá.
0: Estou vendendo. Beleza. Porque... Essa foto em cima da plataforma.
3: Não é muito convidativa, né?
0: Encontra um pouco.
5: Isso, entrega. Não, eu acredito. Volta ali. Olha ali, Rafinha.
3: Eu não acredito.
5: Já tá guinchado o carro.
1: Não, é que é pra não gastar gasolina. Aí bota no guincho.
0: É mais barato chamar a plataforma.
5: Encher o tanque do guincho é mais barato.
0: E aí o melhor de tudo é que o caminhão vai levando o carro. O carro pode usar o telefone dentro do carro.
5: Isso, vai tomar um gelinho e conversar.
0: Isso.
4: Cara. Documentação, tudo em dia. Tô vendendo porque comprei um apartamento e nesse momento preciso priorizar o dinheiro pra essa nova fase.
5: Kitnet,
4: né? Valor, R$14.500. Se o comprador vier pelo Pretinho Básico, tem choro no valor.
0: Tirando.
4: O carro...
1: Eu dou nove.
4: O carro está em Criciúma, ele não aceita
1: Deixa
4: troca.
1: Deixa lá.
4: Somente venda. E-mail para contato mareasx99nopb@gmail.com. mareasx99nopb@gmail.com. Sou o público do Gordo Léo e do Rafinha.
0: Muito bom.
5: Explica muita coisa.
1: Ô, Joia.
5: Esse carro era branco, né?
1: Camisetinha na frente do jogo.
5: Não, tu tá na rua, tu vê esse carro passando, foge.
0: Por quê, cara?
5: Ô, nego. Isso é sobrevivência.
0: Quanto que estão pedindo?
1: 14.500.
5: Vai tacar, cara.
1: 14.500.
0: 14.500. Ele é um carro 9.9 com 170 mil quilômetros, mas o motor tá amaciado.
5: Explodiu,
0: o motor tá explodindo.
1: Não é que tá amaciado.
0: Já voltamos!
5: O sequestro é um baita carro.
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10: De volta com o Pretinho Básico. Acho que agora é para encerrar, né? Para a gente ir para casa, sim, ver, né, o jogo do Tricolor com o Mirassol. Arena lotada na noite de hoje, né?
11: Certamente.
10: Empurrar o Grêmio, óbvio, né, cara? Mas é que não dá boa, né?
11: Indo para lá.
10: Vamos ser honestos, né? Já passou, né?
12: Quem?
10: O Grêmio já passou.
12: Para. Vai te cagar.
11: Não tá te vacinando.
10: Eu não tô me vacinando, mas o Grêmio não passar. Uma coisa é o Inter não passar pelo Corinthians amanhã e tá tudo certo.
11: O Grêmio nunca ganhou.
10: Outra coisa é o Grêmio não passar pelo Mirassol hoje, em casa.
12: Né? A obrigação é do Inter, ele ganhou.
13: A gente não ganhou do Bolívar.
11: A gente não ganhou do Bolívar.
10: General Bolívar, grande abraço.
11: E o Grêmio nunca ganhou do Mirassol na história do Grêmio.
10: Então vamos ver. Vamos começar a votação aí. Pode sair votando então, Léo Oliveira, meu querido.
11: Natan Nunes. Natan Nunes. Tigre, né? Tigre é maravilhoso.
10: Acho que não vai ter erro. Natan, vota em quem?
13: Eu voto no Rafinha.
10: Rafinha,
13: pelo momento dele.
12: Aquilo ali foi foda. Isso aí tá fazendo as pessoas pensarem.
10: O quê?
12: Ah, o que eu trouxe, né? O pensamento.
13: O pensamento me pegou.
10: Tu não lembra mais. Se tu não lê, tu não lembra mais.
12: Eu falo agora
10: então
12: pra
10: fala, ti, vamos
12: sem
10: ver.
12: A trilha. Lelê, tu tava expulso.
11: Não é possível.
10: A música já de novo tá expulso no programa. De novo tu é expulso no programa.
11: Não aprende. Oh, o Walter Kahneman no Pretinho Básico.
10: Pode sair. Não vai falar mais nada. Não vai falar mais nada. Já fechei o microfone. Não vai falar nada. Tu tá expulso. Tá expulso, não vai falar. Faz aí. Aguenta aí que às 7h13 eu vou ali falar contigo. Vini Moura, bota aqui. Ah, votar no Nathan Nunes, né?
14: Lele, vota em quem?
15: Obrigado.
14: É, eu ia votar no Rafinha até, cara, mas não vai dar mais, né?
10: Vou, até porque ele foi expulso de novo.
14: É, então vou votar em ti, cara. Porque o Nathan Nunes não tem como votar, menino.
10: Porque
14: o X novou no início do programa.
13: É verdade.
10: Ah, mas aí é mágoa
13: ali. O papel do Rafael Gomes.
14: O voto é meu.
10: Tu tem o teu ponto.
14: Ok.
10: Tu tem o teu ponto.
14: X novou.
10: Obrigado pelo teu voto.
11: X novou.
10: Eu voto no Nathan Nunes. Primeiro porque te X novou.
14: Achei demais.
10: Tá tudo certo.
14: Achei maravilhoso. Baita jogada. E segundo, que ele tá dando show, né?
10: Não, tá dando show.
11: E tudo que vai
10: mal.
11: Mas é que tu vai pegar uma dele e tu vai trazer pro programa também.
14: Mas eu votei nele a uma da tarde.
11: Não, não. Então, tô dizendo que ele vai cagar em alguma e tu vai...
14: Ah, cagou hoje. Cagou hoje.
11: Cagou lá,
13: e botou no só no petinho.
11: Mas ele
13: petinho.
11: Me caguetou também e eu tô de boa com ele, cara. Porque o Renato foi muito engraçado.
10: Nathan Nunes é o craque do episódio mais uma vez.
13: Muito obrigado.
10: Na interinidade da produção do Pretinho Básico, a gente agradece demais a sua audiência, a sua preferência pelo Pretinho Básico, 1:06 PM ao vivo aqui na Atlântida. E lembrando...
14: Onde é que tu vai, mano?
10: Então, o Brasil vai pro jogo?
11: Tô aqui. Tô vendo?
14: Não, tu já abandonou teu posto de trabalho. Tu quer sair?
11: Não.
14: Quer sim,
10: quer sair?
14: Pro jogo, já tá
10: preparadinho ali,
11: mano. Não.
10: Pode sair, pode sair. Obrigado, pode sair. E agora eu concluo o que eu tava dizendo.
13: Mas me espera lá.
10: Você, querido ouvinte, não... Pode sair, obrigado.
11: Meteu um me espera lá pra não perder
13: a carona.
10: Você não pode esquecer que isso aqui é um programa de entretenimento.
11: Entretenimento.
10: Só isso.
14: É. Você vai pegar o corte e pega o vídeo inteiro.
10: Não fica brabo comigo, eu preciso manter o controle do programa. Se eu não apresentar um cartão, eu vou bater em alguém. Entende?
11: E a gente não quer isso.
14: Tu nunca fez isso em 20 anos?
10: Nunca fiz isso em mim. Não que não tenha aqui.
14: Não tô falando da vontade. Eu tô falando de que não chegou às vias de fato.
10: Isso, nunca cheguei às vias de fato aqui no programa. Muito bom, era isso. Boa noite. Até amanhã, 1 PM. Estaremos de volta com o Pretinho Básico. Eu chego um pouquinho antes no Discorama pra me divertir tocando as melhores músicas da história da Atlântida. Um abraço, boa noite e tchau.
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2: 77, saudações, início de noite desta quarta-feira, 5 de agosto de 2026. Depois do Pretinho Básico, vamos nós por aqui. A trilha sonora agradável que proporcionamos para você que aí está. Através da Atlântida Floripa, chegamos em Blumenau, Criciúma, Chapecó, Joinville, em qualquer parte do planeta pelo aplicativo. Sugestões, arroba Everton Cunha Pi, tô ali no Instagram, bem como no WhatsApp 489-9188-1009. Já partimos para a primeira canção, é o que a gente quer. Tudo começa com Marisa Monte, Seu Jorge e Flor, nessa linda canção chamada Pra Melhorar.

vivo, Sam Fender e Olivetin. Muito bem, encerramos a primeira meia hora aqui na Atlântida, o Mr. P na rede. Boa música, isso é que importa. 25 para as 8, intervalo e voltamos em seguida. Mr. P na rede, volta já. 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
2: Sim, Mr. P na rede. Atlântida. 20 para as 8, voltamos por aqui. Agora tem Benson Boone na Atlântida, rádio das nossas vidas.

0: Encerramos a primeira hora aqui na Atlântida, intervalo 8 e 3. Rede volta já.
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1: Opa, muito bem, voltamos.
2: Nossa,
1: o quê?
2: Mr. Pinay.
1: É verdade, Atlântida, Rádio das Nossas Vidas, 8:07, tem bênção bom.

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0: 25 para as 9, sequência final do programa de hoje. Começa com Stones.

0: Muito bem, com Heart of Glass, com Blonde, encerramos. Não. Vamos encerrar com Imunização Racial, que beleza. Jota Quest, Os Garotinhos e Carlinhos Brau. E a gente volta pra cá, aqui às 10 da noite na Atlântida com o Pijama. Uma hora, a voz do Brasil, e logo em seguida nos reencontramos.
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0: Opa! Que a sequência da noite contemple as suas expectativas positivas. Encerramos aqui, Mr. P na rede. Aí está. 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
3: E olha só a dúvida do Otávio. Doutor, gostaria de correr uma maratona, mas fico muito preocupado com o risco de mortes súbitas, como algumas que a gente viu esse ano. O que, que pode ser feito? Olha, é muito legal que você está envolvido com corridas. Cada vez mais gente tem esse hobby no Brasil, mas antes de fazer qualquer tipo de prova que exige um esforço físico maior, é importante que você faça uma avaliação muito criteriosa com o médico, que provavelmente vai pedir alguns exames, principalmente se você já tiver um pouco mais de idade. Os principais riscos de questões cardiovasculares para pessoas abaixo de 35 anos são as doenças genéticas ou congênitas, como a cardiomiopatia hipertrófica. E ela pode ser diagnosticada, sim, com uma avaliação criteriosa do cardiologista ou do médico do esporte. Já pessoas que têm mais de 40 anos, o maior risco é realmente a doença arterial coronariana, que pode levar eventualmente a um infarto ou a uma arritmia. Resumindo, é muito importante que antes de começar qualquer atividade física que vai exigir um esforço maior, que você busque um médico para uma avaliação correta e uma orientação adequada de que tipo de prova você pode correr, tá bom? Dúvidas? Escreve pro arroba Jairo Bauer Oficial.
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0: Está no ar a Voz do Brasil. As notícias do governo federal que movimentaram o país no dia de hoje.
1: Olá, boa noite.
2: Boa noite para você que nos acompanha em todo o país.
1: Quarta-feira, 5 de agosto de 2026.
2: Vamos ao destaque do dia.
1: Lei consolida regras para o transporte rodoviário de cargas no país.
2: E estabelece o pagamento do piso mínimo do frete a motoristas. Gabriela Noronha.
3: A lei estabelece prazo de até 30 dias úteis para o pagamento do frete. Também estão previstas punições mais duras para empresas que contratarem fretes abaixo do piso mínimo.
1: Educação.
2: Desempenho de mais de 30 milhões de estudantes brasileiros passa por avaliação.
1: Divulgados os dados do Índice de Desenvolvimento da Educação Básica. Jéssica Gonçalves.
4: O IDEB permite acompanhar o desenvolvimento da educação básica brasileira. Os dados indicam a evolução da aprendizagem e a estrutura da rede de ensino.
2: E professores podem participar do Banco de Avaliadores do Programa Nacional do Livro e do Material Didático.
1: Eles vão ajudar a escolher as obras que irão para as salas de aula da Rede Pública de Ensino. Luciana Colares de Holanda.
5: Hoje são cerca de 20 mil profissionais cadastrados e os avaliadores são capacitados para atuar na avaliação das obras.
2: Hoje, na apresentação da Voz do Brasil, Mariana Jungmann e Luciano Seixas.
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2: Agora é lei. Estão em vigor novas regras para o frete dos caminhoneiros.
1: A lei trata do pagamento mínimo pelo transporte e medidas de fiscalização e punição em caso de não cumprimento.
3: A nova lei consolida regras para o transporte rodoviário de cargas no país e estabelece o pagamento do piso mínimo do frete a motoristas, com metodologia de cálculo pela Agência Nacional de Transportes Terrestres, a ANTT. Guilherme Boulos, ministro da Secretaria-Geral da Presidência, falou sobre a medida.
6: O piso do frete é o valor mínimo que um caminhoneiro, sobretudo um caminhoneiro autônomo, que trabalha para levar mercadorias e abastecer o povo brasileiro nos quatro cantos, é um valor mínimo que ele tem que receber por frete, por viagem que ele faz, por entrega que ele faz.
3: A lei estabelece ainda prazo de até 30 dias úteis para o pagamento do frete, além da atualização da tabela a cada 6 meses. Também estão previstas punições mais duras para empresas que contratarem fretes abaixo do piso mínimo, com multas que podem chegar a R$1 milhão. E para que seja cumprido o piso, o texto determina a obrigatoriedade da apresentação do Código Identificador da Operação de Transporte, CIOT, antes do caminhão iniciar a viagem, o que também impacta na fiscalização, como explica o ministro dos Transportes, George Santoro.
7: O CIOT também é um mecanismo de combate ao comércio ilegal de mercadorias, ao comércio feito sem nota fiscal. Ele vincula todo o transporte de mercadorias aos documentos eletrônicos fiscais.
3: Originalmente publicado como medida provisória, o texto passou por uma série de mudanças no Congresso Nacional, sendo aprovado no Senado em julho deste ano. Com a sanção, o texto vira uma regra permanente. Reportagem Gabriela Noronha.
2: O desempenho de mais de 30 milhões de estudantes brasileiros passou por uma nova avaliação de aprendizagem.
1: Foram divulgados hoje os dados mais recentes do IDEB, o Índice de Desenvolvimento da Educação Básica, e também as médias em português e matemática do SAEB, o Sistema de Avaliação da Educação Básica.
2: Os índices consideram os anos iniciais e finais do ensino fundamental e também do ensino médio na rede pública e privada.
1: O resultado foi anunciado pelo Ministério da Educação. Confira os detalhes na reportagem de Jéssica Gonçalves.
4: Para calcular o IDEB, que é o Índice de Desenvolvimento da Educação Básica, o MEC utiliza as taxas de aprovação coletadas pelo censo escolar, junto com o desempenho dos estudantes em língua portuguesa e matemática no SAEB, o Sistema de Avaliação da Educação Básica. O IDEB permite acompanhar o desenvolvimento da educação básica brasileira. O cálculo é feito por meio de uma escala que vai de 0 a 10. O índice dos anos iniciais do ensino fundamental passou de 6 em 2023 para 6,3 em 2025. Na rede pública, a pontuação foi de 5,7 para 6,1 em 2 anos. Para os anos finais do ensino fundamental, o IDEB nacional subiu de 5 para 5,3. Na rede pública, o indicador alcançou pontuação 5 contra 4,7 em 2023